0: 92.
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0: 9:59.
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0: peito de mão, não. 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
1: Terminar com raiva, amigo.
0: É. 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A senhora.
2: Você já decidiu.

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1: Tem coisas que a gente promete, mas não cumpre, né?

0: 10:55.
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0: Essa aqui é um ditado que diz: se você não cuida, ó, cuidado, viu?

0: 6:59.
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1: Uma hora e sete minutos.

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2: 2:32.

0: 2:52.
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1: 3:35.

0: 5 horas.
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0: marca dos 15 graus. Estamos chegando com muita alegria, com muito amor no coração para mais uma edição do nosso Bom Dia Região dos Vales da sua rádio Encantado. Na manhã desta segunda-feira, dia 1º de junho de 2026. E o Bom Dia Região dos Vales tem a apresentação de Alexandre dos Santos e Lucas da Rosa e também o colega Dilamar dos Passos. Na central técnica, o Leandro Marcos Vinquio Rebite. A participação aí de toda a equipe de rádio jornalismo do Grupo Encantado de Comunicação e a direção geral de Antônio Alberto Luca. Até às 9 horas, com muitos destaques, muitas informações no Bom Dia Região dos Vales da sua rádio Encantado. E você, claro, é nosso convidado a ficar ligadinho, ligadinho com a gente, nos acompanhar pelo velho e tradicional rádio, amigo, companheiro de todas as horas, lá no 104.7 FM. Você pode nos acompanhar no nosso canal no YouTube, no nosso site rdencantado.com.br, através do nosso aplicativo no celular e também na nossa live lá no Facebook, onde você acessa a página oficial da Rádio Encantado e tem a condição aí de assistir o programa e também, é claro, mandar o seu recado, mandar a sua participação pra gente. Mande seu recadinho também no 37511580, que é o telefone da participação do ouvinte, ou no nosso WhatsApp, o 999881543. São as formas que você tem de ficar ligado conosco e também de você interagir na manhã desta segunda-feira com a gente aqui no Bom Dia Região dos Vales, 5:09, temperatura 15 graus. Tudo bem, Lucas? Bom dia.
1: Tudo bem, bom dia, Xande. Bom dia para todos os nossos ouvintes, os internautas ligados aqui na programação da Rádio Encantado. No comecinho desta manhã de segunda-feira, começando este sexto mês do calendário gregoriano, junho, que tem 30 dias, marca o início do inverno aqui no Hemisfério Sul. Tem o solstício de inverno no próximo dia 21 e o nome do mês de junho deriva da deusa romana Juno, a protetora da família.
0: Que beleza, né? 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
1: Trazendo algumas datas comemorativas deste mês, no próximo dia 5 teremos o Dia Mundial do Meio Ambiente, também o início do Junho Verde ou Laranja. Também no próximo dia 12, o Dia dos Namorados aqui no Brasil. Na próxima quinta-feira também, dia 4, dia de Corpus Christi, mês que tem as tradicionais celebrações brasileiras em homenagem a Santo Antônio no dia 13, São João no dia 24 e São Pedro no dia 29. É o mês conhecido como Junho Vermelho, sobre a doação de sangue, o Junho Laranja, da conscientização sobre anemia e leucemia, e também no dia 28, Dia Internacional do Orgulho LGBTQIA+.
0: Agora são 5:10, vamos trazendo Hoje na História, aqui no Bom Dia, Região dos Vales, na manhã desta segunda-feira deste segundo.
1: Segunda-feira, 1º de junho de 2026. Hoje é dia da imprensa, dia mundial dos pais e dia mundial do leite. Na religiosidade, é celebrado São Justino. Hoje, na história. Em 1773, na África do Sul, o cidadão Wolrad Voltemade resgatou 14 marinheiros e ficaram encalhados num banco de areia no Cabo da Boa Esperança. Wolrad fez seu cavalo, Vonk, ir até os marinheiros 7 vezes. Na 8ª tentativa de resgate, ambos morreram. Ele é considerado um herói da África do Sul. 1794, Guerras Revolucionárias Francesas. O glorioso 1º de junho, dia em que aconteceu o primeiro combate naval entre Inglaterra e França. 1808, circulou a primeira edição do Armazém Literário, depois denominado Correio Brasiliense. O primeiro jornal brasileiro, no entanto, era impresso em Londres. 1812, Guerra Anglo-Americana. James Madison, presidente dos Estados Unidos, solicitou ao Congresso uma declaração de guerra à Inglaterra. No ano de 1841, morreu o inventor francês Nicolas Appert. Ele foi precursor dos métodos de conservação de alimentos em latas. Em 1890, faleceu o escritor português Camilo Castelo Branco. Ele é um dos expoentes do romantismo na literatura lusófona. 1890. A máquina tabuladora Hermann Hollerith começou a ser utilizada pelo governo dos Estados Unidos a fim de realizar as operações de recenseamento da população. 1928. Morreu Francisco de Paula Ramos de Azevedo, arquiteto brasileiro. Ramos de Azevedo projetou construções icônicas na cidade de São Paulo, como o Teatro Municipal e a Pinacoteca do Estado. Em 1929, em Buenos Aires, foi realizada a primeira conferência dos partidos comunistas da América Latina. 1933, na cidade de São Paulo, foi fundada a Escola Paulista de Medicina, atual Unifesp. 1944, durante a Segunda Guerra Mundial, a rede BBC enviou uma mensagem codificada, um poema de Paul Verlaine à resistência francesa, informando sobre a invasão iminente da Europa pelos aliados. No ano de 1983, foi criado o Conselho Nacional do Meio Ambiente do Brasil. Em 1988, fundou-se o Banco Central Europeu, sediado em Bruxelas, na Bélgica. 1994, a África do Sul entrou para a Comunidade das Nações. Em 2011, aconteceu o último voo do ônibus espacial Andover, depois de sua 25ª missão no espaço. Hoje na História. Apresentação e produção, Lucas da Rosa.
0: Agora são 5:14, 5:14, temperatura 15 graus. Tivemos aí as informações do Hoje na História. 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
1: Trazendo os destaques, manchetes do portal G1, limpa nome, esquema de fraude milionária envolve endereços fantasmas e juízes. Universidades brasileiras caem em ranking por baixo desempenho. Ultraconservador e esquerdista disputarão o segundo turno da eleição na Colômbia. Sempre com a faca no meu pescoço, diz mulher jogada de penhasco por ex. Ainda destaque do G1, Brasil goleia o Panamá em amistoso antes da Copa, jogo que terminou em 6-2. Ainda João Fonseca faz história e leva o Brasil às quartas de final após 22 anos, ele disputando aí no tênis. Ex-namorada de Gabriel Ganley fala sobre mudanças no corpo do fisiculturista. Fiocruz descarta ebola em homem internado no Rio de Janeiro. Não era a hora do meu pai, diz filha de vítima de falso médico. Vice-prefeito é acusado de fraudar casamento por pensão de 5 milhões de reais, caso que aconteceu na região serrana do Rio de Janeiro. São os destaques do portal G1.
0: Um abraço aí para a Nadir e o Leodacir Segolini, estão mandando o seu bom dia através do nosso telefone, o 3751-1580. Agora vamos trazendo aqui no Bom Dia Região dos Vales o recado da Emater na manhã desta segunda-feira, como tradicionalmente acontece.
2: Bom dia, começa agora o programa da Emater de Encantado, a Emater dá o recado, apresentado pelo engenheiro agrônomo Eduardo Mariotti Gonçalves. No programa de hoje, vamos falar sobre a campanha de recolhimento de embalagens vazias de agrotóxicos 2026. Campanha essa que é promovida em parceria com Emater, Crescascar, Agropecuária Machado, Agrícola e do Agro Soluções Sustentáveis. Vamos estar dando detalhes sobre a campanha de recolhimento e mencionar os horários em que os veículos estarão passando recolhendo as embalagens vazias nas comunidades. Fique conosco para saber maiores detalhes sobre a campanha e o recolhimento. A Emater informa que estará presente no espaço da agroindústria familiar, na Suinofest 2026, acompanhando As agroindústrias familiares, que são expositores locais e regionais, com produtos da agroindústria familiar, do artesanato rural e também das agroindústrias e plantas. Então, estaremos presentes acompanhando a comercialização, apoio aí aos expositores do segmento da agroindústria familiar. Projeto esse que ele é coordenado a nível de estado pela SDR, Secretaria de Desenvolvimento Rural do Rio Grande do Sul, e apoiado pela Emater RS Ascar. Então, falando sobre o tema do programa de hoje, vamos dar início então a maiores detalhes. Programa esse que já foi também debatido ao longo da semana, a campanha de recolhimento de embalagens vazias de agrotóxico. É obrigação do produtor fazer a devolução das embalagens conforme consta na nota fiscal, no receituário agronômico, né? Uma vez adquirido o agrotóxico, né, o defensivo agrícola, também chamado, é obrigação do produtor fazer a devolução dessa embalagem. Pensando em facilitar a vida do produtor e também utilizando, né, com viés educativo, as empresas cadastradas na Secretaria de Agricultura do Estado, no Ministério, para comercializar os defensivos, estão promovendo, juntamente com a Emater, uma campanha de recolhimento de embalagens vazias. No que consiste essa campanha? Ela será feita no dia 2 de junho, iniciando bem cedinho pela manhã, a partir das 7h30, na localidade de Lajadinho. Na sequência, 8h em Palmas, 8h30 na localidade de Linha Argola, 9h na Linha Anitta, sempre nos pontos sede da comunidade, né? 9h30 na Linha Auxiliadora, 10h Jacarezinho, 10h30 no São Roque, 11h na Barra do Coqueiro, 11h30 na Linha Santa Terezinha. Então, esse é o roteiro da manhã. Na parte da tarde, iniciando às 13h30 na localidade de Barra do Guaporé, às 14h na Linha Chiquinha, às 15h na Linha São Marcos e às 16h no Pinheirinho. Então, fica aí a dica e orientação para todos que estão nos ouvindo, produtores que têm embalagens de agrotóxicos vazias, que se direcionem aos salões comunitários locais para fazer a entrega e recolhimento das embalagens. Lembrando que essas embalagens devem ser previamente ter passado pela tríplice lavagem, aquelas que são laváveis, né? E devem ter o seu fundo perfurado. Desta forma, o produtor garante cuidado à saúde e ao meio ambiente, né? E dá o destino correto para estas embalagens. Além disso, né? Reforçando aí que esse é um programa que está sendo coordenado aí pela Machado Agrícola, pela do Agro, com apoio da Emater, ele é um programa que, além de dar o destino correto e adequado das embalagens, ele também traz, né? Facilita, para facilitar a vida do produtor, ele tem como objetivo também fazer o recolhimento dessas embalagens, e elas devem estar acondicionadas e previamente higienizadas de forma adequada. Então, o que não se aceita, né, nesta condição de recolhimento, né? Embalagens que não estão limpas adequadamente nem perfuradas. As tampas das embalagens, elas devem estar separadas também num saquinho à parte, previamente limpo também. Então, é importante fazer, além de fazer a separação dos itens de embalagens de litro, de 5 litros, de 20 litros, fazer também a separação das tampas, né, a lavagem previamente das tampas, e essas devem estar separadas. Para aqueles produtores que entendem que é mais fácil se dirigir, fazer a entrega na cidade, pode se dirigir diretamente até a Machado Agrícola, falar com a Júlia para proceder então à entrega das embalagens vazias. Ao fazer a entrega, o produtor ele recebe um canhoto, um ticket, de que ele entregou aquelas embalagens que deu o destino correto. Desta forma, em caso de uma possível fiscalização dos órgãos responsáveis, o produtor tem condições de atestar que ele fez o correto destino, né? Destino correto e adequado para as embalagens dos produtos fitossanitários. Participe! Maiores informações podem ser obtidas junto a Machado Agrícola, junto a do Agro e também a Emater de Encantado. Campanha de recolhimento de embalagens vazias de agrotóxico. A saúde agradece e o meio ambiente também. Participe. Dito isso, vamos agradecemos o acompanhamento dos nossos ouvintes, reforçando aí que estaremos presente no espaço das agroindústrias na Sinofest, podendo acompanhar as agroindústrias no processo de comercialização. A Emater, como também todos os anos, participa de forma ativa junto aos clubes de mães no espaço do pão, né? O espaço do pão que sempre traz aí como grande diferencial um pão artesanal assado no forno de pão, né? Pão caseiro, que tem um sabor todo especial. Então, ele é um trabalho coletivo, feito a várias mãos. Estaremos também participando desse importante projeto junto à Sinofest 2026. Este ano que acontece nos primeiros três finais de semana, sempre aos sábados e domingos, no mês de junho. Vamos encaminhando o programa para o final e até o próximo programa.
0: Tá aí o Eduardo Mariotti trazendo o programa da Emater aqui na programação do Bom Dia Região dos Vales. No nosso WhatsApp, o bom dia aqui pro Renoir Pense, a Gema Bronca, Rudimar Saldanha, o Antenor Dalla Libera, o Alcíria Solange Tomazini, a Regine Sturati e também o bom dia aqui pro Renato Ricker, a Circe Giovanella. Tá triste com a derrota do Tricolor. A Luciane e o Marcos Franchini lá na linha Alegre Caravaggio em Mussum também na nossa companhia, na nossa audiência.
1: 5h24, daqui a pouquinho tem a trilha musical aqui do Bom Dia Região dos Vales. 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

0: 5:30, 5:30, temperatura 15 graus, tá aí o Pedro Hortaça, saudoso. Pedro Hortaça, né, que nos deixou na semana passada, foi sexta, né, Lucas?
1: Isso aí.
0: E acabou falecendo, né? Tá fazendo parte da nossa trilha musical aqui do Bom Dia, região dos Vales da Manhã, desta segunda-feira, deste segundou. 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
1: Pelo Facebook, mandamos o bom dia para Maria Helena Gobi, Milta Gedós, Paulo Ricardo Castoldi, Neiva Berger, Adriano Sonda, Luciana Lucy, mandando seu bom giorno lá da Itália, Rosé.

0: Liboaro, Paulo e Vilma Schmidt, Eugênio Santero, Luiz Baceto Belo, Elisete Machado, Isabel Stum Nicoletti, Álvaro Belotti, Rosa Maria Simonetti, Nair Moraes Matos e também a Isabel Damásio.
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0: Trazendo os destaques do Correio do Povo, Brasil goleia o Panamá antes do embarque para a Copa do Mundo. Empresários esperam que Estados Unidos apliquem novas tarifas contra o Brasil nesta semana. Irã condiciona qualquer acordo com os Estados Unidos ao respeito de seus direitos. Semana começa com sol e pouco frio no Rio Grande do Sul. João Fonseca homenageia Guga após feito histórico em Roland Garros. O sonho continua. Sem data para comparecer à CPI dos pedágios, Leite envia proposta de roteiro para sua oitiva. E Inter perde por 3-1 para o Bragantino no último jogo antes da parada da Copa. Vasco perde para o Atlético Mineiro e Grêmio escapa do Z4 no intervalo para a Copa. São os destaques do Correio do Povo.
1: 5 horas 33 minutos. Homem é condenado a 58 anos por ataques a duas mulheres. Reportagem de Gian Costa, da agência Rádio Web.
2: O Tribunal do Júri de Alegrete, na fronteira oeste do estado, condenou um homem a 58 anos e 5 meses de prisão por duas tentativas de feminicídio contra a ex-companheira e a irmã dela. O réu também foi responsabilizado pelos crimes de ameaça, vias de fato e lesão corporal. Os episódios ocorreram entre outubro e novembro de 2023 e teriam como motivação a não aceitação do fim de um relacionamento. Conforme a denúncia do Ministério Público, o homem invadiu a casa da ex-companheira em diferentes ocasiões, mesmo após medidas protetivas já terem sido impostas pela justiça. Em um dos ataques, ele teria usado uma faca para pressionar o pescoço da vítima, interrompendo a agressão apenas após a intervenção dos dois filhos do casal, que são menores de idade. Dias depois, segundo a acusação, voltou ao local, ameaçou matar a mulher e tentou asfixiá-la com as mãos. A irmã dela também acabou ferida ao tentar impedir as agressões. Na sentença, o juiz de direito Rafael Echevarria Borba considerou os maus antecedentes e a reincidência do réu, além da gravidade da sequência de violências praticadas no ambiente doméstico. O magistrado também destacou o trauma psicológico causado às vítimas e aplicou o aumento de pena pelo descumprimento das medidas protetivas e pela presença dos filhos durante os ataques. Cabe recurso da decisão. Com informações do Tribunal de Justiça do Rio Grande do Sul, Jean Costa.
1: Agora são 5 horas 34 minutos, 15 graus a temperatura. 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
0: Trazendo os destaques então de GZH, agora 5h35. Porto Alegre vira capital do cérebro com eventos gratuitos sobre saúde mental e neurociência. Homem morre carbonizado e 5 pessoas ficam feridas após acidente na RS-377 em Capão do Cipó. Desempenho dos reservas abre possibilidades de alterações na seleção brasileira. Inter entra na pausa da Copa fora do Z4, mas com sinais ligados e olho nas transferências. Eleito principal vilão da má fase do Grêmio, Luiz Castro terá 50 dias sem jogos para ajustar a rota do time. Ainda é destaque de GZH, adversário de João Fonseca já foi campeão de Master 1000 e ganhou de Djokovic e Sinner. Santa Casa do Rio Grande terá reforço de mais de 1 milhão após acordo homologado pela Justiça. Colômbia terá segundo turno presidencial entre conservador e progressista. Ministério da Saúde descarta ebola em casos suspeitos no Brasil. 12 pessoas morrem em 11 acidentes no Rio Grande do Sul desde a noite de sexta-feira. A aeronave dá meia volta após nome de caixa de som Bluetooth acionar protocolo de segurança. E em casa, a CBF vence Magnus nos pênaltis e conquista o 7º título da Libertadores de Futsal. São os destaques de GZH.
1: 5:37, mais de 45.000 vagas formais de trabalho foram abertas em 2026. Reportagem de Eduardo Amaral, da agência Rádio Web.
3: Nos primeiros 4 meses do ano, o Rio Grande do Sul foi o 5º estado que mais gerou empregos no país. Entre janeiro e abril deste ano, foram criadas 45.461 vagas com carteira assinada no território gaúcho. Os dados são do Cadastro Geral de Empregados e Desempregados, o novo CAGED, do Ministério do Trabalho e Emprego, e apontam o Rio Grande do Sul ficando atrás apenas de São Paulo, Minas Gerais, Santa Catarina e Paraná na geração de novos postos de trabalho formais. A metodologia leva em conta a diferença entre as contratações e as demissões no período. A renda também foi positiva, com uma alta acima de 1,5% em abril, na comparação com o mesmo mês de 2025. Os dados apontam que, neste ano, o valor médio dos salários no estado foi de R$ 2.251. O setor industrial liderou a criação de empregos. E em números gerais, as cidades de Santa Cruz do Sul, Canoas, Venâncio Aires, Ijuí e Cachoeira do Sul foram as que mais geraram empregos neste começo de ano. Agência Rádio Web, produção e reportagem, Eduardo Amaral.
1: 5:38, está aí o Eduardo Amaral trazendo o seu recado da agência Rádio Web, aqui no Bom Dia, região dos Vales. 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
0: 5:39, a vacinação contra a gripe será ampliada para toda a população a partir dos 6 meses de idade nesta segunda-feira. A decisão segue orientação da Secretaria Estadual da Saúde e busca ampliar a proteção contra a influenza em um período marcado pelo aumento da circulação dos vírus respiratórios. As doses estarão disponíveis em todas as unidades de saúde que possuem sala de vacinação, conforme disponibilidade de estoque. As crianças de 6 meses a menores de 6 anos, gestantes e idosos, seguem com índices de cobertura abaixo da meta estabelecida. Até o momento, o Rio Grande do Sul recebeu cerca de 3,87 milhões de doses da vacina contra a gripe, de um total superior a 5.200.000 previstas pelo governo federal. Desse volume, aproximadamente 2 milhões já foram aplicadas, incluindo trabalhadores de saúde, pessoas com doenças crônicas, professores e outros grupos contemplados nas etapas iniciais da campanha.
1: Agora são 5:40, 5:40, intervalo comercial. A gente já retorna com a sequência do Bom Dia, Região dos Vales, aqui pela Rádio Encantado. Sicredi está informando a temperatura. 15 graus.
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0: 6 minutos, 5 e 46, a música dos mirins aí na nossa trilha musical do Bom Dia, temperatura na marca dos 15 graus, estamos no ar em nome do Sicredi. 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
1: Bom dia para Lídia Stefenon, Mari Batistella, Neucir Barato, Padre Osmar Burilli, Elisângela Machado, Neiva Domingues, o Pedro Pertili, Rubens Grams, Suzana Marim, Nelson Felicetti, José Lima e o Gilmar Pedersini, que mandam o seu bom dia através do Facebook.
0: Chegando agora no Bom Dia Região dos Vales, as informações agrícolas com o colega Claudinei Coferri.
2: E a terceira fase do programa Irriga Mais RS já soma 217 manifestações de interesse em pouco mais de 2 meses, segundo o levantamento divulgado pela Secretaria Estadual da Agricultura, Pecuária, Produção Sustentável e Irrigação. O edital foi lançado em 11 de março deste ano e permanece aberto até o dia 30 de outubro para o recebimento de projetos de irrigação. A manifestação de interesse é a primeira etapa para adesão ao edital. Após a assinatura do documento inicial pelo produtor rural e pelo responsável técnico, o proponente precisa enviar a documentação administrativa e técnica pela plataforma Irriga Mais RS, onde a análise é conduzida pela secretaria. Nesta fase, o programa prevê subvenção equivalente a 20% do valor do projeto, com limite de R$150 mil por produtor rural. De acordo com a Secretaria Estadual da Agricultura, Pecuária, Produção Sustentável e Irrigação, a iniciativa busca ampliar a eficiência no uso da água, aumentar a produtividade agrícola e reduzir os efeitos das estiagens aqui no estado. Até o momento, os dados disponíveis mostram avanço na procura pela linha de apoio, mas o resultado prático sobre área irrigada e produção dependerá da conclusão da análise e da implementação dos empreendimentos aprovados. E os produtores de soja que pretendem acessar subvenção diferenciada no programa de subvenção ao Prêmio do Seguro Rural, por meio do zoneamento agrícola de risco climático níveis de manejo, precisam iniciar de imediato análise de solo. A exigência vale para a fase 2 do projeto piloto Safra 2026-2027 para os estados do Rio Grande do Sul, Santa Catarina, Paraná e Mato Grosso do Sul. A classificação do nível de manejo deve estar disponível no momento da contratação do seguro. Depois desta etapa, o agricultor deve procurar um operador de contrato de seguro rural, como cooperativa, banco ou corretora. Caberá a esse operador inserir no sistema de informação de níveis de manejo os dados do produtor rural e da área a ser segurada. Com as informações agrícolas, repórter Rádio Encantado, Claudinei Coferri.
0: 5 horas 49 minutos, 5 e 49. A cooperativa Dália Alimentos está com vagas abertas para unidade do queijo em Arroio do Meio. Seleção sábado, dia 6 de junho, das 9 até as 11 horas, na unidade do queijo, na rua Presidente Vargas, número 330, bairro Aimoré, Arroio do Meio. Também há vagas para pessoas com deficiências, PCDs. Dúvidas? 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
1: 10 faltando para 6, o prêmio principal de R$50 mil do sorteio mensal de maio do programa Nota Fiscal Gaúcha saiu para um morador de Caxias do Sul, na Serra. O sorteio foi realizado na última quinta-feira e distribuiu ao todo R$200 mil em premiações para participantes de diversas regiões do estado. Além do prêmio principal, 10 participantes foram contemplados com R$5 mil cada e outros 100 consumidores receberam R$1 mil. Os vencedores foram avisados automaticamente por SMS e e-mail, conforme os dados cadastrados no programa. Para receber o valor, os ganhadores precisam acessar o site ou aplicativo do Nota Fiscal Gaúcha e consultar a aba Meus Prêmios. O prazo para solicitar o resgate é de até 90 dias após a homologação do sorteio.
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1: Agora aqui no Bom Dia Região dos Vales, a Érica de Oliveira nos traz o Bom Dia Saúde.
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4: O uso excessivo de celulares, computadores e outras telas tem provocado aumento nos casos de cansaço mental, dificuldade de concentração e alterações no sono. A exposição prolongada às telas, principalmente durante a noite, interfere na produção de melatonina, o hormônio responsável por preparar o corpo para o descanso. Além disso, o excesso de informação e estímulos pode aumentar sintomas de ansiedade e desgaste emocional. Reduzir o tempo diante das telas, evitar o uso do celular antes de dormir e criar pequenos momentos de pausa ao longo do dia ajudam a melhorar a saúde mental e o bem-estar. Com o Bom Dia Saúde para a Rádio Encantado, Érica de Oliveira.
0: 5:52.
1: Pois a manhã do sábado foi marcada pelo lançamento da pré-candidatura de Gabriel Souza ao Palácio Piratini. O evento também formalizou os nomes de Hernani Polo, a vice-governador, e de Germano Rigotto e de Frederico Antunes ao Senado. Ronaldo Caiado, pré-candidato à presidência da República, e o governador Eduardo Leite estiveram presentes no lançamento da chapa dos partidos MDB, PSD, União Brasil, Federação Renovação Solidária e Agir. O prefeito de Porto Alegre, Sebastião Melo, e outros dois ex-governadores estiveram no palco, José Ivo Sartori e Ranolfo Vieira Júnior, entre outras lideranças como o ex-senador José Fogaça. Conforme a organização do ato, cerca de 7 mil apoiadores estiveram no evento realizado em Porto Alegre. Gabriel Souza sustentou que o grupo político não está reunido em torno de um nome, mas de uma proposta. Assim como Gabriel, o pré-candidato a vice-governador Hernani Polo, evidenciou a construção suprapartidária.
0: 5:53, bom dia para o amigo Edemir e também para o Paulo Gritti, que estão mandando aqui o seu recadinho, a sua participação. Prazo para recursos do concurso do magistério termina nesta terça-feira. Reportagem de Eduardo Amaral, da agência Rádio Web.
5: Professores que participaram do último concurso do magistério no estado têm até esta terça-feira para apresentarem recursos sobre o resultado do certame. O prazo para contestação iniciou ainda na última quarta-feira, um dia depois da divulgação do resultado preliminar e da classificação dos candidatos que participaram do concurso realizado ainda em 2025. A expectativa da Secretaria de Educação, SEDUC, é de que as nomeações dos novos professores comecem a partir do segundo semestre deste ano. São 6 mil vagas distribuídas entre as 30 Coordenadorias Regionais de Educação, as CRES. A seleção contempla docentes da Educação Básica, Profissional, Educação Indígena e também da Educação Especial em 6 áreas e 24 componentes curriculares. Mais de 41 mil candidatos se inscreveram para o concurso, com pouco mais de 13.700 tendo se classificado em todo o estado. As vagas abrangem áreas como língua portuguesa, matemática, história, geografia, biologia, física, química, educação física, filosofia, sociologia, artes, língua inglesa, língua espanhola, educação especial, educação profissional e técnica, entre outras. Agência Rádio Web, produção e reportagem, Eduardo Amaral.
0: 5:55. Vamos registrando aqui as participações via WhatsApp da Márcia Vinte, lá em Roca Salles, o Eleutério Lorenzon e Anari Versetti, e o bom dia também para Cleonice da Silva Tita, pessoal que manda aqui o seu recadinho, manda aqui a sua participação para a gente no Bom Dia.
1: Foi inaugurada na manhã de ontem a ponte que liga Arvorezinha a Guaporé, na comunidade da Linha Quarta. A estrutura sobre o rio Guaporé substitui a antiga travessia destruída pelas enchentes de setembro de 2023. A nova ponte tem 110 metros de extensão e investimento de cerca de 8 milhões de reais por parte do governo federal. A solenidade contou com a celebração de missa e também com a presença de lideranças regionais, deputados, secretários e os prefeitos de Arvorezinha e Guaporé. Para o prefeito de Arvorezinha, Clóvis Roman, a nova ponte soluciona problemas como o escoamento da produção de erva mate e hortaliças. A opinião é compartilhada pelo prefeito de Guaporé, Odair Rosseto.
0: Agora são 5:56. 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
1: Levantamento da Frente Nacional dos Consumidores de Energia contabiliza que o terceiro mandato do presidente Lula e a atual legislatura no Congresso Nacional criaram uma despesa extra na conta de luz da ordem de 985 bilhões de reais até 2050, ou seja, quase 1 trilhão em novos custos para a tarifa de energia elétrica já está contratado e vai entrar ao longo do tempo, sem considerar as demais despesas que naturalmente apareceram todos os anos, como reajustes tarifários, correção da inflação ou o efeito das bandeiras. O valor equivale a 6 vezes o orçamento anual do Bolsa Família ou 5 vezes o orçamento do Minha Casa Minha Vida. Se o montante fosse compartilhado, seria possível dar quase 3 salários mínimos para cada um dos 213 milhões de habitantes do país. Os gastos incluem despesas não previstas do Tratado de Itaipu, prorrogação de benefícios e incentivos a projetos de renováveis e a contratação de fontes para suprir a falta de geração em períodos do dia. Apesar de o país estar com excesso de geração renovável e barata, no ano passado, a energia elétrica residencial foi o item individual de maior impacto sobre o IPCA, a inflação oficial.
0: 5:58. Programa Nota Fiscal Gaúcha redistribui valores não resgatados. Reportagem da agência Rádio Web.
5: O Nota Fiscal Gaúcha, o NFG, modalidade que integra o Receita Certa, abriu na última quarta-feira uma nova rodada para distribuição de valores aos inscritos no programa. 2.500.000 pessoas têm valores a receber, o que totaliza 6 milhões de reais disponíveis. Os beneficiados têm até o dia 24 de agosto para solicitar o pagamento destes valores. Para resgatar, basta acessar o site ou o aplicativo do NFG, fazer o login e acessar a aba Meus Prêmios. O pagamento pode ser feito pelo Pix, desde que a chave seja o CPF do contemplado. Outra forma para receber é através do Banrisul, no caso de quem é correntista do Banco Estatal. O valor não é depositado na hora e pode levar até 90 dias para ser pago, mas quando o contribuinte faz o pedido, ele garante a reserva deste valor para o pagamento posterior. O repasse acontece porque na rodada de 17, referente ao quarto trimestre de 2025, nenhuma pessoa inscrita no NFG atingiu o valor mínimo de resgate. Dessa forma, os recursos foram somados aos da rodada 18, que abrange o primeiro trimestre de 2026. A decisão de agrupar os dois ciclos foi tomada para aumentar o prêmio disponível a cada participante e também para reaproximar a data de cálculo do período de referência. Agência Rádio Web, produção e reportagem, Eduardo Amaral.
0: 5:59, nós vamos agora ao intervalo comercial, já voltamos com a sequência do Bom Dia Região dos Vales aqui pela Rádio Encantado. 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

0: 6:05, 6:05, temperatura 15 graus. Estamos com um bom dia. A região dos Vales no ar aqui pela Rádio Encantado. E a Solange De Bortoli já está por aí, nossa querida Sol. E também o Marcelo Lorenzon, que já deixou aí o nosso café da manhã no capricho na manhã desta segunda-feira, com aquele grostoli quentinho, que é uma maravilha. É um espetáculo.
1: O rapaz da padaria, só falta trazer a nata agora.
0: É verdade, né? O grostoli tá aí, só falta trazer a nata.
1: Falta
0: a
1: nata.
0: Verdade. 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
0: 6:06.
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1: Mais milionária sábado, concurso 359 acumulou. Os números sorteados foram 1, 8, 10, 12, 22 e 30. Repito, 1, 8, 10, 12, 22 e 30. Os trevos sorteados foram o 1 e o 6. Mais milionária acumulou. O próximo concurso acontece na quarta-feira, dia 3, com o prêmio estimado em 46 milhões de reais.
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1: Dia de sorte, concurso 1220 acumulou. As 7 dezenas sorteadas foram 04, 05, 09, 11, 20, 26 e 28. Repito, 4, 5, 9, 11, 20, 26 e 28. O mês da sorte foi o mês de agosto. Próximo concurso da Dia de Sorte acontece amanhã com prêmio estimado em R$1.200.000.
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1: Time Mania, concurso 2398, sábado, acumulou. Os números sorteados na Time Mania: 11, 29, 40, 47, 48. 53 e 70, 11, 29, 40, 47, 48, 53 e 70. O time do coração foi aquele que escapou do Z4 do intervalo da Copa, o Grêmio Futebol Porto Alegrense.
0: Meu Deus.
1: Próximo concurso da Time Mania acontece amanhã com prêmio estimado em 32 milhões e meio de reais.
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1: Quina, concurso 7.039 acumulou. As 5 dezenas sorteadas da quina no sábado foram 12, 15, 16, 67 e 80. 12, 15, 16, 67 e 80. A quina sábado acumulou. O próximo concurso acontece na noite de hoje com prêmio estimado em 15 milhões de reais.
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1: Loto Fácil, concurso 3.699, sábado, acumulou os números sorteados da Loto Fácil: 1, 2, 3, 5, 6, 8, 9, 11, 14, 18, 20, 21, 22, 24 e 25. Repito: 1, 2, 3, 5, 6, 8, 9, 11, 14, 18, 20, 21, 22, 24 e 25. A Loto Fácil no sábado acumulou e o concurso de hoje à noite é de final zero, concurso 3.700. O prêmio estimado para hoje na Loto Fácil é de 9 milhões de reais.
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1: Mega Sena, sábado, concurso 3.013, acumulou os números sorteados da Mega no sábado: 2, 14, 21, 22, 34 e 44. Repito os números sorteados na Mega Sena: 02, 14, 21, 22, 34 e 44. A Mega Sena no sábado acumulou. Próximo concurso acontece amanhã, terça-feira, com prêmio estimado em 16 milhões de reais.
0: 6 horas 12 minutos, a temperatura é de 15 graus. Estamos com as loterias aqui no Bom Dia, região dos Vales. 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
1: No sábado também tivemos a extração do concurso 6.070 da Loteria Federal. E os 5 prêmios sorteados da Loteria Federal saíram para os números: 5º prêmio, 50.057, 50.057. 4º prêmio, 5.255. 05.255. O 5º prêmio foi o bilhete vendido em São Paulo e o 4º prêmio em Mogi Guaçu, São Paulo. 3º prêmio, 85.914. 85.914. Bilhete vendido em Fortaleza, no Ceará. 2º prêmio, 61.725. 61.725. Bilhete vendido em Araraquara, São Paulo. E o primeiro prêmio saiu para o número 17.254. 17.254. Bilhete vendido em Ipatinga, Minas Gerais. Repetindo, 5 prêmios da Loteria Federal do sábado. 5º prêmio, 50.057. 4º prêmio, 5.255. 3º prêmio, 85.000. 914. Segundo prêmio, 61.725. E o primeiro prêmio saiu para o número 17.254.
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1: Encerramos as loterias de hoje.
0: Vamos pro mate então, né?
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0: 6:16, e os aniversariantes de hoje que eu tenho por aqui, a Josiane Graciola, a nossa querida amiga, querida ouvinte, a Inês Schwarzer, lá de Arroio do Meio, um abração para ela, o Telmo Bonzanini, a Terezinha Simonetti, a Rose Keller, a Rosemary Keller, também é ouvinte nossa aqui da Rádio Encantado, sempre nos prestigiando, de aniversário hoje, o Felipe Bender, também o Oscar De Paoli, e ainda o Leandro Vian, vice-prefeito lá do município de Doutor Ricardo, né? Doutor Ricardo, que fez um maravilhoso filó na última sexta-feira. Leandro Vian, hoje completando aniversário. Dila, tudo bem, Dila?
3: Tudo, bom dia para todos os ouvintes, tá? Eu ainda tenho aqui, o Leandro também faz parte também aqui, meu time aqui de aniversário, tá? Uhum. A Janete da Silva e o Milton Roque da Silva, a Fabi Risse lá em Mussum, a Mayara Zanuso, a Bruna Kautzmann também, e o Caipora, tá? O Diego Amaral também tá de aniversário no dia de hoje, tá?
0: Parabéns pro Caipora.
3: Abraço, saúde e paz pra eles. Ontem, Xandão, eu tenho que mandar um abraço pro Betinho Balmaçar, aniversário de ontem, o Luiz Carlos Evite, a Marília dos Passos e também meu amigo Claudir Froza, que tá lá em Mussum, no bairro Fátima, se recuperando aí do procedimento cirúrgico, né? Tá tudo certinho, maravilha, em casa aí, se recuperando. Saúde e paz para ele, uma boa recuperação também pro querido Claudir Froza, que estava de aniversário junto com o município de Mussum ontem, né?
0: Parabéns.
3: Parabéns, saúde e paz para ele.
0: Tá certo, então.
3: Mussum 67, né?
0: E o Claudir?
3: 96.
0: Que maravilha.
3: Ele nasceu quando o Mussum pertencia ainda a Passo Fundo.
0: Eu acredito que sim.
3: Nem era Guaporé, ainda era Passo Fundo.
0: Passo Fundo.
3: Ainda era Passo Fundo.
0: Tá? Jesus.
1: Faz tempo.
0: Tá bom. 6:18, tu tem alguém, Lucas?
1: Eu tenho hoje de aniversário minha querida ex-colega lá em Roca Salles, a Rebeca Panis Barzotto, também completando mais um aniversário hoje.
0: Saúde, paz, muitas felicidades.
1: E só coisa boa na vida de todos os nossos aniversariantes. O que que é coisa boa, de Lamar dos Passos?
3: Erva mate da família.
1: Exatamente.
0: Tá bom. Tu tem as manchetes da polícia, Diogo?
3: Eu tenho, sim. Suspeito de tráfico de drogas foi preso no município de Roca Salles. Um daqueles homens que estava desaparecido, o corpo dele foi localizado sábado, né? No bairro Olarias Lajá, depois de uma semana desaparecido. Também tem aí a identificação daquele casal que morreu vítima de um acidente de trânsito na madrugada de sábado, na 130, em Lajeado. Por falar em acidente, aí mais um motociclista morreu vítima de acidente de trânsito no município de Estrela. Aqui em Encantado, agora na madrugada, né? Um acidente de trânsito envolveu dois veículos no interior de Encantado e dois veículos que estão aí incendiados. Falei que o corpo de um homem desaparecido foi encontrado, né? Mas tem outros dois que ainda estão desaparecidos. Morador do município de Arroio do Meio e outro que está desaparecido, estrelense, né? Que está desaparecido lá na Espanha, tá bom?
0: Tá bom, então.
3: Tem mais um recadinho aí.
0: Tem mais um recadinho que Dila vai trazer para nós na sequência. Agora são 6h19. Enquanto isso, eu vou trazendo o recado aqui do Sonic, né? 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
0: Tá bom demais então, 6h21, 6h21, breve espaço comercial, já voltamos com a sequência do Bom Dia Região dos Vales aqui pela Rádio Encantado, STR de Encantado e Dr. Ricardo, com agropecuária e supermercado no mesmo endereço, está informando a temperatura. 15 graus.
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0: 8 minutos, 6:28, 15 graus a temperatura. 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
0: Agora são 6:28 no nosso WhatsApp. O bom dia do Ademir Agostini, lá no Parobé, em Roca Salles. O Josias Machado Mota manda seu bom dia. O Chigo e a Michelle em Capitão. O Nelson Facchini em Presidente Epitácio, São Paulo. E o bom dia aqui pro amigo Ari Arese e também pra Kátia Torres Marques e o amigo Flávio na linha São Luís, da nossa companhia, na nossa audiência.
1: Agradecemos também a companhia de quem está conosco pelo Facebook, o Nelson Luiz de Quadra, ligado na nossa programação. Também o Patrick Lima Paz, Isabel Lorenzon, o Claimir Fernandes, também a Marta Ferrari Piuco, Gilvão Taufer, João Mir Stanislowski, Bento Gonçalves, também a Keila Canan, Adriano Fernandes e a Laudice Zimmer.
0: Agora chegando a hora das informações do tempo aqui no Bom Dia, em nome da Ótica Regis. 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Em nome da Ótica Regis, teremos na sequência a previsão do tempo com Luiz Fernando Nartigal, aqui no Bom Dia, região dos vales, da sua rádio Encantado. Rebite já está fazendo contato por lá e na sequência o Nartigal participa com a gente e traz então um panorama completo do tempo aqui em nossa programação desta segunda-feira. Luiz Fernando Nartigal, tudo bem? Bom dia!
2: Muito bom dia, Alexandre. Muito bom dia a todos. Bem, nós temos um ar mais seco e um pouco frio, cobrindo a maior parte do estado nesta segunda-feira. Na região do Vale do Taquari, o sol aparece com nuvens no decorrer do dia, mas ocorrem momentos de maior nebulosidade, especialmente agora no começo da manhã, com formações localizadas de neblina e de nevoeiro. A temperatura na madrugada ficou perto ou abaixo dos 15 graus na maior parte da região. Boa parte das localidades registraram temperatura de 13, 14 graus. Agora, as áreas de maior altitude, nós tivemos em alguns microclimas até temperaturas próximas dos 10 graus, né? Um pouco abaixo dos 10 graus. Durante o dia vai ter um aquecimento, não é um aquecimento muito expressivo, e as máximas devem ficar ao redor dos 20 graus. Na terça, quarta, quinta e sexta, o sol aparece com algumas nuvens no céu, mas na terça-feira teremos momentos de maior nebulosidade. No começo da manhã, também vão ocorrer formações localizadas de neblina e de nevoeiro. A temperatura na terça-feira vai ter uma maior variação, deveremos ter mínimas em muitos locais, podendo chegar entre 8 e 10 graus, e as máximas vão subir mais, vão ficar entre 20 e 22 graus. Depois, quarta, quinta e sexta, a temperatura sobe um pouco mais. As mínimas, em geral, devem ficar entre 10 e 12 graus e as máximas entre 22 e 24 graus. Alexandre.
0: Valeu, muito obrigado aí, Luiz Fernando Nartigal, trazendo as informações do tempo aqui no Bom Dia, em nome da Ótica a Regis.

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1: 6:33. Nota de falecimento. Marido Diomedes José Orlandini, in memoriam, filhos Zoraide, Tânia, Marco e Mateus, genros, noras, netos e bisnetos e demais familiares comunicam o falecimento de Sereni Maria Orlandini, ocorrido em Encantado aos 84 anos. Os atos fúnebres estão sendo realizados na Capela Mortuária São Pedro, em Encantado. O sepultamento será hoje, às 15h, no Cemitério São Pedro. Noticiamos o falecimento de Sereni Maria Orlandini, ocorrido em Encantado aos 84 anos. Os atos fúnebres estão sendo realizados na Capela Mortuária São Pedro, em Encantado. O sepultamento será hoje, às 15h, no Cemitério São Pedro, em Encantado.
0: 6:34, é a hora das informações regionais aqui no Bom Dia, temperatura na marca dos 15 graus. E quem está chegando com as informações regionais é o colega Claudinei Coferri.
2: O Núcleo de Mulheres Superação, da Associação Comercial Industrial de Encantado, em parceria com o Sebrae e o programa Empreender, organizam para o próximo dia 10 de junho mais uma edição da Rodada de Negócios. O evento tem como proposta conectar empreendedores em um ambiente propício à troca, à inovação e ao fortalecimento de parcerias comerciais. A programação tem início às 18h45, com recepção e coquetel. A rodada de negócios tem início às 19h. O evento será realizado no Encanta Hub, o Centro de Inovação e Tecnologia, espaço localizado na Estrada São José. As inscrições podem ser feitas no link disponível no Instagram, no endereço @acencantadors, ou pelo fone WhatsApp 3751-2255. A participação é limitada para 49 pessoas. O valor é R$60 para associados da entidade e R$90 para não associados. O município de Travesseiro, em parceria com o governo do estado, por meio do programa RS Qualificação, está com inscrições abertas para cursos gratuitos de capacitação profissional. Os cursos são os seguintes: auxiliar de mecânico de máquinas pesadas, eletricista automotivo e agrícola, e soldador. A iniciativa é destinada para moradores do município de Travesseiro com idade a partir dos 18 anos. As aulas iniciam no dia 26 de junho. Ao todo, estão sendo disponibilizadas 16 vagas. Os interessados devem procurar a Assistência Social de Travesseiro para realizar a matrícula. Mais informações também podem ser obtidas pelo telefone 3759-1064. A Secretaria Municipal da Assistência Social de Relvado está realizando a campanha do Agasalho 2026. A doação de roupas de inverno, cobertores e calçados em bom estado, junto ao CRAS e Unidade Básica de Saúde do município. E a Univates vai reunir estudantes, professores, pesquisadores, extensionistas, representantes de empresas e comunidade em geral para debater temas contemporâneos e de relevância social para a ciência no 10º Congresso de Ciência, Tecnologia e Conhecimento. O evento acontece de 8 a 11 de junho e contará com apresentações e trabalhos, palestras, minicursos e atividades culturais. As inscrições devem ser feitas pelo site univates.br/sistemas. Mais informações também podem ser obtidas pelo e-mail congressopesquisa@univates.br ou pelo telefone 3714-7000, ramal 5614. Com as informações regionais. Repórter Rádio Encantado, Claudinei Coferri.
0: 6:37, temperatura 15 graus. 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
1: Órgãos públicos dos três poderes autorizaram a viagem de ao menos 135 autoridades e funcionários para o Fórum de Lisboa, evento capitaneado pelo ministro Gilmar Mendes do Supremo Tribunal Federal e que ficou conhecido como Gilmar Palusa. A 14ª edição do Fórum de Lisboa será realizada de hoje até quarta-feira. O encontro é marcado pela presença de autoridades do meio político e do judiciário, além de eventos sociais paralelos. Em 2024, o então banqueiro Daniel Vorcaro esteve nas celebrações que ocorreram fora dos muros da Faculdade de Direito da Universidade de Lisboa. Parte das diárias e passagens será custeada com verba pública. Apenas o Tribunal de Justiça do Piauí e o Tribunal de Contas da União, que divulgaram valores relativos às viagens, pagarão R$ 692 mil juntos em diárias a seus membros e funcionários. O número de viagens, porém, é ainda subestimado, já que o levantamento considera apenas nomes localizados em diários oficiais e em sites de órgãos ligados à União, estados e municípios.
0: 6:39, intervalo comercial, depois a gente traz as informações da dupla Grenal aqui no Bom Dia Região dos Vales, também vamos trazer aí mais destaques do setor policial e o resumo de notícias aqui em nossa programação. ER, corretora de seguros há 68 anos, sob administração de Enio Reis, que informa a temperatura. 15 graus.
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0: 7h45, temperatura na marca dos 15 graus. É o Bom Dia Região dos Vales aqui pela Rádio Encantado. 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
1: Bom dia para o Marcos Bazanella, Lenir Souza, Noimar Borba, também a Nelda Benini na nossa sintonia, Arlete Moreira, Janice Botonicadori, Ruth Pedroso, Cláudia Matos, Júlio César da Silva, Terezinha Vianini, Vanete Belotti, o Paulo Puntel, a Dulce Pedersini, o Daniel Furlaneto, mandando parabéns para o pai, o Sir Furlaneto, de aniversário hoje. Conosco a Laudice Zimmer, já citamos na participação através da nossa live no Facebook.
0: Tá certo, agora vamos trazendo aqui as informações da dupla Grenal e também do Juventude no nosso Bom Dia Região dos Vales da Rádio Encantado, começando pelo Grêmio, né? Que no sábado perdeu de virada para o Corinthians na Arena em Porto Alegre, placar de 3-1. Gabriel Meck abriu o marcador pro Grêmio logo aos 6 minutos do primeiro tempo. No finalzinho da etapa inicial, André empatou para o Corinthians. Aos 19 do segundo tempo, mesmo André fez 2-1 para a equipe paulista. E aos 21 minutos, Caio César decretou o placar final do jogo, marcando o terceiro gol do Corinthians. Final, então, Corinthians 3, Grêmio 1. Grêmio que teve ainda o goleiro Thiago Beltrame, que fazia sua estreia, sendo expulso no segundo tempo. Ontem foi a vez do Internacional levar 3-1, né? Unidos na derrota, Grêmio Internacional. O Internacional perdeu de 3-1 para o Bragantino lá em Bragança Paulista. Fernando, aos 18 minutos do primeiro tempo, Juninho Capixaba aos 51 minutos da primeira etapa, fizeram 2-0 para o Bragantino. No início do segundo tempo, Thiago Volpe, o goleiro, né, fez o terceiro gol da equipe do Bragantino. O Inter descontou aos 33 minutos com o Aguirre, lateral direito. Com os resultados do final de semana do Campeonato Brasileiro de Futebol, Grêmio e Internacional terminaram esta fase inicial da competição, digamos assim, antes da parada para a Copa do Mundo, com 21 pontos ganhos. 18 jogos, 5 vitórias, 6 empates e 7 derrotas. O Internacional, nos critérios de desempate, é o 14º colocado e o Grêmio está na 16ª colocação no critério aí de saldo de gols. O Grêmio se salvou de não fechar esta etapa inicial do campeonato na zona do rebaixamento, porque o Vasco ontem perdeu em casa para o Atlético Mineiro. Hoje o Vasco tem 20 pontos, um ponto a menos que Grêmio e Internacional. Na zona do rebaixamento, junto com o Vasco, o Remo, o Mirassol e também a equipe da Chapecoense. Agora o campeonato dá uma parada em função da Copa do Mundo e depois retorna no dia 22 de julho. No dia 22 o Grêmio vai jogar fora de casa contra o Mirassol e também nesta rodada o Internacional enfrentará o Cruzeiro no Beira-Rio em Porto Alegre. Agora os técnicos e as diretorias terão tempo aí para, quem sabe, tentar algo melhor para o segundo semestre aí para a dupla Grenal, já que o primeiro foi triste, foi de doer. Portanto, derrotas de Grêmio e de Internacional na rodada do final de semana do Brasileirão. Quem venceu no final de semana, na verdade, já na sexta-feira pela noite, foi o Juventude, pelo Campeonato Brasileiro da Série B. O Juventude, que vinha aí de uma série de tropeços, jogou contra a equipe do América Mineiro, contra o Lanterna da Série B na sexta-feira pela noite e acabou vencendo pelo placar de 3-0. Com isso, o Juventude fechou aí a rodada em 10º lugar com 16 pontos ganhos, subindo aí 2 posições na tabela de classificação da Série B e está agora a 6 pontos dos líderes, o Sport Recife e o Vila Nova, que estão com 22 pontos e 1 ponto do G6 do Campeonato Brasileiro da Série B, a equipe caxiense. Próximo jogo do Juventude pela Série B, na sexta-feira pela noite, quando enfrenta às 20 horas a equipe do Operário, lá no estádio Couto Pereira, em Curitiba, no Paraná. Principais destaques, então, principais informações da dupla Grenal e do Juventude aqui no Bom Dia, Região dos Vales, Lucas.
1: Agora 6h49, o Dilamar dos Passos já está aqui conosco para trazer as informações do setor policial, Dila.
2: 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Pois bem, a Brigada Militar prendeu, na tarde do sábado, um homem por tráfico de drogas, fato que ocorreu no Parque Náutico, em Roca Salles. Os policiais, né, receberam um comunicado que o cidadão estaria aí suspeito dentro do banheiro. Ao receber a ordem de abordagem, ele tentou fugir, mas foi acompanhado e contido. Na busca pessoal, porções de crack e também de maconha. Foi localizado no sábado o corpo de Márcio Bocchi, de 36 anos de idade, que estava desaparecido há uma semana. O corpo foi encontrado no bairro Olarias, em uma área de mata. Tinha desaparecido no sábado, né? Dia 23, em uma área do município Lajadense Urbana, e no sábado não foi encontrado morto. No entanto, outras duas pessoas do Vale Taquari estão desaparecidas. Desde o dia 22 de maio, foi visto pela última vez o morador do bairro Bela Vista, Rua do Meio, Lucas Vinícius Schneider Caldeira, 23 anos de idade. Ele estava com uma motocicleta, uma Honda B 125 vermelha. Outro caso de desaparecimento do Vitor Hugo Paladini, 49 anos, morador de Estrela. Ele está desaparecido desde o dia 15 de maio em Barcelona, na Espanha. Um motociclista morreu na sexta-feira à noite na linha Delfina Estrela. A morte ocorreu depois de ele perder o controle de direção, sair da pista e colidir contra uma placa de sinalização. César Henrique da Silva, 34 anos de idade. Foram identificadas as duas vítimas fatais do acidente ocorrido na madrugada de sábado, na RS 130 Lajeado. Guilherme Galvão Bastos, morador de Arroio do Meio, 19 anos, e Luana de Vargas Winder, de 21 anos de idade. O Vectra, né, conduzido por Bastos, transitava no sentido Lajeado, Arroio do Meio, quando saiu da pista e colidiu contra uma árvore. Já um acidente de trânsito foi registrado na manhã de ontem na BR-386, Marques de Souza. Esta ocorrência envolveu um veículo de passeio e uma carreta que saiu da pista descendo um barranco. O motorista do Onix, de 76 anos de idade, mulher na verdade, morador de Marques de Souza, não sofreu ferimentos. Já o motorista carreta 23 de Soledade sofreu escoriações. Um acidente de trânsito deixou 3 pessoas feridas em Taquari. O acidente ocorreu na ERS 436 e envolveu um Focus, placas de Taquari, e uma moto, aliás, e um Honda Civic emplacado no município de Triunfo. 3 pessoas que estavam nos dois veículos precisaram de atendimento médico. Já uma ação policial resultou na prisão de 7 pessoas na madrugada de ontem em Santa Cruz do Sul. Um grupo de indivíduos teria investido contra uma equipe policial a fim de dificultar a captura de 3 suspeitos. A brigada havia recebido informações de que um homem estaria armado e ameaçando pessoas. Ao chegar no local, a guarnição então efetuou a abordagem em um veículo com 3 pessoas. Quando saíram do veículo ocupantes e iniciaram a fuga. Naquele momento, pessoas que passaram a investir contra o grupo de policiais a fim de dificultar a captura dos suspeitos. Pelo menos 7 pessoas então foram detidas e apresentadas junto à delegacia de polícia. Já uma operação entre a Brigada Militar, Polícia Rodoviária Federal e agentes de trânsito de Lajeado realizou aí 45 abordagens a veículos na madrugada de ontem. A ação ocorreu em Lajeado com o objetivo de promover a segurança viária, coibir infrações e prevenir acidentes relacionados à condução irregular. Foram abordados 45 veículos. E aí várias autuações. Fiscalização resultou na lavratura de diversas autuações. 2 recusas ao teste do etilômetro, 3 casos de licenciamento vencido, 2 condutores sem habilitação, 2 autuações por permitir a condução a pessoa não habilitada, 3 autuações por manobra perigosa, 1 condutor com a CNH suspensa, infrações relacionadas a defeitos na iluminação, mau estado de conservação do veículo e CNH vencida há mais de 30 dias foram os casos que aconteceram. Já um acidente envolvendo 3 automóveis e 1 ônibus foi registrado na noite de ontem, domingo, em Arroio Grande, interior do município de Venâncio Aires. As informações dão conta que o ônibus transitava em direção ao interior quando se envolveu uma colisão frontal contra um Monza em uma curva. Após a parada, né, um Siena que transitava pela via atingiu o ônibus e um casal que havia desembarcado para acompanhar a situação. Morreu na madrugada de ontem, domingo, o garibaldense Viridiano Guarnieri, 45 anos de idade, vítima de acidente ocorrido na manhã de sábado no quilômetro 234 da BR-470. Ele guiava um Maverick, placas de Garibaldi, quando colidiu contra um Honda Civic. Com impacto, o veículo saiu da pista e ele foi levado para o atendimento médico, não resistiu e morreu ontem. Já um acidente de trânsito com 3 pessoas feridas e um motociclista sem habilitação também foi registrado no Jardim do Cedro, Lajeado. O acidente envolveu uma moto e um Fiat Uno. Em decorrência do acidente, sofrendo lesões, o condutor da moto, a passageira e uma caroneira do Fiat Uno, que foram encaminhados para atendimento médico. Agora, no final desta madrugada, também foi registrado um acidente de trânsito na RS, na comunidade de Santa Terezinha, Encantado. Após uma colisão que teria ocorrido frontal, né? Os 2 veículos incendiaram. 2 veículos incendiaram neste acidente de trânsito. Por falar nisso, gente, pelo menos 14 pessoas morreram em acidentes de trânsito no estado desde sexta-feira.
0: 14 pessoas. Né? Número elevado, né?
2: É, exatamente. Tivemos um acidente, então, com 2 vítimas fatais em Lajeado. Um acidente com vítima fatal em Garibaldi. Um acidente com vítima fatal no município de Estrela. São 4, tá? Ocorrências registradas em Palmares do Sul, Mostardas, Capela de Santana, Porto Xavier, Viamão, Santa Rosa, Santana da Boa Vista, Jaquirana, São Nicolau e Capão do Cipó. Em Palmares do Sul, um caminhão que seguia no sentido Mostardas a Palmares colidiu contra uma motocicleta. O motociclista de 47 anos morreu. Também na sexta, outro acidente registrado em Mostardas. Envolveu um Mille, um Fox e uma Frontier. O motorista do Mille morreu. Também destacando que na sexta, em Capela de Santana, um homem morreu depois de ser atropelado por uma caminhonete Hilux. Em Viamão, o capotamento ocorreu na estrada das Lombas, região de Águas Claras, onde um Uno estavam 2 pessoas capotou no local. Um homem de 61 anos de idade morreu. O motorista de uma caminhonete morreu na madrugada de sábado, em Porto Xavier, na BR-392, 31 anos de idade, não tinha habilitação. Uma mulher de 55 anos morreu e 4 ficaram feridas na madrugada de sábado em Santa Rosa. O acidente envolveu um CrossFox e um Fiat Uno. Uma mulher de 37 anos morreu em um acidente na madrugada de ontem na BR-392, em Santana do Boa Vista. Um homem de 34 anos também morreu na madrugada de ontem no acidente de trânsito na RS-110 em Jaquirana. Também um homem morreu e 4 pessoas ficaram feridas em um acidente que envolveu 4 veículos na tarde ontem na RS-561 em São Nicolau. E uma pessoa morreu e 4 ficaram feridas após um acidente em Capão do Cipó na tarde de ontem. A colisão envolveu então 2 veículos. Número elevado de pessoas mortas em nossa região. 14 pessoas morreram então vítimas de acidentes de trânsito que a gente tem notícia. No estado do Rio Grande do Sul. Para as pessoas que são levadas, né, para atendimento médico e depois sofrem aí, morrem, né, evoluem para óbito ou também ficam com deficiências e com várias sequelas depois disso e acabam morrendo dias depois, meses depois, até mesmo anos depois em função destes acidentes de trânsito. 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
0: Valeu, obrigado, Dila. 6:59, trazendo as informações policiais aqui no Bom Dia. Agora é hora das informações do resumo de notícias aqui em nossa programação. 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Em nome de Daniel Veículos e Farmácia Central Associadas, o resumo de notícias chegando aí com o Lucas da Rosa.
1: Seleção brasileira se despede rumo à Copa com festa no Maracanã e em goleada de 6-2 sobre o Panamá. Tênis, João Fonseca vence o número 16 do mundo, Casper Ruud, e vai às quartas de final de Roland Garros. Empresário alvo das investigações que apuram a roubalheira do INSS diz que o seu crime é ser amiga do filho do presidente Lula. Investigação aberta por Donald Trump contra o Brasil deve ter as suas conclusões preliminares publicadas ainda neste mês. Motociclista morre ao colidir com placa de sinalização em Estrela. O corpo de homem desaparecido em Lajeado é encontrado no bairro Larias. Homem é preso por tráfico de drogas e tentativa de fuga em Roca Salles. Mais de 12 mil pessoas prestigiam Paleta Atlântida em Estrela. Dupla de Coqueiro Baixo conquista título da competição gastronômica. Brigada prende homem por tráfico de drogas em Venâncio Aires. Diesel terá desconto de 35 centavos a partir desta segunda-feira. Obras de asfaltamento avançam na divisa entre Imigrante e Boa Vista do Sul. Semana começa com sol e pouco frio no estado. Com o resumo de notícias, repórter Rádio Encantado, Lucas da Rosa.
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1: Bom dia para Ana Mioto Poyer, Sereni Moreto, Valdecir Cardoso na nossa sintonia, também o Miguel Martins, Laide Silva, Eliane Cerati Locatelli, Olivia Cabral Vidal e o Ademar Victor Preto, Ademar Cabeleireiro, mandando bom dia através da live no Facebook.
0: É hora do nosso intervalo comercial, a gente já retorna com a sequência do Bom Dia Região dos Vales. 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

0: essa música bonita, Mate de Esperança, aí na nossa trilha musical do Bom Dia. 7:07 agora, temperatura na marca dos 15 graus. É o Bom Dia, Região dos Vales, no ar aqui pela Rádio Encantado.
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0: Bom dia para Ivete Toriani, o Tadeu Zarpelon Weber, manda aqui o seu bom dia, o Newton Capelário, o amigo Evandro Teles, o Elton Lapp, obrigado aí pela companhia, também o Josi Bazanella, recadinhos que chegam aqui através do nosso WhatsApp, o 999-88-1543. E falando em WhatsApp, logo mais às 7:30 tem o Boca no Trombone, aqui no Bom Dia, o espaço da participação do ouvinte. Manda para cá o seu recado, a sua reclamação, a sua reivindicação, sugestão, elogio, manda pra gente que a gente coloca no ar. Logo mais às 7:30, o Boca no Trombone aqui no Bom Dia, Região dos Vales, porque aqui o ouvinte tem vez e voz. E para mandar o seu recado pro Boca no Trombone, como é que o pessoal faz, Lucas?
1: Liga para cá, 3751-1580, 3751-1580, quando o Rebite atender o telefone, pede para falar com o Dilamar dos Passos, ou também pode mandar o recado através do nosso WhatsApp, o 519-9988-1543, 9-9988-1543. Aproveita, quem quer mandar o áudio pro Boca no Trombone, já manda agora que o Dilamar tem tempo até às 7:30 para escutar o teu áudio trazendo reclamações, reivindicações, recados, sugestões e elogios.
0: Tá certo, a nossa querida Sandra Reis está nos acompanhando lá em Roca Salles, né? Mandando seu bom dia, diz que ela tá hoje pelas informações do esporte, por causa da derrota do Grêmio, mas não foi só o Grêmio que perdeu, né?
1: É.
0: Teve mais gente que perdeu.
1: Teve outro time que perdeu ontem.
0: Teve outro time que perdeu, levou 3 ontem também, né? Que nem o Grêmio sábado, né?
1: E ainda me atrapalhou que eu não consegui ouvir o Bigolim.
0: É verdade. E o Tomadés foi campeão em Roca, ela tá dizendo pra nós. É verdade. O Tomadés conquistou o título lá no município de Roca Salles ontem na final contra o Botafogo da Constância. E depois a gente vai ficar sabendo mais sobre as informações do esporte com a Júlia Banhara Facchini. 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
0: Agora vamos à dica de saúde aqui em nossa programação do Bom Dia Região dos Vales com a Maria Joyce, que participa aqui do Bom Dia na manhã desta segunda-feira. Tudo bem, Maria Joyce? Bom dia.
2: 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Muito bom dia, Alexandre.
0: Valeu, nossa querida Maria Joyce, trazendo aí o seu recadinho, a sua dica de saúde aqui no Bom Dia Região dos Vales da Rádio Encantada. Andar com a tia Bete é complicado, né, Lucas?
1: É verdade.
0: É verdade. Tá bom, então. 7h13, né, Maria Joyce sempre trazendo aí uma dica de saúde importante no Bom Dia Região dos Vales, participando aqui de nossa programação. E sempre nas segundas-feiras, depois das 7 horas, ela deixa aqui seu recado para nós. 7h13, bom dia aqui pros amigos, o Aildegar e o Isidoro Kummer, lá na Constância, em Roca Salles, e o Paulinho Santos, também na nossa companhia, na nossa audiência.
1: Uma campanha de recolhimento de embalagens vazias de agrotóxicos será realizada em Encantado amanhã, terça-feira. A ação terá roteiro itinerante nas comunidades do interior e também com ponto de entrega na Machado Agrícola. A iniciativa é promovida pela Machado Agrícola e do Agro Soluções Sustentáveis com apoio da Emater RS Ascar. O objetivo é garantir a destinação correta das embalagens, atendendo à legislação ambiental e reforçando a conscientização dos produtores rurais sobre a logística reversa. O recolhimento, então, acontece nos salões comunitários das localidades de acordo com o cronograma. Na parte da manhã, 7h30, Lajeadinho, 8h, Palmas, 8h30, Linha Argola, 9h, Linha Anitta, às 9h30, Auxiliadora, 10h, Jacarezinho, 10h30, São Roque, 11h, Barra do Coqueiro e às 11h30, em Santa Terezinha. Já na parte da tarde, o recolhimento acontece às 1h30 na Barra do Guaporé, às 2h da tarde na Linha Chiquinha, às 3h em São Marcos e às 4h no Pinheirinho. Os organizadores pedem que os produtores estejam nos locais no horário previsto com as embalagens já separadas e contadas para agilizar o atendimento. Além do roteiro itinerante, os produtores também poderão entregar as embalagens diretamente na Machado Agrícola até o dia 5. No momento da devolução, será emitido um comprovante de entrega com a quantidade de embalagens devolvidas.
0: 7h15, 7h15. 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
1: Foram conhecidos na tarde do último sábado os vencedores da competição gastronômica do Paleta Atlântida e programação especial dos 150 anos de Estrela. A dupla formada por Luciano Conte e Rui Bacejo de Coqueiro Baixo conquistou o primeiro lugar entre mais de 100 trios e equipes participantes da primeira edição do evento realizada no interior. A conquista tem significado especial para os campeões. Participantes do Paleta Atlântida há 4 anos, Luciano e Rui já haviam alcançado o terceiro lugar em 2 oportunidades, no ano em 2024 e também no ano passado. Desta vez, o esforço foi recompensado com o título inédito e prêmio de R$5.000 em compras.
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1: A jovem Andressa Catiele Wildner, de 22 anos, foi eleita garota Teuto Brasileira 2026 na noite do sábado, em Duvidosa, interior de Venâncio Aires. Representando a Associação Esportiva e Recreativa Terezinha, de Vila Terezinha, ela conquistou o título principal do tradicional concurso, que marcou a abertura oficial da programação da 47ª Festa Municipal do Colono. Também foram escolhidas como princesas Bruna Yasmin Ullmann, Joane Schneider e Raíssa Caroline Weiss, formando a nova corte que terá a missão de divulgar a festa, programada para os dias 24, 25 e 26 de julho, na localidade de Duvidosa, interior de Venâncio Aires.
0: Agora no Bom Dia Região dos Vales, as informações econômicas, chegando com o colega Claudinei Coferri.
3: E a Receita Federal encerrou o prazo de entrega do imposto de renda desse ano, com 44.498.717 declarações recebidas. Em relação ao quantitativo de pessoas que não entregaram a declaração, a Receita informou que ainda não é possível contabilizar este número. O cálculo, segundo a instituição, é resultado do fruto de investigações pontuais realizadas ao longo do declínio de 5 anos. E um decreto do governo federal, publicado na última sexta-feira, prorrogou a isenção de impostos sobre a venda e importação de querosene de aviação e do biodiesel até dia 31 de julho. A medida faz parte de um pacote de ações para conter a alta dos combustíveis, pressionados pela escalada do preço do petróleo em meio ao conflito no Oriente Médio. Segundo o Ministério do Planejamento, o custo total das medidas anunciadas pelo governo federal será de cerca de R$30 bilhões. E a bandeira tarifária na conta de luz para o mês de junho será amarela, conforme anunciou a Agência Nacional de Energia Elétrica. Isso representa um custo adicional de R$1.88 para cada 100 kWh na tarifa. O anúncio da bandeira amarela na conta de luz em junho é devido ao período seco no Brasil, o que leva a uma geração hidrelétrica menor e ao acionamento de usinas termoelétricas, com custo mais elevado. Entre janeiro e abril, a bandeira tarifária foi mantida na cor verde. E com os mercados financeiros atentos aos sinais de avanço nas negociações entre Estados Unidos e o Irã, o dólar fechou a última sexta-feira com alta de 0,21%, cotado a R$5.04. No mês de maio, a moeda norte-americana acumulou valorização de 1,83% frente ao real. Com as informações da economia, repórter Rádio Encantado, Claudinei Coferri.
0: 7:20, o Claudinei trouxe pra gente as informações econômicas aqui no Bom Dia Região dos Vales. Logo mais, depois do intervalo comercial, teremos as informações do tempo aqui em nossa programação do Bom Dia e também, é claro, boca no trombone. Dá tempo ainda de você mandar para cá o seu recado, a sua reclamação, a sua reivindicação, a sua sugestão, o seu elogio. 3751-1580, 3751-1580 ou através do nosso WhatsApp, o 999-881543, porque logo mais tem o boca no trombone aqui no Bom Dia Região dos Vales. Aqui o ouvinte tem vez e voz. Manda seu recado então pro Boca no Trombone que a gente traz na sequência do Bom Dia.
1: Bom dia para Joyce Klein na nossa sintonia, Lise Pave Gracioli lá em Mussum, Everaldo Horst também mandando seu Guten Morgen, a Maria Cristina da Silva, Mercedes Paduan, Genesir Bugante, Francisco Toriani, o Chico na nossa sintonia e também o Dorli Fleck mandando seu bom dia, o seu abraço.
0: Tá certo, e nós vamos então ao intervalo comercial e depois do intervalo comercial tem a previsão do tempo e o Boca no Trombone aqui no Bom Dia Região dos Vales. 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Temperatura na marca dos 15 graus.
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0: 7h28, 7h28, temperatura 15 graus. 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
1: Nota de falecimento. Famílias Pitol e Risse, através do esposo Balduino, in memoriam, filhos Antônio Luiz, Rui Ângelo, Terezinha Luísa, Cladir, Clacir, Maria de Lourdes e Bernadette, genros, nora, netos, bisnetos e demais familiares, comunicam o falecimento de Amabile Albina Pitol Risse, ocorrido em Encantado aos 94 anos. Os atos fúnebres serão realizados hoje, a partir das 9 horas, na Capela Mortuária Santo Antão, em Encantado. O sepultamento será hoje, em horário a ser definido, no cemitério Santo Antão. Noticiamos o falecimento de Amabile Albina Pitol Risse, ocorrido aos 94 anos. Os atos fúnebres serão realizados a partir das 9 horas na Capela Mortuária Santo Antão, em Encantado. O sepultamento será hoje, em horário a ser definido, no cemitério Santo Antão, Encantado.
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0: 7h30. 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
1: Nota de falecimento. Marido Diomedes José Orlandini, in memoriam. Filhos Zoraide, Tânia, Marco e Mateus. Noras, genros, netos, bisnetos e demais familiares comunicam o falecimento de Sereni Maria Orlandini, ocorrido em Encantado aos 84 anos. Os atos fúnebres estão sendo realizados na Capela Mortuária São Pedro, em Encantado. O sepultamento será hoje, às 3 horas da tarde, no cemitério São Pedro. Noticiamos o falecimento de Sereni Maria Orlandini, aos 84 anos. Os atos fúnebres estão sendo realizados na Capela Mortuária São Pedro, em Encantado. O sepultamento será hoje, às 3 da tarde, no cemitério São Pedro, em Encantado.
0: Agora são 7h32, 7h32, é a hora da previsão do tempo aqui no Bom Dia, temperatura 15 graus. 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

0: chegando com Luiz Fernando Nartigal.
1: Nós temos um ar mais seco e um pouco frio cobrindo a maior parte do estado nesta segunda-feira. Na região do Vale do Taquari, o sol aparece com nuvens no decorrer do dia, mas ocorrem momentos de maior nebulosidade, especialmente agora no começo da manhã, com formações localizadas de neblina e de nevoeiro. A temperatura na madrugada ficou perto ou abaixo dos 15 graus na maior parte da região. Boa parte das localidades registraram temperatura de 13, 14 graus. Agora, as áreas de maior altitude, nós tivemos em alguns microclimas até temperaturas próximas dos 10 graus, né? Um pouco abaixo dos 10 graus. Durante o dia vai ter um aquecimento, não é um aquecimento muito expressivo, e as máximas devem ficar ao redor dos 20 graus. Na terça, quarta, quinta e sexta, o sol aparece com algumas nuvens no céu, mas na terça-feira teremos momentos de maior nebulosidade. No começo da manhã, também vão ocorrer formações localizadas de neblina e de nevoeiro. A temperatura na terça-feira vai ter uma maior variação, deveremos ter mínimas em muitos locais, podendo chegar entre 8 e 10 graus, e as máximas vão subir mais, vão ficar entre 20 e 22 graus. Depois, quarta, quinta e sexta, a temperatura sobe um pouco mais. As mínimas, em geral, devem ficar entre 10 e 12 graus, e as máximas entre 22 e 24 graus.
0: Tá aí o Luiz Fernando Nartigal trazendo as informações do tempo aqui no nosso Bom Dia Região dos Vales da Rádio Encantado. 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
2: Bom dia para Ialca Maria Porto, na nossa sintonia, o Silvério Cadores, Salete Dalla Vecchia, Rogério Benincá, Joaquim Fussiger, Marli Saline, Jandira Bruinelli, também conosco a Geniarne, Deunilce Pasquale Passarim, Luiz Paulo Lordes, Zenilde Bicker, a Regina Lucas Batista e também para o José Raimundo Tramontini, que já chegou aqui na Rádio Encantado.
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2: 7h36, o Boca no Trombone tem o oferecimento do Amargo do Colono. 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
4: Vamos lá então para o Boca no Trombone nesta manhã aqui de segunda-feira na programação da sua Rádio Encantado. Um assunto que já é corriqueiro, que já é várias vezes a gente já fez essa reclamação aqui e não se toma uma atitude. É a questão daquela lixeira que nós temos aí na Tiradentes, esquina com o senhor Scalabrini Encantado. Ela, via de regra, tá atulhada, né? Todos os dias lá. Todos os dias atulhada lá. A gente sabe que tem muita gente que acaba colocando o lixo por aí, prédios próximos, locais próximos, que tem a dificuldade, que não tem a lixeira, na verdade. E simplesmente não colocaram a lixeira e vão ali na vizinha para colocar. E ali tem pessoal que, olha, tem rato, tem barata, tem jacaré, tem crocodilo, tem elefante, tem hipopótamo, tem o que tu quiser ali vai ter, né? Tá se criando, né? Tá se criando, claro que eu tô exagerando.
0: Seria o novo zoológico?
4: É o novo zoológico, o zoológico de Sapucaia tá se transferindo pra aí, né? O zoológico de Sapucaia está sendo transferido aqui pra Encantado, na lixeira da Tiradentes com o senhor Scalabrini. É muita sujeira, muita gente que utiliza aí e muitas vezes demora, né? Aquela história do caminhão do lixo, né? Que às vezes passa e esse aí passou, mas não recolheu. Essa é a realidade. Mas ali é um local central, tem o trânsito de muitas e muitas pessoas todos os dias. Final de semana também, nós somos uma cidade turística, quer queiramos nós ou não, nós somos uma cidade turística e as pessoas também não colaboram ali com aquela lixeira, porque tem muita sujeira ali depositada, colocada, todo mundo usa ali e vai ficando naquele jeito aí, no que é aquilo, como se diz, ali na Tiradentes com o senhor Scalabrini encantado. Uma outra situação que vem, o ouvinte mandava agora aqui um recado, né? Diz ele, precisei de um atendimento médico no sábado, fui para o hospital, diz ele, muito bem atendido por parte da triagem e tal, só que na hora que eu precisei fazer um raio-x, demorou mais de duas horas para a pessoa conseguir encaminhar para fazer este raio-x. Aí faz o questionamento, por que esta demora tanta, se a pessoa que estava trabalhando, não estava, tem plantão, não tem, é um questionamento que se faz. Sobre essa questão da demora, então, do atendimento, dizendo, olha, passou por uma triagem normal, tinha outras pessoas, não estou reclamando disso. A minha constatação apenas, minha sugestão é que se tenha esse trabalho um pouco mais rápido, mais ágil, né? Eu podia esperar, mas se tivesse outras pessoas com algum outro tipo de problema mais urgente, demoramos mais de 2 horas. A gente vai agendar agora para a semana, no início da próxima semana, uma fala do novo administrador do hospital aqui de Encantado, o André, né? Para a gente falar sobre alguns assuntos relacionados, então, ao Hospital Benevicente Santa Terezinha de Encantado. Também destacando, né, Xandão, que foi aberto na sexta-feira, não sei se foi no final da manhã, início da tarde, né? Mas a ponte lá em Roca Salles, início da tarde, né? Ponte entre a JBS e o Curtume ali.
0: Isso.
4: Que era uma reivindicação, é um trabalho que vem sendo feito lá há algum tempo, a empresa que está realizando o trabalho que ganhou a licitação solicitou o fechamento por um período para dar mais agilidade, né? Para o trabalho lá, para o trânsito de veículos, mas não fluiu, né? Não fluiu conforme havia esta necessidade, até porque a empresa que ganhou acabou terceirizando o trabalho. E nessa terceirização tinha uma pessoa, duas ali fazendo trabalho manual, né? Pegando pedrinha por pedrinha, literalmente colocando ali para fazer um muro. Não é um muro de gabião, é parecido com esse. Na verdade ele vem desde baixo, desde o solo e vai subir até em cima no aterro. Essa é a realidade ali. E aí a empresa, o prefeito Mazinho já havia notificado a empresa em pelo menos outras 2 oportunidades e na sexta-feira teve uma reunião, inclusive a informação que eu tenho foi uma reunião bastante tensa, né? Entre a empresa e também a administração em Roca Salles e achou-se por bem que fosse liberado então esse trânsito aí. Mas aí agora eu vou fazer o pedido, né, Xandão? Pedido para os motoristas, né? Quem tá transitando por ali, muito cuidado, tá? Seja de moto, seja com carro de passeio, seja com as vans, seja com ônibus, seja com caminhão pequeno, médio, grande, para tomar cuidado ali, que tem bastante movimento. O trajeto é via dupla, né? Não é mão única, é dupla, mas a via ficou um pouco mais estreita que o normal, além disso, continuam os pedestres transitando por ali e vai ter alguns momentos que tem máquinas também em cima da pista. Então, pessoal, tomar bastante cuidado quem está transitando por ali para evitar algum tipo de acidente. Foi aberto, foi viabilizado o trânsito então de veículos, tanto veículos pesados quanto leves, sem problema, mas nosso pedido especial é para que os motoristas tenham um pouco de atenção, um pouco de cuidado. Vai sofrer aí a ação do tempo, né? É um aterro que foi feito, ele suporta aí caminhões também. Alguém já vai dizer, mas não deviam abrir para caminhão. Não, foi aberto para todo mundo, tá? Até porque era dificultoso ter um acesso ali que não era também para caminhão. Essa é a realidade. As pessoas acabam não tendo essa condição e esta colaboração é a realidade. Então foi aberto. Então o que se precisa é exatamente isso. Trechinho, pequeno trecho, com dificuldade de transitar e a velocidade deve ser bem reduzida. E a velocidade deve ser bem reduzida aí nos próximos meses. Inclusive aí já foi dito, né? vai ter uma necessidade de fechamento de novo. Se vai ser daqui a 2 meses ou 3 meses, ainda não se sabe, mas assim que tiver pronto o aterro dos dois lados, para que a gente consiga e que o pessoal consiga fazer esse trabalho, né? Vai precisar fechar novamente por algum período aí, não sei por quantos dias, mas vai acontecer. Então, colaboração da comunidade ali e de quem está transitando, comunidade de Roca Salles, que transita todo dia, e também quem vai a Roca Salles, quem vai, quem vem, quem transita em direção à Roca, ou saída, entrada, para que tenha esta informação aí e esta questão da tranquilidade e da segurança, tá? Ouvinte agradecendo pela abertura da passagem na ponte Roca Salles, que a gente tá falando aqui, então, neste momento aqui. Vazamento de água, bem em frente ao mercado São José, bairro Scalabrini, rua João da Lalasta, número 125. Então, vazamento de água, em frente ao mercado São José, bairro Scalabrini, rua João da Lalasta, número 125.
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4: O ouvinte também faz um questionamento aqui, a obra do RS-332 Jacarezinho tá totalmente parada, tá? Tá totalmente parada, não tem, os quebra-molas foram retirados aí com o capeamento asfáltico e não tem nenhuma sinalização. E aí vem a outra questão, né? Que aí não é do, não tem explicação, porque tá parada, não sei. Ninguém sabe por que que parou. A informação que se tinha, né, é que a obra ia começar, né? São duas frentes, né, Xande?
0: Sim.
4: Uma frente lá da divisa com, de Dr. Ricardo com Antagorda, ali no Cabral, né? Em Aborgueto, vai em direção ao Cabral Antagorda, em direção até a 332, passando por Soledade, passando por Arvorezinha até Soledade, e a outra obra seria de lá até o trevo da RS-129, aqui no famoso trevo do Peteba. E a informação é que a obra ia começar e ia terminar. Por que parou? Não sei, tá? O ouvinte disse, olha, e aumentou. E aí a culpa não é da obra. A culpa são dos motoras, né? Absurdamente, assustadoramente, absurdamente, aumentou a velocidade naquele local. É uma situação bem, bem complicada, né? Bem delicada, e a gente sempre vem falando isso. Quando tem buraco, a gente reclama que tem buraco. Quando tem a estrada boa, a gente não respeita o limite de velocidade. Esses são os motoristas, né? Esta é a questão de motoristas. O ouvinte também reclama que a ciclovia está interditada na entrada do bairro São José. Ciclovia interditada na entrada do bairro São José, aqui Encantado, nesse sentido.
0: Agora são 7:45. 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
4: Por falar ainda aí, também tem uma reclamação, né? Também tem uma reclamação da 332 aí, que não sei se tem mais uma parte, mais um capeamento, o quê, mas a reclamação que tem em direção ao Jacarezinho, que já está abrindo buracos, tá? Já está abrindo buracos na RS, tá? Esta é uma reclamação que a gente já falava na semana que passou também. Uma outra que vem aqui é Roca Salles passando Morige, no sentido Três Pinheiros. Vão colocar asfalto, né? Vai melhorar muito para todos que utilizam da via. Estão trabalhando por lá. Entendemos que durante o trabalho a estrada não estará 100%, mas neste final de semana passamos lá. Tinha mais ou menos 500 metros do famoso rachão. Aí precisa passar rezando para não cortar um pneu, já que colocaram os rachão, podiam colocar uma brita ou outro tipo de material. É bem verdade, né? É bem verdade. Se a via tá aberta, né? Dificuldade, sim. Mas tem que ter um pouquinho de noção de que pode cortar pneu, que pode estragar, né? Então, quando abre, a caminho põe vinho. Tem mais um trecho que está sendo feito ali, como disse o nosso ouvinte, no Morige, em Roca Salles. E aí, bem complicado em função do rachão, que é a pedra, né? O rachão que é as pedras lá, e muitas delas são detonadas e ficam com afiadas, digamos assim, né? Mais fininho, mais grosso e tal, e pode cortar pneu. Então aí as pessoas trânsito aí. Olha, tem um trânsito bastante, final de semana, bastante utilizado aqui local. Então, fazendo esse questionamento e fazendo esta sugestão, né? Que tem um pouquinho mais de condição de trafegabilidade quando a pista está liberada por ali. É uma pista, o ouvinte entende, olha, é uma pista, a gente sabe que ela está em obra, né? Sabe que está em obras, mas poderia dar uma melhorada na hora de transitar e deixar para passar aí.
0: O pessoal está pedindo aqui sobre a questão do recolhimento de lixo, né? De entulhos esta semana, né? De segunda a quarta-feira, Planalto e Lago Azul, né? Planalto e Lago Azul. E na sexta-feira será no centro. Lembrando que quinta-feira é feriado, não tem o recolhimento, né?
4: Portanto, então, segunda, terça e quarta?
0: No Planalto e no Lago Azul.
4: Uhum.
0: E na sexta-feira, dia 5, no centro.
4: Então, lembramos sempre que quinta-feira é feriado, Corpus Christi, né?
0: Isso aí.
4: Também fazendo um convite especial, dois, na verdade, né? Duas festas de São João, né? Na quinta e na sexta-feira, dia 11 e dia 12. Dia 11 é da Escola Farrapos, tá? É o Arraiá da Copa. Você é o convidado, você é nosso convidado. Arraiá da Copa, festa de São João, da Escola Farrapos, aqui de Encantado, à tarde, a partir das 14h30, ali na escola, no lado da escola, no pátio da escola Farrapos, então, para você participar dia 11, que é na quinta-feira à tarde, semana que vem, né? Já na sexta-feira tem o tradicional Arraiá de São João, que daí esse é na Praça da Bandeira e que é da PAIC de Encantado. Arraiá de São João, na Praça da Bandeira, dia 12, na sexta-feira, a partir das 10 da manhã. Também lembramos, né, que não haverá, neste ano, né, a teleentrega. Então, quem quiser retirar deve ser feito no local. Pode encomendar, Xandão?
0: Pode, né?
4: Pode encomendar.
0: Pode fazer encomenda.
4: Exatamente. Pode encomendar aqui na Escola Farrapos, pode encomendar também para a PAI, que é na Praça da Bandeira. Mas não será feita a teleentrega, conforme em outras oportunidades foi feita, principalmente por questão aí da PAI aqui de Encantado. Tá bom? Então, dias 11, que é quinta-feira, semana que vem, e na sexta-feira também da semana que vem, dia 12. Dia 12, dia dos namorados, né?
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4: Bom, o que eu tenho para o Boca no Trombone hoje
0: é isso.
4: É isso aí que nós temos então nesta manhã para o Boca no Trombone aqui da sua Rádio Encantada.
0: Tá bom então. Amanhã às 7h30, o Dila volta com mais um Boca no Trombone aqui no Bom Dia Região dos Vales, sempre com o oferecimento do Amargo do Colono. 7h50, 7h50. Estamos aqui com o Bom Dia Região dos Vales pela Rádio Encantado. Nós vamos a um breve espaço comercial e depois do intervalo comercial tem as informações do esporte aqui em nossa programação com a Júlia Banhara Facchini e mais destaques, mais atrações aqui em nosso programa. 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

0: 7:54, 7:54, temperatura na marca dos 15 graus. Bom dia aqui para nosso ouvinte Alair Turati, que manda seu recado através do nosso WhatsApp, o 999-88-1543. 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A Júlia Banhara Facchini está aqui comigo, vai trazer os destaques do esporte em nossa programação do Bom Dia. 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Em nome da Farmácia Central Associadas, os destaques então do esporte com a Júlia Banhara Facchini. Tudo bem, Júlia? Bom dia.
1: Bom dia, Xande. Bom dia aos nossos ouvintes. Então, no último jogo antes da pausa para a Copa do Mundo, o Corinthians virou sobre o Grêmio e venceu por 3-1 em duelo válido pela 18ª rodada do Campeonato Brasileiro. André marcou os dois primeiros gols do Timão, conseguindo a virada. Caio César também deixou o seu balançando as redes pela primeira vez com a camisa do Alvinegro. Pelo lado do Grêmio, Gabriel Meck foi quem abriu o placar. Como resultado, o Grêmio estaciona nos 21 pontos e fica na 16ª colocação. O Colorado visitou o Bragantino e acabou perdendo por 3-1. Os gols do time da casa foram marcados por Fernando, Juninho Capixaba e Thiago Volpe. Aguirre descontou para o time gaúcho. Como resultado, o Inter segue também com 21 pontos no Brasileirão. A seleção brasileira venceu o Panamá por 6-2 em amistoso disputado no Maracanã, em mais um compromisso de preparação para a Copa do Mundo. O resultado positivo reforçou a confiança da equipe comandada por Ancelotti, que viu o time crescer de produção, principalmente na segunda etapa. O Brasil abriu o placar logo aos 59 segundos de jogo. Após pressão na saída de bola adversária, a posse sobrou para Vinícius Júnior, que avançou e finalizou no canto superior esquerdo para fazer 1-0. O Panamá empatou aos 14 minutos, quando Michael cobrou falta e contou com um desvio da barreira. A seleção voltou a ficar em vantagem aos 39 minutos do primeiro tempo. Vini Júnior fez grande jogada pela esquerda e Casemiro finalizou. No intervalo, Ancelotti promoveu mudanças que deram mais intensidade à equipe. Ao todo, foram 10 mudanças. Aos 7 minutos da etapa final, um erro na saída de bola do goleiro adversário foi aproveitado por Ryan, que recuperou a posse e empurrou para o gol fazendo 3-1. O quarto gol saiu aos 15 minutos com Paquetá, que arriscou de fora da área e contou com um desvio no caminho. 3 minutos depois, Igor Thiago sofreu pênalti e converteu a cobrança para fazer o quinto. A goleada foi completada aos 36 minutos, quando Danilo Santos recebeu dentro da área e finalizou com precisão para marcar o sexto gol brasileiro. Já aos 39, o Panamá descontou com Carlos, que acertou um belo chute a longa distância no ângulo, fechando o placar em 6-2. Com a goleada sobre o Panamá, o Brasil encerra sua preparação em solo brasileiro, com uma atuação convincente e segue para os Estados Unidos, onde fará mais um amistoso antes da estreia da Copa do Mundo contra a seleção do Marrocos. O futsal sul-americano presenciou no dia de ontem mais uma decisão. A CBF Carlos Barbosa é a campeã da Libertadores de futsal ao derrotar o Magnus na disputa de pênaltis por 7-6, após um empate dramático por 2-2 no tempo normal e na prorrogação. O PSG conquistou a Champions League 2025-26 e emendou o bicampeonato na competição. O título alcançado após a vitória nos pênaltis sobre o Arsenal neste último sábado é também o segundo dos franceses na história da Liga dos Campeões. O time inglês, por sua vez, segue sem o desejo do troféu, acumulando a segunda derrota em finais. Falando de amador também, ontem em Roca Salles conhecemos o campeão do Campeonato Municipal, dando parabéns à equipe do Tomadés, que surpreendentemente fez uma virada e conseguiu depois avançar e conquistar o título nos pênaltis. Essas foram então as informações do esporte da Rádio Encantado nesta segunda-feira por Júlia Banhara Fachini.
0: Valeu, Júlia. Obrigado aí pelas informações esportivas trazidas aqui no nosso Bom Dia Região dos Vales da Rádio Encantado. Eu vou te dizer uma coisa, final de semana a Júlia falou aí da a CBF de Carlos Barbosa.
1: Estava presente, né,
0: Xande? Tivemos lá a oportunidade de estar presentes lá em Carlos Barbosa, tanto no sábado, na fase semifinal, como no domingo, ontem também. E que jogão. Espetáculo, que organização por parte da CBF, os jogos aí que a gente conferiu, muito bons mesmo.
1: Bastante sábado, gente.
0: Bastante. No sábado, lotado, e no domingo, super lotado.
1: Que bom.
0: E aí tivemos no sábado a CBF vencendo o time do Centauros, né, por 2-0. E antes disso, o Magnus tinha virado sobre o Boca Juniors, né? Saiu perdendo 1-0 e virou para 3-1, virando na prorrogação, na verdade, né? Foi 1-1 no tempo normal e na prorrogação o Magnus fez 2-0. E ontem, né, o jogaço da final das duas equipes brasileiras, a CBF duas vezes na frente no marcador. Saiu ganhando no primeiro tempo, no finalzinho da primeira etapa o Magnus empatou, no segundo tempo a CBF fez 2-1, Magnus empatou de novo, prorrogação 0-0, com muitas chances de gol, os dois goleiros brilhando muito, tanto o Bianchini da CBF como o André Deco do Magnus, e aí nos pênaltis 7-6, a CBF saiu, o terceiro pênalti da CBF foi defendido pelo gol, foi no travessão, e depois a equipe do Magnus acabou desperdiçando duas oportunidades e o título ficou com o time de Carlos Barbosa. E que festa!
1: Eu
0: que
1: imagino.
0: Festa em Carlos Barbosa ontem, né, pro título da CBF,
1: heptacampeã
0: da Libertadores, né, o sétimo título da Libertadores, sob a presidência aí do Clóvis Tramontina, né, aquele que foi fundador da CBF, da Tramontina lá de Carlos Barbosa, e que agora, para comemorar os 50 anos, ele foi reconduzido à presidência da CBF. E no final do jogo, a festa lá no ginásio, e depois o pessoal da CBF convocando a torcida para ir para o centro da cidade, ia ter carreata com caminhão do Corpo de Bombeiros, e depois uma concentração no centro da cidade para comemorar o título. Mas daí eu não fiquei, né? Aí já era demais, né? Mas sabe, comemoramos já, bastante lá durante o jogo.
1: Sexta-feira, quando tu estava aqui comentando, tu falou que o confronto da final do domingo seria
0: Magnus,
1: CBF e Magnus.
0: Magnus, é, eu disse.
1: No sábado eu lembrei de ti, eu falei, eu não acredito que o Xande acertou.
0: É, não, eu tinha esse palpite e também por isso acabamos indo. Acabamos indo e foi um jogaço, valeu a pena mesmo, né? E bonito também que o pessoal do Magnus, na hora da entrega da taça para a CBF, pediu para esperar, se posicionou do lado dos jogadores da CBF, e quando eles passavam naquele corredor para receber as medalhas, bateram palmas.
1: Que show.
0: Todos os jogadores do Magnus Sorocaba e a comissão técnica também, dirigentes. Bonito, bonita festa lá em Carlos Barbosa, um grande espetáculo. Valeu a pena.
2: 8:02, nosso bom dia para Liane Kummer, Darley Lapazini, o Fernando Durães, a Fátima Garibaldi Cuccioli, também a Eni Alves da Silva, desejando uma abençoada semana, um ótimo mês para todos. Daqui a pouquinho teremos mais informações aqui no Bom Dia Região dos Vales.
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2: 15 graus, bom dia.

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4: Oito horas e oito minutos, 8:08, 15 graus é a temperatura. 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Amanhã, para facilitar inclusive aos nossos queridos e amigos agricultores de Encantado, nós teremos aí um roteiro de recolhimento das embalagens de agrotóxicos. Aquelas embalagens que foram adquiridas pelos encantadenses e que precisam ser devolvidas quem ainda não as devolveu no local onde fez esta aquisição. Lembre-se, tríplice lavada, furada e com a tampa separado. Embale, deixe tudo prontinho no roteiro que vai ser desenvolvido no município de Encantado amanhã. Se você não tem condição de fazer esta devolução amanhã na comunidade, nas propriedades, salões comunitários, você pode também fazer a entrega durante esta semana aqui na Machado Agrícola, que o pessoal vai estar recebendo para depois mandar este material todo, né, para o município de Rio Pardo, onde vai ter uma destinação correta. A gente conversou na última semana com Eduardo Mariotti, ele que é do escritório, chefe do escritório da Imater aqui de Encantado, com a Júlia de Assis, representante da empresa Machado Agrícola, e também com Felipe Senter, ele que é representante da empresa do Agro aqui de Encantado, para falar sobre a importância, como deve ser feito, de que forma vai ser feito e também o roteiro, que começa a partir das 7:30 da manhã de amanhã, terça-feira, dia 2 do mês de junho, este recolhimento. Nós vamos reproduzir então, até pela importância que tem esta matéria e a importância que você tem de devolver esta embalagem limpa e também lavada, tríplice lavada e também já furada, né? Que não tenha o acúmulo de água ou o agrotóxico. Começamos então com a fala do Eduardo Mariotti.
5: Bom dia, Dilamar, Júlia, Felipe, tá, todos os ouvintes da rádio, encantado que nos acompanham. A gente precisa fazer aqui, dar os créditos a quem é de direito, né? Na verdade, essa campanha, ela tá sendo promovida pelas empresas aqui, pela Machado Agrícola, pela do Agro, soluções sustentáveis, e nós da Emater, a gente tá entrando como parceiro no sentido de auxiliar também a divulgação, né? A divulgação com os produtores, fazendo esse link, essa ponte aqui com a Rádio Encantado, com os meios jornalísticos, né? Pra gente poder trazer, né? Levar, na verdade, a informação para quem precisa, né? Essa campanha de recolhimento de embalagens vazias, ela é uma obrigatoriedade por lei, né? Por isso as duas empresas aqui que hoje estão registradas no Ministério da Agricultura para poder comercializar os produtos, os fitossanitários, têm a obrigação de promover essa campanha. E nós, como extensão rural em Emater, nós temos o dever, né, de poder levar informação para o produtor rural. Então, por isso a gente está aqui hoje, para poder trazer essa importante campanha.
4: Júlia, tudo certo? Bom dia.
6: Bom dia, Dilamar. Bom dia, Felipe. Bom dia, Eduardo. Bom dia, ouvintes. Então, hoje eu tô aqui representando a Machado Agrícola, né? A gente, como o Eduardo falou, a gente faz a comercialização de defensivos e nós temos, então, a obrigatoriedade de também fazer o recolhimento e até nossos clientes, a gente faz a instrução de como fazer a tríplice lavagem, né? Que é importante depois do uso, a perfuração das embalagens para que elas possam ser devolvidas posteriormente, né? E isso agora com o nosso recolhimento itinerante, né, que a gente está fazendo esse ano. A gente vai passar nas comunidades para fazer o recolhimento e essas embalagens devem estar, então, lavadas e perfuradas, né, separadas por volume e contadas também, para depois, quando a gente for fazer o recolhimento, já ter esses dados, né, e para agilizar nosso serviço também, né, porque é um dia bastante corrido para todos nós, né.
4: Felipe, tudo certo? Representante então da do Agro.
7: Bom dia, então, pessoal. Me chamo Felipe, representando a loja do Agro, distribuidora. Então, como a Júlia já comentou sobre o recolhimento, a importância, levantando mais uma vez, né, de manter a tríplice lavagem, as embalagens perfuradas, as tampas separadas em sacos separados, para facilitar o nosso recolhimento na hora, então, ali, como que vai ser algo bem dinâmico, só recolhendo as embalagens e já entregando os comprovantes de coleta pro pessoal, para até ser ligeiramente feito de maneira rápida, assim, não se estendermos muito, tá?
4: Uhum. Pois não, Eduardo.
5: O Felipe e a Júlia trazem importante ponto aí sobre a questão da preparação dessas embalagens, né? Veja bem, né? Assim como a revenda, né? O distribuidor, ele tem a responsabilidade legal de fazer essa logística reversa que a gente chama, né? Cabe também ao produtor rural, né? Quando adquire o produto, ele está ciente, ele assina lá no receituário agronômico, né? Que ele deve retornar com a embalagem, né? Durante um período de um ano, retornar essa embalagem para revenda, para o ponto de coleta e destinar ela de forma correta. A gente sabe que, pensando aqui num primeiro momento dentro do município de Encantado, o mercado de defensivos agrícolas, ele não é tão amplo, né? Quanto municípios mais agrícolas que a gente, sim, tem na região, né? No entanto, a gente precisa tá sempre reforçando essa questão educativa, né? No sentido de poder dar o destino correto, né? A gente não é mais admissível que em pleno ano de 2026 os produtores ainda enterrem, né? Embalagens, queimem ou na pior das hipóteses ainda misturem essa embalagem com o lixo doméstico,
4: orgânico,
5: né?
4: Lixo doméstico,
5: né? Então, o nosso trabalho aqui, ele vai no sentido de fazer essa sensibilização, né? Como a gente, depois a Júlia e o Felipe vão poder dar detalhes sobre quando vai ocorrer essa coleta, né? Mas ela vai se dar em dois momentos, né?
6: Isso.
5: Vai se dar em dois momentos. Vai se dar um momento no roteiro em algumas comunidades, né? Onde já foi mapeado e se sabe que tem produtores que utilizam o produto. E num segundo momento também, e talvez até um momento mais ampliado, os produtores que porventura não conseguirem entregar naquele dia, eles vão poder ir até o ponto de coleta que vai ser na Machado Agrícola e fazer a entrega dessa embalagem. Obviamente que quando ele faz a entrega da embalagem, ela tem que estar em condições, como já foi mencionado aqui. E o produtor vai receber um canhoto, né? Um certificado dizendo que ele fez a coleta e o número proporcional às embalagens que ele consumiu. O que tem acontecido, e eu chamo a atenção isso dos produtores também. A gente tem visto a fiscalização a nível de Secretaria de Agricultura do Estado, a nível de Ministério, ela aumentar em todos os segmentos. Falo isso no espaço do vinho, falo isso na área das agroindústrias, e tem produtores que estão sendo visitados, tá? Tem produtores que estão sendo visitados e estão inclusive recebendo aí alguma notificação se não está em conformidade. Então, não é só um trabalho que está sendo feito pela Emater e pela do Agro e pela Machado, não, é um trabalho que toda a sociedade vai estar sendo beneficiada com a destinação correta e adequada.
4: Eu via também ali agora semana passada aí no município de Fontoura Xavier que foi recolhido uma grande quantidade de material, de agrotóxicos, de também embalagem, né? Isso. Vários anos, né? Simplesmente era o município ficou como fiel depositário e estava mal condicionado lá. Isso é, não se admite mais isso, como vocês já falavam, né? Júlia, o que nós podemos falar então desse recolhimento e onde é que, porque quando o agricultor vai lá na empresa e adquire esse defensivo, já sai a notinha, já sai ali que ele tem que devolver a embalagem.
6: Isso aí. Tá,
4: tem que devolver a embalagem. Como é que vai funcionar então esse trabalho de recolhimento na próxima semana?
6: Assim, na verdade, então, para começar, quando o produtor vai adquirir o defensivo, ele tem que exigir a nota fiscal e o receituário. É obrigatório, principalmente se bater a fiscalização, né, na propriedade. Tem clientes nossos já que relataram, então, como o Eduardo comentou, que os fiscais estão indo nas propriedades rurais verificar isso, né? Verificar se o produtor tem o defensivo, se ele tem o receituário, a nota fiscal, né? Se tá de acordo com as aplicações que tá indicado no receituário, né? Porque daqui a pouco vai numa empresa, vai lá, compra um defensivo e tá que ele vai aplicar numa plantação de café. A gente não tem plantação de café aqui na região, né? Por exemplo, então tem que estar tudo dentro de acordo. O produtor planta milho, o receituário tem que estar como milho. Então, se o produtor vai usar esse defensivo, né? A indicação é que no final do uso do defensivo, quando estiver terminando o produto, já faça a tríplice lavagem dentro do tanque mesmo de aplicação e perfure a embalagem. Pro ato do recolhimento, as embalagens, elas então tem que estar lavadas, perfuradas, sem nenhum, nem que seja água, tem que estar sem nenhum resíduo dentro da embalagem. A tampa deve estar separada da embalagem plástica, as embalagens rígidas, né, que a gente fala, e acondicionadas as tampas dentro de sacos plásticos limpos. As embalagens de 20 litros, elas devem estar separadas, fora de bags, e as embalagens menores de 5 e 1 litros devem estar separadas por volumes dentro de bags ou sacos plásticos. Porque na hora da gente receber, a gente vai lá indicar, foi devolvido 20 embalagens de 20 litros, tantas embalagens de 1 litro e tantas de 5. E a gente também tem as embalagens flexíveis que a gente fala, né, que são tipo uns sacos plásticos. E estes, então, também devem estar limpos, separados dentro de outro saco plástico limpo e contados também para, na hora da gente receber, a gente souber quantos tem para botar no canhoto para devolução, né? Porque a gente tem que. A gente vai dar um canhoto pro produtor dizendo quantos defensivos ele devolveu. E também na hora da gente levar, que a gente destina esse produto para Rio Pardo, né? Para incineração ou para reciclagem, né? Depois que a gente faz todo o recolhimento, lá eles querem saber quantas embalagens a gente está devolvendo de tantos volumes, né? Então a gente tem que informar isso, então, para facilitar nosso serviço também, o produtor já informar na nota da entrega quanto tem de cada coisa e limpos, né? Senão a gente não vai receber. Embalagens de óleo mineral, fertilizante foliar, caixas de papelão, esses não são considerados produtos que têm. Podem gerar alguma contaminação, né? Perigosos. Então, esses eles podem botar direto no lixo comum mesmo. Sim. Não tem problema nenhum. E então, a gente tem um cronograma, né? Mais ou menos, a gente vai tentar seguir dentro do possível esse cronograma pro dia 2 de junho, que vai ser o recolhimento no município de Encantado, né?
4: Terça-feira.
6: Terça-feira, isso aí. Então eu vou passar os horários mais ou menos, que seria, que a gente vai passar nas comunidades, né? A gente pede que o pessoal estejam lá esperando a gente, né? E com tudo bem certinho pra gente conseguir seguir o nosso cronograma como é o esperado, né? Então, dia 2 de junho, às 7:30 a gente vai estar no Lajeadinho, às 8:00 em Palmas, às 8:30 na linha Argola, às 9:00 na linha Anitta, às 9:30 linha Auxiliadora, às 10:00 Jacarezinho, 10:30 São Roque, às 11:00 Barra do Coqueiro, às 11:30 Santa Terezinha. Isso na parte da manhã, então. Na parte da tarde, às 1:30 na Barra do Guaporé, às 14:00 na Chiquinha, às 15:00 São Marcos e às 16:00 no Pinheirinho. A gente espera que todo mundo, então, dessas localidades ou...
4: Com a colaboração de todos, o horário será
6: isso,
4: mantido, né?
6: Isso, por causa que, na verdade, se todo mundo colaborar, o esquema ali de receber e entregar o que precisa é bem sistemático e rápido.
4: É rápido, né?
6: Isso aí.
4: Agora, não pode esperar aí em cada propriedade, né? E buscar lá. Isso. Sempre no salão comunitário.
6: Isso aí.
4: Salão de comentários. Felipe, agora é uma curiosidade que eu tenho e eu nunca perguntei isso, e acho que tem muita gente que também tem essa curiosidade. Tríplice lavagem. Onde é que eu vou descartar a água que eu vou lavar esse material?
7: Então, como que já a própria Júlia já comentou antes, né? O ideal é sempre no momento, no último, na finalização do produto, já aproveitar a tríplice lavagem e fazer diretamente dentro da bomba, né? Quando tu não tem a perca. A própria água que seria feita tríplice lavagem, tu já coloca junto com o pulverizador.
4: O ideal já vai
7: é
4: lá.
7: Isso. No momento que faz a tríplice, terminando isso, fura a embalagem e deixa separada para depois.
4: Não tem perigo nenhum de contaminação.
7: É. Sendo assim, não tem perigo de contaminação, aguardando num lugar adequado para a coleta, que vai ser feita então. Uhum. Esse é o cenário ideal.
4: Aham. Uhum. E porque na verdade o produtor, a obrigação dele seria de fazer a devolução, né? Ele comprou lá na Machado, comprou lá na do Agro, ele deveria devolver, né? Então vocês estão na verdade facilitando com esse trabalho, né?
5: Eu acho que é importante ressaltar, Gilamar, a questão que caso, né? E isso é, às vezes é muito comum isso, o produtor ele tem dias da semana que ele já vem para a cidade.
4: Sim.
5: Então, eu não quero ficar esperando lá, ou tenho, para mim é mais cômodo, mais fácil eu pegar, organizar isso, de acondicionar no carro e trazer isso de forma rápida até a cidade, entregar lá no ponto de coleta na Machado, é mais conveniente às vezes, né? Porque a gente sabe, o dia a dia é corrido, né? E alguns não se dispõem a, vou esperar ali meia hora, uma hora aqui, né? De repente atrasa um pouco, não. Vamos tentar já seguir os horários que está previsto na coleta, mas além disso tem a opção, a possibilidade de fazer a entrega direto na Machado Agrícola.
4: Isso,
5: né?
4: Pode ser qualquer dia.
7: Aquela semana, né, Juliano?
4: Como é que é o trabalho?
6: Isso, seria até agora dia 30, né? Mas semana que vem, até sexta-feira, a gente pode receber, né, as embalagens lá na Machado. Não. Isso, até sexta-feira, semana que vem, né? Dia 5. E daí, então, como o Eduardo falou, tem essa possibilidade da gente vai passar nas comunidades e receber na Machado Agrícola, né? E também em dezembro vai ser feito um outro recolhimento também, só que daí provavelmente a gente não vai passar nas comunidades, tá? Vai ser feito um recolhimento de recebimento só. A gente vai receber na Machado, talvez na do Agro também, se eles, né, tiverem já o espaço para poder condicionar também, porque tem que ter espaço, né? Sim. Isso aí gera bastante volume, né? Mas a gente vai fazer uma campanha também para recolhimento em dezembro também.
5: Sim. Eu queria também aproveitar o ensejo, já que nós estamos falando sobre o tema dos defensivos agrícolas, né? E mencionar aqui que a Machado, né? A do Agro já promoveu em fevereiro, né? O curso de aplicadores hormonais. Agora vai ter uma nova edição, né, Júlia?
6: Isso aí.
5: Que vai tratar sobre o curso NR31, aplicação de herbicidas hormonais aí. É promovido nesta ocasião pela Machado, né? Julieta, pode nos dar alguns detalhes do curso, como é que vai funcionar e quem pode participar desse curso?
6: Sim, o curso vai ocorrer dia 7 e dia 8 de julho aqui na Machado Agrícola de
4: Julho.
6: Encantado. Julho, isso aí. Uhum. Na Machado Agrícola de Encantado. Vai vir um professor da Santa Maria, né, aplicar esse curso. A gente tem a gente pode ter uma turma bem grande, né, até de 50 alunos. E vai ser totalmente gratuito o curso, né? Até a gente tá esquematizando ali até pro almoço, pra gente fazer ali mesmo na Machado, né? Uma coisa simples, talvez, um salgipão, coisa assim, mas o pessoal não precisa se deslocar. né? O pessoal que quer fazer o curso não precisa ser de Encantado, pode ser um pessoal de qualquer município da região ou de fora, enfim, né? Não tem limitação de município para fazer esse curso, né? Então, a gente sabe que quem quer comprar herbicida hormonal hoje em dia precisa, né? Tá crescendo as tecnologias ali, Enlist e tudo mais. Quem tem campo nativo, às vezes não tem outra opção para controlar ervas daninhas, né? Então, vai precisar desse curso. A nossa região aqui do Vale do Taquari foi a última a entrar na legislação para ter essa obrigatoriedade de curso, mas agora, então, o pessoal vai ter que se adequar, né? Ah, quem sabe no futuro. Vão exigir para todos os tipos de defensivos? A gente não sabe, né? Mas o bom, quem tem essa opção de oportunidade também de fazer, né? Porque às vezes é meio complicado de tu conseguir fazer esse curso, né? É 2 dias, é puxa. Mas o bom, quem tem essa opção de oportunidade também de fazer, né? Porque às vezes é meio complicado de tu conseguir fazer.

0: de Assis, né? Ela que é a representante da Machado Agrícola, do Eduardo Mariotti da Emater Encantado e também do Felipe Senter da do Agro, falando sobre a importância deste recolhimento de embalagens tríplice lavadas amanhã aqui no município de Encantado, para facilitar os produtores. O roteiro então às 7:30 no Lajadinho, 8 horas Palmas, linha Argola 8:30, linha Anitta 9, Auxiliadora 9:30, Jacarezinho 10 horas, São Roque 10:30, Barro do Coqueiras 11 horas, Santa Terezinha 11:30. À tarde, 13:30 na Barra do Guaporé, Chiquinhas 14 horas, São Marcos às 15 e Pinheirinho 16 horas, este é recolhimento. Solicitado, né? Sempre no salão comunitário. Que os agricultores estejam no horário marcado para que tenha um bom andamento, que consiga fazer dentro desse cronograma aí para não atrasar este recebimento. A outra informação também, se você não puder amanhã, tem outra atividade, não pode, está mais longe e tal, tem outra atividade, não tem problema. Pode fazer a entrega ainda nesta semana, aqui na Machado Agrícola Encantado. Apenas nesta semana, então, esta entrega pode ser feita durante esta semana na Machado Agrícola aqui de Encantado. 8:29.
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0: Nota de falecimento. Famílias Pitol e Risse, através do esposo, Balduino Risse, em memória. Filhos Antônio Luiz, Rui Ângelo, Terezinha, Luísa, Cladir, Clacir, Maria de Lourdes e Bernardete. Genros, nora, netos, bisnetos e demais familiares comunicam o falecimento da senhora Amabile Albina Pitol Risse, ocorrida em Encantado aos 94 anos. Os atos fúnebres serão realizados hoje a partir das 9 horas na Capela Mortuária Santo Antão. Sepultamento hoje no Cemitério Santo Antão. Noticiamos o falecimento da senhora Amabile Albina Pitol Risse, ocorrida aos 94 anos. Atos fúnebres a partir das 9 horas na Capela Mortuária Santo Antão. Sepultamento hoje em horário a ser definido no Cemitério Santo Antão Encantado.
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0: 8:30. Nota de falecimento. Marido Diomedes José Orlandini, em memória. Filhos Zoraide, Tânia, Marco e Mateus. Noras, genros, netos, bisnetos, demais familiares comunicam o falecimento de Sereni Maria Orlandini, ocorrido aos 84 anos. Atos fúnebres estão sendo realizados na Capela São Pedro, Encantado. Sepultamento hoje, 15 horas, no Cemitério São Pedro. Noticiamos o falecimento da senhora Sereni Maria Orlandini, ocorrida aos 84 anos. Atos fúnebres estão sendo realizados na Capela Mortuária São Pedro. Sepultamento hoje, 15 horas, no Cemitério São Pedro, Encantado. 8:31, 8:31, você está aqui na Rádio Encantado e o Bom Dia à Região dos Vales, nesta manhã de segunda-feira. 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
2: A Associação Comercial Industrial de Encantado está com inscrições abertas para a terceira edição do curso de Inteligência Artificial Generativa para Negócios. 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O professor Edson Haller da Univate será o responsável por conduzir as aulas. Informações sobre inscrições e investimentos no fone Whats da CI 3751-2255 ou nas redes sociais.
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0: 8:35, 8:35, 15 graus a temperatura, 16 agora, né? 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Pois bem, nós vamos falar agora com a Isabelle Moresco, ela que é moderadora de Núcleos Superação da CIA de Encantado, Ana Paula Preto, que vem aqui também de um dos núcleos representando a loja Brasil Inbox, e a Martina De Bortoli, aliás, Bertoldi, desculpe, eu que errei, né? Não tem o D, tem o Bertoldi apenas. Coordenador de núcleo e sócio da loja Mazier Pneus aqui de Encantado. O De Bortoli foi por minha conta, eu errei, tá? Para falar sobre uma rodada de negócios que vai ocorrer no próximo dia 10 de junho, inclusive a gente já falou em uma outra oportunidade, bem sucintamente, né, Isabelle? Sobre essa rodada de negócios que ocorre no próximo dia 10, então, desse mês de junho. Bom dia.
1: Bom dia, Adilamar. Bom dia aos ouvintes da Rádio Encantado. E sim, a gente veio falar sobre a rodada de negócios que acontece todos os anos, aí já faz uns 7, mais?
2: Uns 8 anos.
1: 8 anos que acontece então a rodada de negócios do Núcleo Superação da CI, que é o Núcleo de Mulheres Empreendedoras.
0: Bom, Marciana, coordenadora do Núcleo e também sócia da loja Mazier Pneus aqui de Encantado. Conta um pouquinho pra gente começar a nossa fala, antes de falar especificamente sobre essa rodada de negócios, um pouquinho da empresa, tu vem representando a empresa Mazier Pneus. Bom dia.
2: É um comércio, bom dia a todos os ouvintes, né, primeiramente. É um comércio de pneus Mazieiro, eu sou sócia proprietária, eu e meu esposo, a gente tá localizado aí na entrada da cidade de Encantado. E eu sempre fiz parte, né, da associação, antes também da diretoria da CI e depois sempre no núcleo das mulheres do empreender. Então já são 8 anos, né, que eu faço parte. O ano que vem a gente faz 10 anos, né, de superação, e são 8 anos que eu faço parte do núcleo das mulheres empreendedoras. É.
0: Como é que foi ter esse convite? Já fazia parte da associação, já fazia parte da diretoria, e aí quando surgiu esse núcleo, estes núcleos, Superação Mulher e Superação?
2: É, a Bela era na época, né, a secretária executiva e a moderadora, então como já fazia parte da CI, ela achou que era válido, era uma agregar a mais ao núcleo das mulheres, né? O meu conhecimento, a minha experiência como profissional também. Anteriormente eu trabalhei 23 anos na Unimed, né? Como consultora de vendas. Então tudo agregava, né? E aí até hoje eu faço parte. Não foi no início, eu fiquei 2 anos fora, né? Eu depois retornei porque eu vi que é muito válido, a gente é reconhecida, a gente participa dos eventos, tem rodada de negócios, tem vários eventos que a gente participa, então é importante para a comunidade, um movimento, né? Nós como mulheres, né, para trocar ideias, para se fortalecer nesse mercado de trabalho, né?
0: Uhum. Ana Paula Preto, também da loja Brasil Inbox, bom dia.
3: Bom dia.
0: É, fala um pouquinho primeiro da loja ali de vocês. Aqui na...
3: Bom, então eu tinha a Bela Flor, 18 anos, né? E agora a gente está na frente desse novo projeto que é a Brasil Inbox, uma empresa distribuidora de embalagens e de materiais descartáveis, materiais de limpeza também, junto com meu esposo, com o Jefferson. Há 3 anos que nós estamos na frente desse novo projeto, um novo desafio. E foi nesse momento, nessa troca, que eu resolvi entrar no núcleo. Né, as gurias sempre me convidaram, era outro momento de vida, eu tinha outras prioridades. E daí, ano passado, de fato, eu entrei no núcleo e veio muito para somar. Porque é uma energia muito boa, é uma troca, é uma constante evolução. É muito legal. Olha, convido a todos que tiverem a oportunidade de participar do núcleo, se engajar com essa rodada de negócios, porque é um momento que a gente se conecta com diversos empresários, pessoas totalmente que a gente não tem contato, que a gente consegue se conectar e divulgar o negócio da gente e conhecer as oportunidades que a nossa cidade e região tem, né?
0: Bom, A Martina falou da Berna, né? Que convidou, então, até os nossos votos de pesar e condolência para falecimento da mãe dela hoje, né? Da Berna Riz, que acabou falecendo, então, durante a noite aí, esta madrugada, então, nossos votos para Berna Riz e para toda a família, né? Pelo falecimento, então, da dona Amabile. Bom, dia 10 tem mais uma rodada de negócios promovido pelo Grupo Superação da CID Encantada. Isabelle.
1: Isso aí, então no dia 10, que não é essa quarta, mas na próxima, a gente vai se reunir. São 49 empresas que participam.
0: 49?
1: 49. É um número bem específico, por quê? Porque organizamos 7 mesas com 7 participantes em cada. E nessas 7 mesas, as pessoas vão passando de mesa em mesa, apresentando seu negócio para as outras 48 pessoas que participam com ela. Então, é um momento de, sim, fazer o treinamento do pitch da sua empresa, né? A gente vai estar apresentando ele, afinal, 7 vezes. Então, são 7 momentos de treinar o pitch da empresa, o pitch que é aquela venda em 1 minuto e meio. Então tem 1 minuto e meio para vender a sua empresa, o seu negócio, o seu produto e passar por outros empreendedores também, conhecer possíveis fornecedores, conhecer novas empresas que podem vir a ser um futuro parceiro e também conhecer possíveis clientes. Até porque o nosso objetivo final como empresa é vender, né? Na verdade, nosso objetivo inicial como empresa é vender. E então, conhecer futuros fornecedores, parceiros e clientes do seu negócio. E por isso que a gente diz que são 49 participantes. É um número bem específico, mas por causa dessa dinâmica de 7 mesas e 7 cadeiras que as pessoas vão passando e apresentando para todo mundo. Uhum. Tem 1 minuto e meio para se apresentar, então também é importante lembrar de trazer folder, trazer cartão, trazer material para divulgar a sua empresa.
0: Uhum. É rapidinho, mas tem passo em todos, apresenta a tua empresa para os outros 48, é?
1: Isso mesmo.
0: Exatamente, a gente já participou desse tipo de evento e é extremamente importante. Como é que é para vocês para participar disso?
2: Tem que se inscrever, então, sim, né? Tem, a gente envia um convite, na inscrição na CI. Ainda dá tempo, né? Ainda tem vagas. E vai ser, o valor é R$60 o associado da CI e R$90 para não associado. Então vai ser no dia 10, começa às 19 horas, né? Às 18h45 tem a recepção. Vai ser lá no Encanta Hub. Lá, e é isso aí, é na quarta, dia 10 de junho. Eu já participei também em vários momentos, já participei no último também em Vespasiano, que a associação lá promoveu. Sempre é uma troca, um conhecimento, um conhecer. Às vezes tem empresas que a gente nem sabe que estão na cidade, né? E a gente troca experiência e se conecta e começa a vender o seu produto.
0: Uhum.
2: Bem legal.
0: Ana Paula, como é que é para você, que está chegando agora, menos tempo, né? Vamos dizer assim, participar desses eventos e vender o teu produto ali.
3: Ah, então, ano passado eu participei da rodada de negócios, foi bem legal. É uma oportunidade que a gente falou se conectar, porque às vezes tu tá com um problema ali na tua empresa, alguma coisa, e tem uma pessoa do teu lado que tu nem imagina que tem a solução. Aconteceu com uma empresa de Nova Brécia, que ela precisava determinada e ela não estava conseguindo determinado item de, e aconteceu até comigo, de embalagens, e a gente tinha disponibilidade na empresa e a gente conseguiu formar essa parceria. Então, é uma diversidade bem grande de empresários, é bastante variedade, é uma oportunidade bem legal, principalmente também quem está começando, quem quer vitrine, quem quer expor o seu produto, o seu serviço, liga na CI, se não sabe, né, não consegue fazer acesso através do link, vai lá, conversa, tem a Isa, tem as gurias sempre prontas para ajudar, é um investimento barato, perto do retorno que ele entrega, assim, olha, vale a pena o pessoal participar.
0: Falando em Nova Brecha, são empresas são 49 de mais municípios.
1: Além de, sim, encantar. Pode participar aberto. Ano passado a gente teve pessoal de Porto Alegre participando. Ano passado que aconteceu no meio da Suinofest, né? Uhum. E esse ano acontece, embora aconteça nos dias de Suinofest, não vai acontecer dentro da Suinofest. Como a Márcia disse, vai ser no Encanta Hub, que é o novo centro de inovação em Encantado, no antigo prédio da Univates, né? E ano passado a gente teve pessoas de Porto Alegre, Vespasiano, teve gente de Lajeado.
2: Timbuçu, Roca, sempre tem pessoas de fora da nossa
0: Sendo
2: cidade.
0: Associados ou não?
2: sendo associados ou não.
0: Sim, então a única diferença é que tem um valor da cobrança da inscrição
1: até associado
0: assim. Sim, para valorizar o associado.
1: Si. Isso, então tem essa diferença de valor, mas sendo associado ou não pode participar, sendo de Encantado ou não, toda a região está convidada, todos os empresários da região estão convidados para participar da rodada de negócios e apresentar seu negócio para outros 48 empresários que podem vir também a comprar ou se tornar futuro parceiro, né?
0: O que é importante também é levar o material, folder,
1: com certeza.
0: Boletim, aplicativo.
1: A gente sempre disponibiliza uma eco bag para depois carregar tudo, porque é bastante material que é entregue. E a gente disponibiliza também um bloco de anotações, caso você queira coletar um contato ou alguma informação de empresa. E daí sim, a gente sempre também avisa que é importante levar material, que é importante levar folder, cartão de visita, porque é o momento que tu pode gravar, e é uma forma de gravar a tua empresa pro possível cliente. Então é sempre muito importante estar organizado com material e também com a apresentação, né? Porque é um período bem curto.
0: Bem curto.
1: Então tem que estar preparado com a apresentação também.
3: Exato. E é válido lembrar também que a gente vai ter um coffee.
2: Isso.
3: Depois, que é um momento de interação e um bate-papo livre, então, que aí o pessoal pode conversar e estender um pouco mais a conversa, né?
0: Surgiu alguma dúvida aqui naquele momento, de um minuto e meio, né?
3: Exatamente.
0: Às vezes não consegue.
3: Conversar, ou se aprofundar mais em alguma coisa que achou interessante aí no meio da rodada, sabe? Aí tu consegue fazer essa conversa mais profunda.
0: Essa rodada é um contato inicial, né? A partir
1: com
0: desse
1: certeza.
0: Vai aprofundando. Isso.
1: E também é um momento da gente aproveitar para se organizar material, organizar a apresentação, porque a gente tem que se preparar e muitas vezes a gente vai adiando isso, então a rodada pode ser também
0: deixa para amanhã.
1: Exato, um momento de organizar, aprimorar pitch, organizar o material, se posicionar com mais clareza e confiança também em relação ao que se vende, porque a gente tem que ser os primeiros a acreditar no que vende, para os outros também acreditarem, né? Então é muito importante nesse sentido. É uma oportunidade de mostrar a essência do negócio, por que se faz aquilo e vender para outras pessoas.
0: Qualquer ramo de atividade também é bem-vindo, né? Não é o ramo de o comércio, pode ser em comércio, indústria, serviços,
2: qualquer.
1: É bem diverso, bem aberto diverso. A todos os setores, seja da indústria, dos serviços, do comércio.
3: Saúde.
1: A gente vai ter, inclusive, áreas da saúde participando, setores da saúde participando. Então, ano passado a gente teve autônomos, profissionais liberais, tivemos
2: funcionários de empresa
1: também,
2: que trabalham
1: necessariamente
2: funcionários que trabalham na área comercial, né, que querem divulgar o produto da sua empresa, que se vende, né?
0: Sim, não é exclusivamente para empresários.
2: Não.
0: Pode ser
2: o colaborador, né?
0: Colaborador, qualquer pessoa que tem interesse em conhecer.
3: Em divulgar serviço.
0: Isso. Extremamente importante, né? Além desse, o que tem programado depois do Encantado ou do Grupo Superação das Mulheres? Tem muita coisa, né? Eu sei que tem bastante coisa até o final do ano, sempre tem, né?
1: O Núcleo de Superação da CI está com um calendário bem recheado esse ano. Está, inclusive, em andamento do treinamento com o Darlan Wilsman, que é um consultor daqui da região que ganhou o mundo, né? O Darlan, que ganhou uma visibilidade muito grande, lançou seu livro agora no Gramado Summit. E as mulheres, então, estão fazendo um treinamento super especial voltado para as empresas delas, que é o treinamento imparável, superando limites. Então, para tirar dúvidas e também uma mentoria especial do Darlan. E vocês querem um pouco falar da experiência de vocês com o treinamento?
2: A gente teve há 15 dias atrás, então, a primeira aula do treinamento. E eu confesso que foi bem surpreendente. Ele está muito dinâmico, né, o Darlan? Ele está muito. Evoluiu muito, né? Porque a gente já teve algum outro momento, uma palestra com ele. Então, agora a gente vê a evolução dele e a gente se empolga, né?
3: A energia
2: porque
3: não
2: ele mexe contigo, né? Toca lá no fundo, né? Vamos se mexer, vamos levantar da cadeira, vamos fazer acontecer. Então temos tema de casa e agora quarta nós temos o nosso segundo encontro, que é ali na CI mesmo, né? E aí tu tá, eu já tô pensando hoje, meu Deus, o que que eu vou levar, o que que eu fiz para melhorar no meu trabalho. Então também isso faz parte do núcleo, isso é o núcleo das mulheres. É a gente se movimentar, se mover.
0: Superação.
2: Se superar. Isso aí.
0: que tu tá empreendendo na empresa. E aí, tu já sabe o que vai apresentar quarta-feira?
2: Sim, já. Já fiz meio caminho, meio caminho. Então, tenho até quarta para finalizar.
0: Porque isso acaba movendo, né? Acaba, vocês já falaram, né? Tendo o diferencial, tem que fazer o diferencial na empresa, para mostrar.
2: A gente...
0: É o que tu tem lá na teoria e vai aplicar na empresa na prática, né?
2: É, a gente sabe que tem que fazer às vezes, mas quando vem alguém que põe aquela pulguinha atrás da orelha, assim, tu vai pensando, não, eu tenho que ir mesmo, tenho que fazer. Eu já tinha até pensado, mas não tinha posto em prática, então agora é o momento.
3: E no clube é legal, porque uma empurra a outra, né? E todo mundo tem seus problemas, então tu chega lá, bah, não sei o quê, mas vai, Ana, faz aquilo e não sei o que vai. Daí eu falo pra outra, assim, uma vai empurrando a outra, a gente vai trocando experiência e vai dizer, não, mas tenta desse jeito que eu já fiz, assim, não deu certo, vai pro outro lado. E aí a gente vai se movendo e sai da zona de conforto, né?
0: Acho que esse é o tema principal, né? Zona de conforto, né?
1: Exato.
0: O ser humano, ele gosta de ficar acomodado, né?
1: E é o núcleo, ele serve para desacomodar.
0: Exato, é propício do ser humano, né?
1: E com certeza também é o momento da gente ver o nosso negócio de um outro olhar, né? Sim. Porque na correria do dia a dia, a gente faz o que precisa fazer, o que é prioridade. E a gente precisa sim estar se movimentando ali como empresa. Mas às vezes a gente faz uma coisa e demora tanto tempo. E se a gente tivesse tido um outro olhar, poderia ter sido muito mais simples. Ou eu não estou conseguindo resolver um desafio da minha empresa, porque às vezes a gente está tão dentro do negócio que a gente não consegue ter um outro olhar para ele. Então a gente traz esse desafio para o núcleo, a gente pega ideias de outras pessoas e pega a visão de outras pessoas que às vezes estão por fora, ou também porque já passaram por aquilo.
3: É um olho externo do bem. É um olho externo do bem, que vem ali e diz, olha, tô te enxergando diferente, vamos para lá.
0: Por falar nisso, como é que é, vocês que participam dos núcleos, como é que é o feedback dessas pessoas, seja empresários ou também pessoas liberais que participam, como é que está sendo o feedback dessas pessoas para vocês, depois de participar desses núcleos, dessas rodadas?
2: Normalmente, assim, eu sempre tenho só elogios, né? Uhum. Assim, as pessoas ficam encantadas, porque na realidade tu vem e às vezes tu não sabe muito a dinâmica, não sabe como vai ser. Ah, eu tenho que apresentar minha empresa, fico até meio receosa, com medo, com vergonha. Mas depois, sabe, que tu apresenta e que tu vê naquele... Passa um minuto e meio, primeiro um minuto e meio, no segundo, no terceiro, tu já tá falando, né, com as mãos, com, né...
1: Já ganhou confiança.
2: Já ganhou confiança. É muito interessante quando a gente tá lá ajudando, né, porque a gente às vezes não participa, a gente só coordena, né, e vendo a evolução da primeira mesa para a segunda mesa, é muito bacana, sabe, e daí tu vai conhecendo e vendo essa evolução, e eu sempre tive só elogios, eu nunca vi uma pessoa...
1: E é importante salientar também que caso alguém não queira participar por medo de não entender como funciona a dinâmica ou de nunca ter participado antes, é tudo explicado lá na hora. O núcleo, ele inclusive fica de apoio. A gente tem uma mulher em cada mesa coordenando aquela mesa e tem uma parceria com o Sebrae também que faz a coordenação da dinâmica. Então, caso nunca tenha participado, talvez não tenha entendido a dinâmica, tem como... Se inscreve, participa, que na hora é tudo explicado e é auxiliado qualquer dúvida e qualquer movimentação dentro da rodada.
0: É, muitas pessoas podem perguntar, um minuto e meio é pouco? É bastante.
2: É bastante.
0: É bastante tempo. A gente que trabalha com isso tem noção do tempo, né? De quanto é um minuto e meio, né?
1: Sim. É.
0: Tu pode apresentar a tua empresa bastante, mas uma boa apresentação mesmo, né? Aí depende muito da pessoa também que vai fazer e o critério. Tem que procurar o básico, né? Apresentar o básico e o diferencial que tu tem na empresa. Então, obrigado para vocês aqui, dia 10, convite final, então, Misa.
1: Isso aí, então, dia 10 de junho, temos então a rodada de negócios do Núcleo Superação e vai acontecer a partir das 6h45 no Encanta Hub, no antigo prédio da Univates. E às 6h45 a gente tem o início, então, a recepção, já vai estar disponível o coquetel para quem quiser já ir fazendo seu... o seu COF, e depois, a partir das 19 horas, então, começa, propriamente dita, a rodada de negócios. A participação, ela é limitada em 49 empresas participantes, e você pode se inscrever através do número de contato 3751-2255, que é o da Associação Comercial Industrial de Cantado, e lembrando que a inscrição está no valor de R$ 60 para associados da ACI e R$ 90 para não associados.
0: Qualquer pessoa pode participar, independente se é de Encantado ou não.
1: Exatamente.
0: Tá. Obrigado a vocês.
2: Muito obrigada.
0: Isabelle Moresco, moderador de núcleos da CID Encantado, Ana Paula Preto, da loja Brasil Inbox, e a Marciana Bertoldi, coordenador de núcleo, também sócio da loja Mazeiro Pneus aqui de Encantado, falando sobre esse evento que a CID promove, então, no próximo dia 10, semana que vem, rodada de negócio no Encanta Hub. 9:05, com isso nós vamos também agradecendo a companhia a sintonia e desejando aí um bom dia a todos. Vem aí na sequência o Igor Lopes com... Pois não, Isa?
1: Só reforçar o convite para a Suinofest, que começa esse sábado. Esse sábado temos o primeiro final de semana da Suinofest, e que esse ano vai acontecer durante 3 finais de semana. Então, 6, 7, 13, 14, 20, 21 de junho, temos aí a festa do suíno na cidade de Encantado.
0: Estamos agradecendo a companhia, a sintonia, prometendo voltar amanhã a partir das 5 horas com mais uma edição do Bom Dia Região dos Vales.

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4: Nota de falecimento. Famílias Pitol e Risse, através do esposo Balduino Risse em memória. Filhos Antônio Luiz, Rui Ângelo, Terezinha, Luísa, Cladir, Clacir, Maria de Lourdes e Bernardete. Genros, nora, netos, bisnetos, demais familiares, comunicam o falecimento da senhora Amabile Albina Pitol Risse, ocorrido aos 94 anos. Atos fúnebres estão sendo realizados na Capela Mortuária Santo Antão. Sepultamento hoje, em horário ser definido no cemitério Santo Antão Encantado. Noticiamos o falecimento da senhora Amabile Albina Pitol Risse, ocorrido aos 94 anos. Atos fúnebres estão sendo realizados na Capela Mortuária Santo Antão. Sepultamento hoje, em horário a ser definido, no cemitério Santo Antão Encantado.
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0: Oba, oba, oba! Bom dia, bom dia, bom dia, bom dia pra você. 9:01. A temperatura no Vale do Taquari, deixa eu dar uma espiadinha. 15 graus. Excelente, maravilhosa segunda-feira, 1º de junho de 2026, senhoras e senhores. É, rapaziada, sim, sim, sim, sim. Olha, o clima já começa a ficar diferente. Já começa a ficar diferente, senhoras e senhores. O clima já começa a ficar assim, ó. Olha a chuva! É mentira! Pois é, quando começa o mês de junho, a trilha fica diferente. Tô só pelas festas juninas, senhoras e senhores. Tô só pelos arraiá, pelas festas de São João. Pode me convidar que eu vou em todas, senhoras e senhores. Eita, nós! Tomar aquele quentão, né? Aquele cachorro quente, aquele pastel. Que delícia! O nosso show da manhã tá no ar, senhoras e senhores. Vamos juntos até às 11 da matina. Claro, trazendo muita música boa pra você e conto com a tua parceria no 519-9988-1543, o nosso maravilhoso WhatsApp, 519-9988-1543. 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Tá no ar, o meu, o seu, o nosso. Pericles e Ana Castela, simplesmente acontece. Esse

0: 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Daime Thiago, o Arrocha por aqui no nosso show da manhã. Kaique Felipe com Luan Pereira, a Saveiro. Antes ainda, o Péricles com Ana Castela, Simplesmente Acontece. 9:11, temperatura tá em 15 graus no Vale do Taquari. Excelente, maravilhosa, abençoada, incrível segunda-feira pra você ligado junto conosco aqui nas ondas queridas da sua Rádio Encantado. 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
1: Nós temos um ar mais seco e um pouco frio cobrindo a maior parte do estado nesta segunda-feira. Na região do Vale do Taquari, o sol aparece com nuvens no decorrer do dia, mas ocorrem momentos de maior nebulosidade, especialmente agora no começo da manhã, com formações localizadas de neblina e de nevoeiro. A temperatura na madrugada ficou perto ou abaixo dos 15 graus na maior parte da região. Boa parte das localidades registraram temperatura de 13, 14 graus. Agora, as áreas de maior altitude, nós tivemos em alguns microclimas até temperaturas próximas dos 10 graus, né? Um pouco abaixo dos 10 graus. Durante o dia vai ter um aquecimento, não é um aquecimento muito expressivo, e as máximas devem ficar ao redor dos 20 graus. Na terça, quarta, quinta e sexta, o sol aparece com algumas nuvens no céu, mas na terça-feira teremos momentos de maior nebulosidade. No começo da manhã, também vão ocorrer formações localizadas de neblina e de nevoeiro. A temperatura na terça-feira vai ter uma maior variação, deveremos ter mínimas em muitos locais, podendo chegar entre 8 e 10 graus, e as máximas vão subir mais e vão ficar entre 20 e 22 graus. Depois, quarta, quinta e sexta, a temperatura sobe um pouco mais. As mínimas, em geral, devem ficar entre 10 e 12 graus, e as máximas entre 22 e 24 graus.

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0: Estamos de volta, senhoras e senhores. 9:19, 15 graus e a temperatura no Vale do Taquari. Abençoada semana pra você ligado aqui nas ondas queridas da sua Rádio Encantada em 104,7. Onde você estiver, em rdencantado.com.br, no nosso aplicativo, na Alexa. Sim, muito obrigado pela tua companhia. Vamos lá, vamos encarar. Tá trabalhando, bom trabalho, tá descansando, bom descanso. Tá de folga, tá de férias. Que beleza, que bonito, hein? Merecida, né? Com certeza. Falando em férias, nosso querido Claudinei Coferro hoje entra em férias, senhoras e senhores. É, te mete, deixa ele descansar. Deixa o homem descansar, né? Pelo amor de Deus, hein? Grande Claudinei Coferro deve já ter ido viajar, né? Curtindo com a família. Bom demais, hein? Portanto, essa semana vocês vão ter que me aturar em dose dupla aqui na rádio, viu? É, tanto no show da manhã quanto no show de bandas, senhoras e senhores. E aí, no finalzinho da tarde, vou dar uma folga pra você e o Daniel Alves vai fazer o fim de tarde aqui da 104,7, tá bom? É só essa semaninha, viu? Só essa semaninha. Por favor, não desligue o rádio. Não desligue o rádio, é. Vamos lá, que tem gente participando. Quem é que tá aqui? Solte sua voz.
1: Bom dia, Igor.
0: Bom dia.
1: Acorrentado em você, Bruno e Marrone. O que tá louco, cara? Abraço, tô na rua, tô caminhando e tô com a rádio ligada.
0: Show de bola.
1: Celular, fone de ouvido. Abraço, amigo.
0: Olha, minha querida Circe Giovanella tá sempre ligada junto conosco. Onde ela anda, ela leva a gente junto, hein? Que maravilha! Alô, Circe Giovanella, abração pra ti, tudo de bom? A Cleide Tasca mandando o seu bom dia. Alô, Cleide, um beijo no coração. Bom dia, Igor, toca Cleiton Borges, o porcelanato, oferece pra minha amiga Rose, lá em Nova Brécia, e também pra Luciana Marques e a Dora Pitol, e a Ter Lisboa. Abraço pra toda essa galera aí, tudo de bom? Pessoal de Nova Brécia, pessoal de Santa Terezinha e minha querida Ter Lisboa, ligada junto conosco. O Neto Santos mandando bom dia, e aí, Neto? Como é que estamos? Tranquilo, sereno, suave? Tudo de boa, né? Isso aí, abraço pessoal da Autopassos também. Ainda, bom dia, toca Narie. A Sandra Reis e Roca Salles. Alô, Sandra, brigadão pela audiência. Bom dia, quero ouvir a música do Ed Brito e Samuel, Toda Mulher. Se for possível tocar. Tá certo, vou procurar ela aqui, viu? Abraço, minha querida Verônica Duarte. Tá sempre ligada junto conosco aqui na Rádio Encantado também. Tudo de bom. 2 dias atrás, né? Música aí foi lançada no sábado, na sexta noite ainda, né? Brigadão pela companhia. O Soledade tá junto conosco. Hoje não vou cometer essa gafe. Vou ouvir antes, né, o áudio dele aqui. Abraço, Soledade. Tamo junto. Quem mais?
2: Bom dia, Igor. Tudo bem? Bom. Aqui é Fátima. Estou na escuta do programa. Show da manhã. E gostaria de oferecer música para minhas amigas, minhas vizinhas e todos que estão na escuta. E principalmente para minha amiga Laudice Werner, que sempre também está na escuta do teu programa.
0: Olha aí que beleza, hein?
2: Um abraço e um ótimo dia. Passei uma música bem alegre, bem bonita, da sua bonita escolha.
0: Olha, abração. Aí. Rapaz, alô, Fátima Isabel Fim, obrigado pela tua audiência, tudo de bom?
3: Igor, tudo bom contigo? Vamos começar segunda-feira?
0: Vambora!
3: Ah, Igor. Quero oferecer uma música aqui para meus amigos de Jacarezinho, para você, para vó.
0: Para mim.
3: Pro meu irmão Adilário, minha cunhada Clarice da Bonita Baixa. É. A minha irmã Silvana, lá do Santo Agostinho, o esposo dela. Uhum. Minha irmã do Lambari, meu cunhado Marcelo. E pro Gilmar Cardoso da Silva, pra Maria Agostina e o esposo dela. Hoje a música eu quero e que tu toca, porque olha, Igor.
0: Olha!
3: Né? E dá um abraço no Dilamar quando ele chega ali e diz que foi eu que mandei.
0: Tá entregue, tá entregue. E
3: ele nunca se lembra de mim.
0: É, e, é um palhaço.
3: Mas eu me lembro todos os dias e vocês estão sempre nas minhas orações.
0: Oh, que beleza!
3: Hoje a música eu quero do A Tampa da Panela. Pode tocar essa música aí?
0: Barbaridade, A Tampa da Panela. Vamos tocar, vamos lá, musical O Templo daqui a pouquinho vai pintar aqui na Rádio Encantada. Alô, Juleide e Terezinha Barcelos, pessoal de Jacarezinho, ligados junto conosco. Ainda, quem mais tá aqui? Deixa eu ouvir.
4: Bom dia, Igor. Você roda Marília Mendonça aí pra mim, tá? Tudo de bom, uma boa semana pra você, um bom dia.
0: Valeu, obrigado, Dona Ialca Maria Porto, tá sempre ligada aqui junto conosco também, tudo de bom.
5: Bom dia, meu amigo Igor.
0: Bom
5: aqui dia. É o Lécio, a Dona Júnior, que estamos num bom chimarão. Escutando a tua rádio, tá bom, Igor?
0: De verdade.
5: Toca uma bem chonadinha aí pra nós, tá bom, Igor? Tua arada tá mil. Tá bom, Igor?
0: Tá bom.
5: Um abraço, uma boa rádio, um bom dia, valeu.
0: Valeu, um abraço, obrigado pela audiência, meu querido Lécio, Dona Jurema, tão ligados junto conosco. Tomando aquele chimarrãozinho aí sim, hein? Aí sim. Quem mais tá aqui? Deixa eu ver, meu Deus do céu. A Carmen Pérez de Mussum, bom dia, abençoada a semana, beijos, beijos pra você também, tudo de bom. Olha só. Tem uma ouvinte aqui, a Elis Regina, não a cantora, a nossa ouvinte, ela mandou aqui, ó, que foi encontrado uma CNH, né? Deixa eu ver o nome aqui, que a foto tá deitada, rapaz. Nereu De Bastiani. Nereu De Bastiani. Ele é natural de Osório, é isso? É, a sua CNH está na Planalto, Têxtil, o Lago Azul aí, tá? Empresa Planalto Têxtil no Lago Azul. Você aí que conhece, ou você que está ouvindo aí, o querido Nereu De Bastiani, a sua CNH, carteira de motorista, está disponível para retirada aí na Planalto Têxtil, no Lago Azul, tá certo? Uma colega aí da... uma funcionária aí da Planalto Têxtil encontrou então essa CNH no percurso indo trabalhar, né? Então, você aí, querido Nereu De Bastiani, pode entrar em contato conosco aqui na rádio também, que a gente passa o contato, ou dá um pulinho lá na Planalto Têxtil, no Lago Azul. Quem é que tá aqui? Deixa eu ver aqui, ó, Rafaela. Bom dia, gostaria de parabenizar a minha mãe Inês, da linha Assunção, Coronel Pilar. Pois hoje ela completa 64 anos de vida. A ela muita saúde, paz, amor e bênçãos. Um beijo da filha Rafaela. Toca Eduardo Costa. Pode deixar, vamos tocar daqui a pouquinho. Vou colocá-la também aqui nos aniversariantes do dia. Alô, dona Inês, da linha Assunção, Coronel Pilar. Parabéns, saúde, paz e prosperidade, tudo de bom. Aqui, ó. Olha a Carol Zanetti. Carol. Rapaz do céu. Chegou, Carol, sem falar nada, mas chegou a piscar a luz aqui no estúdio da rádio agora. É. Ela mandou aqui: bom dia, Igor. Não é dia de TBT, mas a música é por sua conta, que te lembre esse lugar. Boa semana. Ê, lugarzinho bom. Ela mandou foto da casa do meu falecido avô em Vespasiano Corrêa. Ê, saudade. Alô, Carol Zanetti. O que você tá fazendo pra essas bandas aí, Carol? É, eu quero saber aí, viu? Abraço, tudo de bom. Uma música que me lembre isso. Nossa, mas daí vão me xingar aqui. Meu avô gostava muito de Tião Carreiro e Pardinho. Acredita? É, ele gostava muito de Tião Carreiro e Pardinho, viu? Se eu rodar um Tião Carreiro e Pardinho, acho que eles vão me xingar aqui, viu? É, vai ficar feio o negócio. Mas obrigado pela audiência aí. Olha, baita lembrança, né? Meu avô gostava de Tião Carreiro e Pardinho. Gostava de Teodoro Sampaio, Teixeirinha e Gildo de Freitas, hein? Oh, coisa boa. Grande seu Antônio da Silva Paz. Esse aí, rapaz, era bom, hein? Esse aí era dos bons. Valeu pela lembrança, minha querida Carol Zanetti. Tudo de bom pra ti. Abraço pra família. E quero mandar um abraço aqui também pra Alair Turati. Quero oferecer uma música bem romântica pra comemorar os 30 anos de casado com meu marido, Aldo Aldo, e dizer muito obrigado por esses 30 anos de caminhada juntos. Eita, nós. De Alair, alô Adroaldo. Quem atura quem nisso aí, viu? Os corações apaixonados pra dançar coladinho, vai.

Esse foi o locutor, rapaziada. Pelo amor de Deus. Tudo culpa da Carol Zanetti, hein? Ô, Carol, pelo amor de Deus, né? Toquei aí o Chitãozinho e Chororó, o Rancho Fundo. Ela que me mandou uma foto da casa do meu falecido avô, né? E disse assim, ó. Coloca a música. A música é por tua conta hoje e toca uma que te lembre esse lugar. Tá aí, ó, o Rancho Fundo com Chitãozinho e Chororó. Rapaz do céu, enquanto tocava a música, eu me desabava chorando aqui. Eu sou uma manteiga derretida também, né? Cruz incrédulo. Alô, Carol, abraço pra ti. Lembrar é bom demais, né? Sentir saudade é bom demais. E eu sinto falta do meu avô e é isso aí, né? Vida que segue, com certeza. Ficam as memórias, ficam as fotos, ficam as histórias que ele me contava e tudo mais. Vou parar de falar que senão eu vou continuar chorando aqui. 23 pras 10, vou me recompor. E depois do intervalo tem o nosso querido Dilamar dos Passos e as informações da polícia. Literalmente

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0: 18 para as 10, estamos de volta, senhoras e senhores. 15 graus e a temperatura no Vale do Taquari agora. Tô bem agora, agora tá tudo certo, agora tá tudo tranquilo, tá tudo sereno, tá tudo suave. Vamos lá, vamos encarar, senhoras e senhores. Vamos lá. Não, deixa a luz desligada pra fazer a polícia. Vai lá, desliga a luz aqui, ó. Dilamar entrou aqui no estúdio, não? Vou desligar. Fazer a polícia no escuro agora. O Dilamar me deixou no escuro aqui, ele vai fazer a polícia no escuro agora. Vai aprender aqui que é assim que funciona. E aí, Dilamar, tudo bem?
1: Eu tô bem, tudo certo. Bom dia pra ti e pra todos os nossos ouvintes, tá?
0: Tu viu que a Carol me fez chorar aqui no Arca?
1: A Carol?
0: Carol Zanetti.
1: Ah, por quê?
0: Ela mandou a foto da casa do meu falecido avô e ela mandou assim, ó, a música é por tua conta, que te lembre esse lugar. Eu toquei o Rancho Fundo e eu chorei que nem uma criança aqui, né? Ainda bem que o microfone tava desligado.
1: Vespasiano?
0: Vespasiano. Linha São Luís aí. Ah, tá. Início da linha São Luís, né? Pelo amor de Deus, né? Esses ouvintes.
1: Eita lasqueira.
0: Eita lasqueira. Eu que sou uma manteiga derretida também, né? Pelo amor de Deus. E aí, Dilamar? Setor movimentado, no mínimo, né?
1: Bastante movimentado e, infelizmente, né? Infelizmente, mortes marcaram o trânsito no final de semana.
0: Trânsito
1: 14.
0: Complicado. Nossa!
1: 14 mortes. 4 aqui na nossa região.
0: Que loucura,
1: e
0: cara.
1: E mais um homem que morreu depois de um acidente com bois. Fato que ocorreu na semana passada e morreu nesse final de semana, infelizmente.
0: Meu Deus do céu.
1: Vamos lá, então. 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Um acidente de trânsito foi registrado na manhã de ontem na BR-386 Marques de Souza. A ocorrência envolveu um veículo de passeio e uma carreta. A carreta acabou então saindo da pista. O Onix de Marques e um caminhão colidiram lateralmente. A motorista do Onix, 76 anos de idade, não se feriu. No entanto, a carreta, depois do toque, né, acabou saindo da pista e o condutor de 23 anos de idade, morador de Soledade, foi levado para atendimento médico. Um acidente envolveu dois veículos e um ônibus foi registrado na noite de ontem, domingo, na RS-422, linha Rio Grande, interior de Venâncio Aires. O motorista do Monza e também uma outra pessoa, um casal, ficaram feridos, foram encaminhados para atendimento médico. O detalhe é que de um motorista de um veículo que parou para prestar socorro, passou lá depois do acidente, né? Atropelou duas pessoas e estava embriagado, foi preso. Um acidente de trânsito com três pessoas feridas e um motociclista sem CNH também foi registrado no Jardim do Cedro, no município de Lajeado. O acidente envolveu então um Fiat Uno e uma motocicleta. Uma operação entre a Brigada Militar, os agentes de trânsito e a Polícia Rodoviária Federal, em Lajeado, né? Realizou aí 45 abordagens e aí foram efetuadas aí diversas autuações. Entre elas, né, recusa ao teste de etilômetro, licenciamento vencido, sem habilitação, permitir a condução a pessoa não habilitada, manobra perigosa, condutor com CNH suspensa, infrações relacionadas a defeitos com iluminação, mau estado de conservação do veículo e CNH vencida há mais de 30 dias. Já a Brigada Militar, através da equipe de ronda ostensiva com apoio de motocicletas, atenderam sábado mais um caso de embriaguez ao volante em Guaporé. Um homem de 56 anos foi preso em flagrante após perder o veículo de um veículo Agrale, próximo ao autódromo. E o veículo saiu da estrada e despencou em um barranco de aproximadamente 5 metros. No veículo foram encontradas, então, latas de cerveja. Um acidente de trânsito deixou pelo menos 3 pessoas feridas, fato que ocorreu na RS-436 em Taquari. O acidente envolveu um Focus do município de Taquari e um Honda Civic de Triunfo, RS-436. Já uma ação policial resultou na prisão de pelo menos 7 pessoas na madrugada de ontem em Santa Cruz do Sul. A brigada foi chamada, né, devido aí a disparo de arma de fogo em via pública. Quando chegaram, tinha 3 homens dentro do veículo que tentaram fugir. A brigada tentou a abordagem e aí também foi contida, né? Várias pessoas não queriam, né, deixar que a brigada militar cumprisse seu trabalho, que era averiguar a denúncia de arma de fogo. E resultado de tudo isso, depois de muita discussão, 7 pessoas foram levadas para atendimento médico e conduzidas depois para a delegacia de polícia em Santa Cruz. Em Roca Salles, sábado à tarde, a brigada prendeu um cidadão aí por tráfico de drogas. Fato que ocorreu no Parque Náutico. Inclusive, ele tentou se esconder, né? Próximo a um banheiro público no Parque Náutico e tentou fugir depois, mas foi abordado. Com ele, porções de crack e maconha. Foi localizado, Igor, na verdade, semana passada, a gente tinha pelo menos 3 pessoas desaparecidas. Infelizmente, um deles, o corpo dele foi encontrado no último sábado. Márcio Bocchi, 36 anos, desaparecido há uma semana, foi localizado no bairro Olarias, em Lajeado. Outras 2 pessoas do Vale Taquari estão desaparecidas. Desde o dia 22 de maio, está desaparecido o morador do bairro Bela Vista, Rui do Meio, Lucas Vinícius Schneider Caldeira. Ele guiava uma motoneta bis vermelha 125 quando desapareceu. Já lá em Barcelona, na Espanha, está desaparecido desde o dia 15 o Vitor Hugo Paladini, 49 anos de idade, ele que é estrelense. Também a gente está buscando maiores informações aí a respeito de um acidente de trânsito com 2 veículos que incendiaram, fato que ocorreu na comunidade de Santa Terezinha, aqui no município de Encantado. Já na noite de ontem, um acidente de trânsito deixou pelo menos 3 pessoas feridas na RS-421, em Venâncio. Acidente que inclusive envolveu um ônibus. É conduzido por um homem de 61 anos, um Monza de Minas do Leão, tinha como motora um homem de 59 e um Siena de Venâncio, guiado por um homem de 44. Após a colisão, 2 homens que chegaram para auxiliar o motorista do ônibus, 37 e 43, foram atropelados pelo Siena. As vítimas, então, motorista do Siena, foi preso em flagrante por embriaguez ao volante. Ainda um trágico acidente de trabalho resultou na morte do agricultor Lauri José Feu, 65 anos, morador de Bom Retiro do Sul. O falecimento ocorreu neste final de semana no Hospital Bruno Bor, em Lajeado. O fato teve início, né, na quarta-feira da semana passada, no bairro São João. Ele manejava uma junta de bois quando os animais se assustaram e começaram a fugir em disparada. Ele foi derrubado e pisoteado. Recebeu atendimento, levado para o Hospital Bruno Bor, no final de semana não resistiu e morreu. Ainda ressaltando, né, que pelo menos 14 pessoas foram vítimas de acidentes de trânsito, vítimas fatais, durante este final de semana no estado do Rio Grande do Sul. As ocorrências foram registradas em Palmares do Sul, Mostardas, Capela de Santana, Porto Xavier, Lajeado, Viamão, Santa Rosa, Santana da Boa Vista, Jaquirana, São Nicolau, Capão do Cipó, também em Garibaldi e no município de Estrela. Morreu na madrugada de ontem, domingo, o garibaldense Veridiano Guarnieri, 45 anos, vítima de um acidente de trânsito. Então, na manhã do último sábado, ele guiava um Maverick, placas de Garibaldi, quando colidiu contra um Honda Civic, né? E depois saiu da pista e foi levado para atendimento médico e morreu. Já também destacando que o César Henrique da Silva, de 34 anos de idade, motociclista, morreu depois de perder o controle de direção da moto na linha Delfina Estrela e colidir contra uma placa de sinalização. César Henrique da Silva. E aquele acidente na manhã da última madrugada, na verdade, da último sábado, né? Tirou a vida do Guilherme Galvão Bastos, 19 anos, morador de Arroio do Meio, e Luana de Vargas Winder, de 21 anos de idade, também moradora do município de Lajeado, foram as vítimas fatais. 14 mortes no final de semana no estado do Rio Grande do Sul. 4 aqui em nossa região: Estrela, Garibaldi e 2 no município de Lajeado, infelizmente. Estas, meu caro Igor, então as principais informações policiais aqui no show da manhã desta segunda, em nome da Ótica Regis, Almeida Monitoramento e Casa do Ramo.
0: Valeu.
1: Tá bom?
0: Muito obrigado, boa semana pra ti.
1: Tá bom. Tu sabe que final de semana eu conversava com a patroa, né? Aí tá falando, né, que o casamento isso, casamento aquilo, aprende aqui, não aprende lá, né? Aí ela disse, ó, aprendi muito com o casamento, né? Ser mais tranquila, cuidar da família, cuidar dos filhos, cuidar da alimentação, cuidar da roupa, sabe, essas coisas, né? E aí eu disse, eu também aprendi muito, né? O que que tu aprendeu, Edson? Eu aprendi que eu tô errado pra comer, eu aprendi que eu como errado, aprendi que eu me visto errado, eu aprendi que eu dirijo errado.
0: Aprendeu
1: eu,
0: tudo. Não, tudo. Eu o aprendi, cara tá errado de qualquer jeito.
1: Eu aprendi que eu sempre tô errado.
0: Não, de qualquer jeito. Tu pode fazer tudo certo, tu vai estar errado igual.
1: Então tá.
0: Só ela tem,
1: tá
0: bom? Só ela tem razão. Vivendo e aprendendo, né, Dilma? Que barbaridade, pelo amor de Deus.
1: Abraço.
0: Valeu, boa semana. Até o nosso querido Dilamar dos Passos. Trouxe as informações da polícia, volta a qualquer momento aqui na programação da Rádio Encantada. Vamos de música. 7 para as 10. Música nova, Ed Brito e Samuel, Toda Mulher.

0: Ação, a faixa 3, Brunida, vi com o Gustavo Lima, Ed Brito e Samuel, toda mulher. 10 horas em ponto, a temperatura tá em 17 graus no Vale do Taquari. Na volta do intervalo tem mais horóscopo do dia, ainda nós temos aniversariantes do dia e muita música boa, não sai daí.
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1: 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Vamos de volta, senhoras e senhores, 10 horas e 5 minutos, 10 e 5. Temperatura tá em 17 graus no Vale do Taquari. Excelente segunda-feira, abençoada semana, meu povo. Vamos lá, vamos encarar, tem feriado aí, né, no dia 4. Feriado aí de Corpus Christi. Tem aí também a confecção de tapetes aí no Cristo Protetor, na quinta-feira, né? Também cobertura aqui da Rádio Encantado, programação especial nesta quinta-feira. No decorrer da semana a gente traz mais detalhes pra você. Bora lá! 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Tem muito recado de ouvinte por aqui. Deixa eu trazer alguns. A Liane Giacomoli tá junto conosco. Tá mandando uma música bem apaixonada dos atuais pra Luciana Marques. Aí sim, hein? Pessoal de Santa Terezinha. Olha, a Liane tá dizendo que tu tá apaixonada, Luciana. Ah, é, rapaz, que é isso? Abraço pro Soledade, tá ele, o Davi Saldanha, ligado junto conosco, é isso? Tá pedindo aí Valéria Barros. Ele me disse assim, ó, que o Davi tá apaixonado nessa segunda-feira, não sabe o que tá acontecendo. Tão fazendo um carreteiro e tomando uma geladinha na manhã desta segunda-feira. Que maravilha, hein? 10 horas da manhã numa segunda-feira, tomando uma gelada, tá bom demais da conta, hein, rapaz? Pelo amor de Deus! Uma pro meu querido o Davi e uma pro Soledade. Aí sim, vamos brindar junto, rapaziada. Coisa boa! Excelente segunda-feira, boa semana, meus queridos. Quem mais tá aqui participando? Meu Deus do céu, a Cleide Tasca pediu Bruno Marrone acorrentado em você também, oferecendo aí pra querida Circe Giovanella, bom demais. O Adriano Fernandes, ótima semana pra todos nós, amém, pra ti também, Adriano, nosso vizinho aqui da rádio. Tem aniversariante aqui, a Marisele Pereira fazendo homenagem, já vou trazer na sequência, viu? A Eli de Dorote Teles mandando seu bom dia, boa semana. Quem mais tá aqui?
2: Bom dia, Igor, tudo bem?
1: Tudo bom.
2: Pode tocar se eu não tivesse ido com o Bruno Marrone.
1: Meu Deus.
2: Pode ser. Um bom dia, obrigado.
1: Hoje vocês estão apaixonados. Hoje vocês querem derrubar, né? Hoje, pelo amor de Deus, hein? Abraço, Maria Isabel. Os ouvintes estão apaixonados nessa segunda-feira. Não sei o que aconteceu mesmo, rapaz. É, não sei. Alô, Maria Isabel, um beijo pra você. A Sueli Baggio pediu Victor e Léo, Deus e Eu no Sertão, pra todos os ouvintes. O programa tá show, valeu. Vou tocar daqui a pouquinho Deus e Eu no Sertão. É linda essa aí, né? Deixa eu já deixar meio na agulha aqui, porque a gente vai se perder, cara. Hoje é um dia que a gente vai se perder nos pedidos aqui. Eu já tô avisando, hein? E vai faltar programa pra tanto pedido, né? Abraço pra quem mais? O Cláudio Pereira, o Pereira Guedes, o nosso querido Guedes, entregador da Encantos. Grande, Guedes, abraço pra ti, tudo de bom. A folga é amanhã, né, Guedes? Se eu não me engano, é amanhã a folga aí, pessoal da Encantos. Tudo de bom, meu querido. Obrigadão pela audiência. Vamos ao horóscopo do dia e na sequência a gente já traz os aniversariantes de hoje. Chegando o signo de Áries, Touro, Gêmeos e Câncer. Você de Áries, o céu tende a trazer reflexões sobre sua história e uma vontade maior de organizar o ambiente doméstico. Pode surgir a necessidade de resolver assuntos antigos em família ou esclarecer sentimentos que ficaram implícitos por muito tempo, você de Áries. A você de Touro, o dia estimula trocas emocionais nas conversas com pessoas próximas, como irmãos, vizinhos e amigos. As palavras tendem a carregar mais sentimento e você pode perceber que certas conversas, aparentemente simples, revelam conteúdos profundos, você de Touro. Você de gêmeos, o seu regente muda de signo e pode te deixar mais sensível. É um momento que te convida a repensar o que realmente traz sensação de segurança, não apenas no sentido material, mas também nos seus valores internos, você de gêmeos. E você de câncer, Mercúrio no seu signo tende a trazer maior clareza para expressar sentimentos e uma mente mais ativa em relação a questões pessoais. Você pode sentir vontade de falar sobre temas que antes pareciam guardados ou implícitos. É um dia em que favorece conversas honestas, você de câncer. Vamos lá, senhoras e senhores, vamos lá, vamos encarar os aniversariantes do dia dessa maravilhosa e incrível segunda-feira. Deixa eu ver quem é que tá fazendo homenagem aqui no nosso maravilhoso WhatsApp. Deixa eu voltar aqui um pouquinho, muito bem. Bom dia, quero parabenizar a minha mãe Inês, da linha Assunção Coronel Pilar. Hoje completa 64 anos. A ela, muita saúde, paz, amor e bênçãos. Um beijo da filha Rafaela. Alô, dona Inês, da linha Assunção Coronel Pilar. Saúde, paz e prosperidade, tudo de bom. Saúde, saúde, saúde. Que o resto a gente corre atrás com certeza, hein? A festa vai tá boa, hein? É. Ônibus saindo nos locais de costume, rumo à linha Assunção Coronel Pilar. Aniversário da dona Inês. Alô, dona Inês, um beijo pra você. Abraço pra toda a família, tudo de bom. Homenagem da filha Rafaela. Pediu o Eduardo Costa. Vamos deixar programado o Eduardo Costa pra ela aqui. A gente rodar daqui a pouquinho. Tudo de bom, todo mundo de Coronel Pilar. Bom dia, Igor, aqui é a Marizelle. Coloca minha irmã nos aniversariantes. É a Luciana Dick. Diz que amo muito ela, é uma irmã maravilhosa. Alô, Luana Dick. Parabéns, parabéns. Saúde, saúde, saúde. Tudo de bom. Que Deus abençoe hoje, amanhã e sempre. Saúde, saúde, saúde. Que o resto a gente corre atrás, com certeza. Homenagem da mana, a Marizelle. Aí sim, alô, Luana. Quem mais tá aqui? Deixa eu ver, são esses, eu acho, né? Os aniversariantes do dia. Quero mandar os parabéns pro meu querido ouvinte, o Norberto Bombassaro. Tava de aniversário ontem, alô, Norberto Bombassaro. Saúde e prosperidade pra ti, meu querido, tudo de bom. Saúde, saúde, saúde, que o resto a gente corre atrás sempre, meu queridão. E os parabéns pro Juliano Cupini. Tava de aniversário ontem também. Alô, Juliano. Saúde, paz e prosperidade pra ti, tudo de bom. E o Jordano Schweiger. Tava de aniversário ontem, no dia 31 de maio. Parabéns. Saúde, paz e prosperidade. Aos demais aniversariantes do dia, que Deus abençoe hoje, amanhã e sempre com as mais ricas bênçãos. São os votos de todos aqui da Rádio Encantado pra você.
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1: Música nova, Jorge Mateus, Só Se For Sozinho. 10 e 12, bom dia.

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de volta, senhoras e senhores, é o nosso show da manhã, 10h26. Temperatura tá em 17 graus no Vale do Taquari. Pelo menos aqui na 7 de setembro, 792, o sol não deu as caras até o momento. Temperatura tá até agradável, né, nesse início de semana. Vamos lá, vamos encarar? Bora! Abraço pra minha querida Nirciene, que tá ligada junto conosco. Alô, Nirce, mandando um bom dia pra todos. Abraço pro irmão dela também, as amigas, os amigos. Muito obrigado pela audiência. A Maria de Fátima Furlaneto, né, a esposa, e a Verônica, a filha, estão homenageando o seu Elcir Furlaneto, mais conhecido por Tim. Ele que mora no Porto 15, completando 72 anos hoje, que maravilha. Alô, querido Tim, aí do Porto 15, Elcir Furlaneto. Parabéns, saúde, paz e prosperidade pra ti, tudo de bom. É, rapaz, a festa vai tá boa por aí, viu? É, casa cheia, aí sim, né? 72 anos hoje. Saúde e prosperidade pra ti, meu querido. Abraço e obrigado pela audiência. Abraço pra toda a tua família também. Quem mais tá aqui? O Guilherme Machado de Souza tá levando a gente na carona, grande Gui. O Heitor Boaro tá ligado também, mandando aí o Perigosa e Linda. Vamos tocar daqui a pouquinho, abraço. Obrigado pela tua audiência, querido Heitor Boaro. Ana Luísa Fussiger. Igor, estou sempre na escuta no teu programa. Um abraço para todos vocês aí. Valeu, valeu. Obrigado, minha querida Ana Luísa Fussiger. Tá sempre ligado aqui na Rádio Encantada. Aí sim, é assim que a gente gosta. 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Trazendo o horóscopo do dia, Leão, Virgem, Libra e Escorpião. Você de Leão, hoje é um certo convite à introspecção. Pensamentos. Vamos lá, trazendo o horóscopo do dia, Leão, Virgem, Libra e Escorpião. Você de Leão, hoje é um certo convite.

0: sonhos, preocupações ou memórias compartilhadas, você de Virgem. Você de Libra, a sua reputação pode estar muito ligada à capacidade de demonstrar sensibilidade e cuidado com os outros. Conversas com chefes, clientes ou figuras de autoridade podem ter um tom mais pessoal do que o habitual. Em vez de usar só a razão, confie na diplomacia para abrir portas, você de Libra. E você de Escorpião, você pode se sentir mais atraído por temas ligados à história, cultura ou espiritualidade, especialmente ao despertar identificação emocional. Conversas com pessoas de outras culturas ou perspectivas prometem provocar reflexões profundas, ajudando a ampliar o seu repertório, você de Escorpião.
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0: Mais uma música nova na nossa programação, Ana Castela, É Que Eu Não Te Esqueci.

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1: Estamos de volta, senhoras e senhores. 17 para as 11. A temperatura está em 18 graus no Vale do Taquari. Temperatura que não deve subir muito no dia de hoje, né? Chegando na casa dos 21, 22 graus aqui na nossa região. 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Deixa eu mandar um abraço pra audiência, quem é que tá aqui?
2: Oi, bom dia, Igor, tudo bom?
1: E aí, Nelei?
2: Tô te ouvindo.
1: Olha aí.
2: Fazendo umas comidas aqui.
1: Olha.
2: É isso aí. Toca uma. Boa, hein?
1: Uma boa.
2: Tá na ponta da agulha.
1: Deixa pra mim.
2: Se puder, a montanha. Abraço.
1: Eu vou subir. Abraço, Nelei Lanzini, pessoal da Linha Nova. Ligado sempre junto conosco. Bom dia. Manda uma música. É o Elton Lapp do Jardim do Trabalhador. Pode ser o Leonardo. Liga lá em casa. Deixa pra mim. Vamos tocar daqui a pouquinho, meu querido. A Ivanete Formentini, pessoal de Coronel Pilar. Manda um abraço pra galera do Vale 7 de Setembro, meu amor, o Nenê, as minhas amigas, a minha mãe, Gemo, Benjamin, os meus irmãos. Ontem fizemos aquela festa de aniversário pra minha amada mãe. Toca Corpo e Alma nos bailão pra gente continuar a festa e mexer o esqueleto. Ótima semana pra todos. Valeu, Ivanete Formentini. Alô, pessoal de Coronel Pilar. É, a dona Gema tava de aniversário semana passada. A festa foi boa por aí, que maravilha. Quem mais?
3: Bom dia, Igor. Tudo bom?
1: Bom demais da conta.
3: Eu gostaria... Não sei se já tocou a música O Chapeludo, do Nando Moreno. Queria oferecer pra Suzy Antônia, né? Pra Janaína e pra Odete Schmidt.
1: Janaína.
3: Encontrei ontem na festa.
1: É?
3: Tivemos uma volta.
1: Opa!
3: Lugarzinho bonito, hein? Linha Bento Gonçalves.
1: Na Linha Bento Gonçalves.
3: Caravaggio.
1: Bom demais.
3: Abraço.
1: Valeu, Márcia Benini. Deixa pra mim, vou tocar o Chapeludo daqui a pouquinho. E oferecer também pra minha querida Ivelin Vieira, de Doutor Ricardo. E a Terezinha Zanata do São José Scalabrini, que adora o Chapeludo.
4: Bom dia, Igor.
1: E aí?
4: Aqui na vizinhança, Encantado faz eco.
1: Rádio Encantado.
4: Às vezes até nem preciso ligar o meu, fico todo vizinho pra poupar minhas pilhas. Boa semana, um abraço.
1: Boa, boa, boa.
4: Sérgio Cebem no Sul.
1: Grande Sérgio Cebem, obrigado pela tua audiência, tudo de bom. Obrigadão, meu querido Sérgio Cebem. É, rapaz, todo mundo ouve, não adianta. Pra gente fechar, signo de Sagitário, Capricórnio, Aquário e Peixes. Sagitário, depois de um dia de exposição e expansão pessoal, a mente tende a se voltar para questões mais profundas e íntimas. Conversas sobre confiança, vulnerabilidade e recursos podem surgir. Aproveite para ter diálogos honestos sobre sentimentos normalmente ocultos, você de Sagitário. Capricórnio, pode ser um período em que sentimentos precisam ser expressados com mais clareza para evitar mal-entendidos. Ao mesmo tempo, existe a oportunidade de aprofundar vínculos por meio de escuta verdadeira. Relações tendem a se fortalecer ao compartilhar vulnerabilidades, você de Capricórnio. Aquário, conversas com colegas podem revelar preocupações pessoais ou necessidades de apoio. O céu também deve estimular reflexões sobre saúde, hábitos e equilíbrio no dia a dia. Pequenos ajustes na rotina podem trazer impacto no bem-estar, você de Aquário. E você de Peixes, é um período em que a relação com crianças, hobbies ou atividades criativas pode se tornar mais significativa. A comunicação tende a fluir com sensibilidade, permitindo compartilhar sentimentos. Conversas românticas ou declarações emocionais podem surgir de forma natural, você de Peixes. 13 para as 11. Deixa eu trazer um recado aqui antes da gente fechar o programa, que é um recado muito bacana que eu recebi aqui da Marta da Silva. É, ainda sobre aquela questão da Alexa, né, que a gente tá noticiando aqui. Bom dia, Igor, deu certo, minha Alexa, um técnico da rádio veio aqui, só gratidão por essa equipe. É isso aí, viu? Tamo aí pra se ajudar, minha querida Marta da Silva. Inclusive você, nosso ouvinte, que tá com aquela dificuldade, como diria o Dilamar, dificuldade. Você que não tá conseguindo sintonizar a Rádio Encantado na Alexa, tá? Você que não tá conseguindo, entre em contato conosco, tá? No 51999881543 no nosso WhatsApp, tá bom? Que a gente vai te ajudar, viu? Nós vamos resolver isso aí. 51999881543, que é depende a versão, né, da Alexa, o modelo da Alexa, ela fica meio maluca, meio biruta, né? Então entra em contato conosco, você que não tá conseguindo sintonizar a Rádio Encantado na Alexa, beleza? Fechou? 519-9988-1543. E você que tem Alexa, faz o teste aí. Pede assim, ó, Alexa, toca a rádio Encantado FM 104,7 e vê aí se funciona. Se não funcionar, aí você entra em contato conosco que nós vamos resolver isso aí. Fechou? Beleza? Deixa eu trazer um aviso de utilidade pública. Foi encontrado aí um cartão escrito Residencial Geriátrico de Joyce Rui, tá? Residencial Geriátrico Joyce Rui no Mercado Santo Antão, tá bom? Tá lá disponível para retirada, certo? Beleza? Um cartão escrito Residencial Geriátrico, nome de Joyce Rui, tá na disposição aí no Mercado Santo Antão, na cidade de Encantado. E repetindo, né? Aí na Planalto Têxtil, no Lago Azul, tem uma CNH em nome de Nereu De Bastiani. Ele que é natural de Osório aqui no estado, tá? Nereu De Bastiani, a sua CNH está disponível para retirada na Planalto Têxtil, no Lago Azul. Pode entrar em contato conosco também aqui na Rádio Encantado, que a gente repassa o contato, beleza? Deu por hoje. Agora, senhoras e senhores, eu volto a 1:30 PM com o show de bandas. Claudinei tá de férias, te mete, né? Fiquem com Deus, que eu vou com ele. Tchau!

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9: Bom dia, amigos. Bom dia, amigas. Está no ar o programa informativo de Roca Salles, aqui pela Rádio Encantado 104.7 FM. 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Convite: a diretoria da Associação Ecumênica da Terceira Idade de Roca Salles convida seus associados para a programação do próximo sábado, dia 6 de junho, o Baile da Melhor Idade, em Vespasiano Corrêa. A saída do centro da cidade será ao meio-dia. As inscrições até sexta-feira, contatando com a diretoria da associação pelo fone WhatsApp 9641-8252. Convite da diretoria da Associação Ecumênica da Terceira Idade de Roca Salles. A diretoria do Grupo dos Amigos da Melhor Idade de Roca Salles informa seus integrantes de que no próximo final de semana não haverá programação. A diretoria do grupo convida os integrantes para prestigiarem, no próximo domingo, a festa na comunidade da Constância. Para mais informações, contate a Marlene Dors pelo fone WhatsApp 9367-6137 ou com Sibila Hermani pelo fone WhatsApp 9814-6478. A Secretaria Municipal da Saúde informa de que o atendimento com a unidade móvel de saúde nesta semana será amanhã, terça-feira, dia 2 de junho, pela parte da tarde, em frente ao Salão da Comunidade do Pinheirinho. A secretaria lembra que são disponibilizadas 12 consultas médicas por ordem de chegada. As pessoas que vão em busca de atendimento na unidade móvel de saúde devem levar consigo também o cartão do SUS e documento de identidade. Nesta semana, unidade móvel de saúde estará atendendo apenas amanhã, terça-feira, pela parte da tarde, em frente ao Salão da Comunidade do Pinheirinho. A Secretaria Municipal da Saúde também informa de que o médico Dr. Gabriel Ortega estará em férias a partir de quarta-feira, dia 13 de junho, até o dia 14, retornando com os atendimentos a partir do dia 15 de junho. Portanto, o médico Dr. Gabriel Ortega estará em férias a partir de quarta-feira, dia 3, até o dia 14 de junho, retomando os atendimentos a partir do dia 15 de junho. 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
9: 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A Junta do Serviço Militar de Roca Salles lembra aos jovens que completam 18 anos neste ano ou estão em débito com o Serviço Militar que o prazo para o alistamento encerra no próximo dia 30 de junho. O alistamento deve ser feito pelo site alistamento.eb.mil.br. Para mais informações e orientações, os jovens também podem comparecer na Junta do Serviço Militar, na Prefeitura, que tem atendimento de segunda a quinta-feira pela parte da manhã, ou entrar em contato pelo fone WhatsApp 9 95 95 44 10. Prazo para alistamento militar encerra no dia 30 de junho. A Inspetoria Veterinária Zootécnica de Roca Salles lembra aos produtores rurais, criadores e animais de que está em andamento o período da declaração anual obrigatória de rebanho. O prazo encerra no próximo dia 30 de junho. Os criadores e animais devem comparecer na Inspetoria Veterinária Zootécnica, localizada em frente ao prédio da Prefeitura, e informar a quantidade exata de animais na propriedade. Também devem informar um fone WhatsApp para contato ou e-mail e apresentar documento de identidade. A Inspetoria Veterinária orienta os produtores para que não deixem para a última hora para efetuarem a declaração anual obrigatória de rebanho e evitarem transtornos do sistema. O produtor que não fizer a declaração poderá sofrer multa e terá a propriedade bloqueada para emissão de GTAs. 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
9: As informações da Emater de Roca Salles para esta semana, com a apresentação do técnico em agronegócios, David Facchini, e o chefe de escritório, Guilherme Miritz. Guilherme, bom dia.
13: Bom dia, Claudinei, bom dia a todos que nos ouvem. Vamos aos informes do escritório municipal da Emater de Roca Salles para a semana, hoje dia 1º de junho de 2026. Esse programa contém informe técnico, informe social e avisos. Controle do carrapato. O carrapato bovino causa perdas na produção de carne e leite e está associado à transmissão da tristeza parasitária bovina, que é a principal causa de mortes de bovinos no Rio Grande do Sul. Como vive o carrapato? Os carrapatos, quando se prendem no bovino, são bem pequenos. As larvas são do tamanho da cabeça de um alfinete, se alimentam de sangue por aproximadamente 3 semanas quando viram adultos. Depois disso, a fêmea, repleta de sangue e de tamanho de um grão de feijão, cai no pasto para pôr os ovos. Os ovos originam as larvas que vão infestar os bovinos. Essa é a fase de vida livre, que dura de 30 a 70 dias. No Rio Grande do Sul, o carrapato apresenta 3 gerações. No inverno, a infestação é baixa. Assim, a primeira infestação ocorre na primavera com os carrapatos sobreviventes do inverno. A segunda, no verão, com os filhos do carrapato da primavera. E a terceira, no outono, período com a maior quantidade de carrapato e casos de tristeza parasitária bovina. Então, como fazer o controle? Escolha do carrapaticida é uma importante medida. A escolha do produto deve se basear em um teste chamado biocarrapatocitograma, que fornece informações sobre qual o melhor produto. O esquema de tratamento é o seguinte: a época correta de aplicação é quando a população é menor e mais vulnerável, ou seja, no início da primavera. O ideal é usar produtos com diferentes composições entre uma geração e outra. Para o uso correto dos produtos, buscar orientação técnica para cálculo de dose e forma correta de aplicação, não misturando carrapaticidas e seguindo as recomendações contidas na bula dos produtos. Outra medida e manejo cultural para se adotar é a rotação de piquetes, que fornece uma possibilidade do produtor cortar, quebrar esses ciclos dos carrapatos, não conseguindo novamente procriar e assim prender-se novamente aos bovinos. Por que incluir sopas nas dietas durante o inverno? Com a chegada do inverno, muitas pessoas buscam alimentos que possam aquecer o corpo e proporcionar conforto. Uma opção que se destaca nesse período, com dias mais frios, são as sopas, que além de saborosas, oferecem uma série de benefícios à saúde. Entre elas, ajudam a aquecer o corpo e melhorar a hidratação, o que é essencial em épocas de baixa umidade. Além disso, são fáceis de digerir, tornando-se uma opção leve para o jantar ou para refeições intermediárias. Elas também podem fornecer uma nutrição balanceada, fortalecendo o sistema imunológico e promovendo a saciedade. A versatilidade das sopas permite que se explore uma infinidade de sabores e combinações de ingredientes, adaptando-as às necessidades e preferências alimentares de cada um. Para garantir que as sopas sejam saudáveis e saborosas, é importante escolher ingredientes frescos e naturais. Usar de caldos caseiros, que são mais saudáveis do que os industrializados, geralmente que são ricos em sódio e conservantes. Esse é um cuidado que tem que se tomar. Também reduzir a quantidade de sal e utilizar ervas e especiarias para realçar o sabor são fundamentais. A escolha de proteínas magras, como frango sem pele e leguminosas, também é crucial. Para aumentar o teor de fibras, inclua vegetais variados, como cenoura, abobrinha e espinafre. Utilize óleos saudáveis, como azeite de oliva, em substituição às gorduras saturadas. E os vegetais não devem ser cozidos excessivamente, para que seus nutrientes sejam preservados e não completamente quebrados. Algumas sopas podem desempenhar um papel importante no fortalecimento do sistema imunológico, especialmente durante o inverno. Sopa de frango com legumes, por exemplo, é rica em proteínas, vitaminas e minerais, especialmente quando feita com caldo de ossos, que oferece colágeno e aminoácidos benéficos. Sopas à base de alho e cebola possuem propriedades antibacterianas e antivirais, além de serem ricas em antioxidantes. Já a sopa de abóbora, rica em vitamina A e C. E a sopa de gengibre e cenoura, com propriedades anti-inflamatórias, também são excelentes opções para fortalecer o sistema imunológico. Incluir sopas na sua dieta de inverno pode ser uma maneira deliciosa de manter a nutrição em dia, cuidar do sistema imunológico e até ajudar na perda de peso. As sopas são um prato completo, além de nutrição garantida, contando com todas as vitaminas e minerais que podem trazer com seus ingredientes especiais. Por isso, são ótimas aliadas para enfrentar o inverno, afinal, no frio, a ingestão de água durante o inverno pode diminuir. Então, a sopa pode complementar também a hidratação, que fica deficiente durante os dias.
14: Indicações de plantio para a semana. Hoje, indicado para semear e manejar as plantas das quais se queira aproveitar folhas e caules. Período indicado para podas e corte de madeira. Terça e quarta-feira, favorável para semear, transplantar e manejar as plantas destinadas à produção de frutos e sementes. Flores e plantas cortadas nesses dias demoram mais para murchar. Quinta, sexta e sábado, até às 3 horas da tarde, favorável para semear, transplantar e manejar as plantas cuja produção se desenvolve dentro do solo, as raízes. Favorável também para armazenamento de safras. Sábado após as 15 horas e domingo, favorável para semear, manejar e colher as plantas destinadas à produção de flores ornamentais ou para fins medicinais. As flores cortadas para vaso nesses dias têm perfume mais intenso, duram mais tempo e a planta rebrota em seguida. Na roçada de mato, a rebrota é mais lenta. Cadastro Vitícola CIVIB. Após a safra de uva, a legislação que rege o setor que cada agricultor faça individualmente o cadastro de sua produção no sistema de informações da área de vinhos e bebidas. Com o intuito de auxiliar nossos atendimentos, o Escritório Municipal de Roca Sales se coloca à disposição para auxiliar nossos viticultores para cumprir tal exigência. O cadastro leva alguns minutos para preenchimento e para que o agricultor não se desloque até o escritório da Emater e encontre sem o técnico em virtude das atividades de campo desenvolvidas, sugiro que façam contato para agendamento e saber quais documentos trazer. Nesse ano, iremos auxiliar os produtores no mês de junho e somente com agendamento. Nosso telefone e WhatsApp é o 998258498. Esses foram os informes técnicos e sociais de Matéria Ascar para a semana. Obrigado pela atenção. Tenham todos uma ótima semana e até a próxima segunda-feira.
9: 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Festas é no próximo domingo, dia 7 de junho, a festa do Sagrado Coração de Jesus na comunidade da Constância em Roca Sales. Programação: 10 horas, celebração de missa. Meio-dia, almoço com churrasco de res, suíno, massa caseira, pão, cuca, saladas e a tradicional tripa recheada. O valor do cartão antecipado é de R$55. Os cartões antecipados podem ser adquiridos na distribuidora de bebidas Bottega, no Mercado Cumer, na Pincelar Tintas, nas fruteiras Empório das Frutas e do Alemão. No domingo, o valor do cartão para o almoço será de R$60. Pela parte da tarde, é reunião dançante com o Musical Star. 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A diretoria do Clube de Mães Coração Jovem da linha Júri de Caseiros Baixo convida para seu tradicional café anual, que acontecerá no próximo dia 13 de junho, com início às 14 horas, no Salão da Comunidade Sagrada Família da linha Júri de Caseiros Baixo, em Roca Sales. Venham prestigiar esse nosso encontro. Café anual do Clube de Mães Coração Jovem da linha Júri de Caseiros Baixo, dia 13 de junho. 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É no próximo domingo, dia 7, a festa de Santo Antônio e Nossa Senhora do Perpétuo Socorro na comunidade São Judas Tadeu, Omorige, Roca Sales. Programação: 10 horas e 30 minutos, celebração de missa festiva. Ao meio-dia, almoço com massa caseira, piem, churrasco de res, suíno, frango, pão, cuca, saladas. Valor do cartão para o almoço: R$60. Pela parte da tarde, reunião dançante com a animação de Zé e Elias. Reserva de fichas para o almoço: contatar com a Joyce pelo fone WhatsApp 99776-5344. Apresentamos o programa informativo de Roca Sales aqui pela Rádio Encantado 104.7 FM. Programa que volta amanhã a partir das 11 horas da manhã. A todos os ouvintes, um bom almoço, um bom dia. Na sequência da programação, vem aí o recado do AGF e depois o Jornal do Meio-Dia.
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2: Onze horas 31 minutos, eu sou José Raimundo Tramontini e estou iniciando aqui na Rádio Encantado FM 104.7, mais uma edição do Jornal do Meio-Dia. Edição deste dia 1º de junho de 2026. 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Na central técnica, Érica de Oliveira. Estamos iniciando mais uma edição e vamos até às 13h30 junto com você. Bom dia, ouvintes. Bom dia, Érica. Bom dia, Júlia.
3: Muito bom dia, Zé. Bom dia, Érica. Bom dia aos nossos ouvintes aqui da Rádio Encantado em mais uma semana. Iniciamos junho, Zé, agora.
2: Iniciando junho, né? Iniciando junho, o sexto mês do ano, o último mês do primeiro semestre. Daqui a pouquinho, vamos ter a virada aí do ano, julho, vem agosto, vem a música de Natal e quando a gente vê já é dezembro. 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
3: O Jornal do Meio-Dia de hoje, então, tem hoje na história o informativo de Dr. Ricardo Vespasiano Correa e Mussum, a hora das comunicações e também informações da polícia, do esporte, da economia e a previsão do tempo com Érica de Oliveira.
2: E a partir de agora, aqui no Jornal do Meio-Dia, você confere os principais destaques da edição de hoje.
3: Ponte inaugurada entre Arvorezinha e Guaporé melhora a mobilidade regional.
2: Mais de 12 mil pessoas participaram do Paleta Atlântida em Estrela.
3: Amvat e Grampal discutem reconstrução em encontro realizado em Estrela.
2: Teutônia amplia vacinação contra a gripe para toda a população.
3: Troféu Teutônia de ciclismo reúne mais de 200 atletas.
2: CDL de Arroio do Meio reinaugura a sede e celebra 55 anos de atuação.
3: Roca Salles investe em capacitação com curso de máquinas pesadas.
2: Filó de Dr. Ricardo reúne mais de 2 mil pessoas e valoriza tradições.
3: Concurso vai premiar a maior árvore de angico do Rio Grande do Sul.
2: Desconto no diesel entra em vigor e pode impactar preços em diversos setores.
3: Prazo para inscrição do Enem 2026 termina na próxima sexta-feira.
2: Toma 10 é campeão do Municipal de Futebol em Roca Salles.
3: A seleção brasileira goleia o Panamá por 6-2 em amistoso antes da Copa.
2: Inter tem a segunda derrota seguida no Brasileirão diante do Bragantino.
3: Grêmio é derrotado no último jogo antes da pausa da Copa do Mundo.
2: agricultor morre após ser atingido por bois no interior de Bom Retiro do Sul.
3: Lajeadense, que estava desaparecido, foi localizado morto em área

0: de mata.
1: Trânsito tem 14 mortes no estado no final de semana.
0: Condutor é preso por embriaguez após acidente de trânsito em Venâncio Aires.
1: Tudo isso e muito mais na edição de hoje do Jornal do Meio-Dia, que está começando aqui na Rádio Encantado, com apoio do supermercado Bergamaschi e também com apoio da Cressol.
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0: Agora, 11:36.
1: Um concurso vai premiar a maior árvore de angico no estado do Rio Grande do Sul, em iniciativa voltada à valorização e preservação ambiental. A ação busca identificar exemplares da espécie em diferentes regiões do estado e incentivar o cuidado com as árvores nativas. As inscrições já estão abertas e podem ser realizadas por proprietários rurais, entidades e moradores. Além da premiação, o projeto pretende ampliar a conscientização sobre a importância da vegetação nativa gaúcha.
0: A ligação entre os municípios de Arvorezinha e Guaporé ganhou um importante reforço com a inauguração de uma nova ponte realizada no fim de semana. A estrutura amplia a mobilidade regional, facilita o escoamento da produção e garante mais segurança para motoristas e pedestres. A obra era aguardada pela comunidade e integrações voltadas ao desenvolvimento econômico e à integração entre as cidades.
1: Pois o vice-governador Gabriel Souza lançou sua pré-candidatura em um ato político que contou com a presença de lideranças como Ronaldo Caiado e Eduardo Leite. O evento, que aconteceu no sábado, marcou o início das articulações visando o próximo pleito, reunindo apoiadores e reforçando alianças. Durante o encontro, foram destacadas pautas ligadas ao desenvolvimento regional e à gestão pública.
0: Mais de 12 mil pessoas participaram do Paleta Atlântica realizado em Estrela, consolidando o evento como um dos maiores do segmento gastronômico da região. A programação reuniu assadores, shows e atrações diversas, movimentando a economia local. Ao final, a organização confirmou a próxima edição, já com data definida, mantendo a expectativa de público elevado.
1: Integrantes da equipe do programa Primeira Infância Melhor de Roca Salles participaram da formação continuada, promovida pela 16ª Coordenadoria Regional de Saúde, realizada na Univates, com foco na temática da primeira infância. A capacitação reforça a importância da atuação integrada dos profissionais que trabalham diretamente com a primeira infância, promovendo o compartilhamento de conhecimentos e o fortalecimento das redes de proteção e cuidado.
0: O mês de junho iniciou com condições típicas de outono no Rio Grande do Sul. A segunda-feira indica predomínio de tempo firme em grande parte do território gaúcho, com presença de sol ao longo do dia e temperaturas agradáveis durante a tarde. Nas primeiras horas da manhã, entretanto, os gaúchos encontraram cenários de nevoeiro, neblina e formação de nuvens baixas em diferentes regiões. A previsão completa do tempo para o início da semana você acompanha aqui no Jornal do Meio-Dia com Érica de Oliveira.
1: Agora 11:39. A preservação da história e da cultura ganha destaque em Venâncio Aires, onde iniciativas buscam manter vivas as tradições locais. Espaços históricos e projetos culturais têm recebido atenção especial com ações que envolvem a comunidade e valorizam o patrimônio. O trabalho reforça a identidade do município e promove o turismo cultural. Entre os destaques está o museu localizado no edifício Stork, no centro da cidade, que tem um acervo de mais de 50 mil peças.
0: A Prefeitura de Teutônia anunciou a ampliação da vacinação contra a gripe, liberando a dose para toda a população acima de 6 meses a partir da próxima segunda-feira. A medida busca aumentar a cobertura vacinal e prevenir complicações causadas pelo vírus. A orientação é que a população procure as unidades de saúde com documento e carteira de vacinação.
1: Também em Teutônia, o 4º troféu de ciclismo foi encerrado com provas de resistência e a participação de mais de 200 atletas no final de semana. O evento reuniu competidores de diferentes regiões, promovendo o esporte e incentivando hábitos saudáveis. As disputas ocorreram em diversas categorias, com destaque para o alto nível técnico apresentado ao longo da competição.
0: Representantes da AMVAT e da Grampal estiveram reunidos no sábado em Estrela para discutir ações de reconstrução e estratégias de prevenção a desastres naturais. O encontro abordou medidas para minimizar impactos de eventos climáticos e fortalecer a cooperação entre municípios. A troca de experiências foi apontada como fundamental para o planejamento regional.
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1: Este é o Jornal do Meio-Dia aqui na Rádio Encantado com o apoio do Supermercado Bergamasque e Cressol. Agora 11 horas 42 minutos. O prazo para inscrição do Enem 2026 se encerra nesta sexta-feira, conforme calendário divulgado pelos organizadores. Os interessados devem realizar o cadastro dentro do período estipulado para garantir a participação no exame. A prova é considerada uma das principais portas de acesso ao ensino superior no país por meio de programas educacionais.
0: A Câmara de Dirigentes Lojistas de Arroio do Meio reinaugurou sua sede em evento realizado na última semana, marcando também a celebração dos 55 anos de atuação da entidade no município. A programação reuniu associados, autoridades e convidados, destacando a trajetória da CDL no fortalecimento do comércio local e no apoio ao desenvolvimento econômico da comunidade.
1: Estrela voltará a sediar o Festival Internacional de Vôlei, com a presença de 1.300 atletas no evento. A competição entre 13 e 7 de junho marca o retorno da programação esportiva, reunindo equipes femininas de base de diversas regiões e países, movimentando ginásios e espaços esportivos. Além das disputas, o festival também impulsiona o turismo e a economia local, com a presença de visitantes e delegações. A retomada reforça a importância do evento no calendário esportivo regional e estadual.
0: A Prefeitura de Roca Salles, em parceria com a Secretaria Estadual de Trabalho e Desenvolvimento Profissional, deu início às atividades do curso de qualificação em operador de máquinas pesadas, oferecido através do programa RS Qualificação Recomeçar. As aulas começaram na sexta-feira, dia 29 de maio, e no sábado, os participantes realizaram a primeira aula prática da capacitação. O curso possui carga horária total de 40 horas e conta com a participação de 15 alunos do município.
1: Agora, 11 horas 44 minutos, é hora de sabermos os fatos que marcam a data de 1º de junho. Vem aí Lucas da Rosa e o Hoje na História.
2: Segunda-feira, 1 de junho de 2026. Hoje é dia da imprensa, dia mundial dos pais e dia mundial do leite. Na religiosidade, é celebrado São Justino. Hoje, na história. Em 1773, na África do Sul, o cidadão Wolrad Voltemade resgatou 14 marinheiros que ficaram encalhados num banco de areia no Cabo da Boa Esperança. Wolrad fez seu cavalo, Vonk, ir até os marinheiros 7 vezes. Na 8ª tentativa de resgate, ambos morreram. Ele é considerado um herói da África do Sul. 1794, Guerras Revolucionárias Francesas. O glorioso 1º de junho, dia em que aconteceu o primeiro combate naval entre Inglaterra e França. 1808, circulou a primeira edição do Armazém Literário, depois denominado Correio Brasiliense. O primeiro jornal brasileiro, no entanto, era impresso em Londres. 1812, Guerra Anglo-Americana. James Madison, presidente dos Estados Unidos, solicitou ao Congresso uma declaração de guerra à Inglaterra. No ano de 1841, morreu o inventor francês Nicolas Appert. Ele foi precursor dos métodos de conservação de alimentos em latas. Em 1890, faleceu o escritor português Camilo Castelo Branco. Ele é um dos expoentes do romantismo na literatura lusófona. 1890. A máquina tabuladora Hermann Hollerith começou a ser utilizada pelo governo dos Estados Unidos a fim de realizar as operações de recenseamento da população. 1928. Morreu Francisco de Paula Ramos de Azevedo, arquiteto brasileiro. Ramos de Azevedo projetou construções icônicas na cidade de São Paulo, como o Teatro Municipal e a Pinacoteca do Estado. 1929, em Buenos Aires, foi realizada a primeira conferência dos partidos comunistas da América Latina. 1933, na cidade de São Paulo, foi fundada a Escola Paulista de Medicina, atual Unifesp. 1944, durante a Segunda Guerra Mundial, a rede BBC enviou uma mensagem codificada, um poema de Paul Verlaine à resistência francesa, informando sobre a invasão iminente da Europa pelos aliados. No ano de 1983, foi criado o Conselho Nacional do Meio Ambiente do Brasil. Em 1988, fundou-se o Banco Central Europeu, sediado em Bruxelas, na Bélgica. 1994, a África do Sul entrou para a Comunidade das Nações. Em 2011, aconteceu o último voo do ônibus espacial Endeavour, depois de sua 25ª missão no espaço. Hoje na História. 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
1: Obrigado, Lucas da Rosa, que nos trouxe Hoje na História com os fatos que marcam a data de 1º de junho. Vamos destacando que mais de 2.000 pessoas participaram na última sexta-feira do 20º Filó, realizado em Doutor Ricardo, em mais uma edição marcada pela valorização da cultura e das tradições dos imigrantes italianos. O evento contou com gastronomia típica, apresentações artísticas e momentos de confraternização, reunindo moradores e visitantes em uma celebração que reforça a identidade cultural da região. Agora 11 horas e 49 minutos, com mais informações sobre Dr. Ricardo. Vem aí Alexandre dos Santos e o informativo daquela cidade.
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4: No ar, o informativo de Dr. Ricardo, Terra do Filó, aqui pela Rádio Encantado. A comunidade da Barra do Zeferino, Dr. Ricardo, agradece de coração a todos os fiéis, visitantes, voluntários, colaboradores, patrocinadores e apoiadores que participaram da tradicional festa de Nossa Senhora de Caravaggio. Com alegria, celebramos o sucesso do evento, que reuniu centenas de pessoas e registrou mais de 800 almoços servidos, demonstrando a força, a união e a fé da nossa comunidade. Em um momento de reconstrução após os desafios enfrentados com a enchente, a presença e o apoio de cada pessoa renovam nossa esperança e fortalecem nossa caminhada. Nossa gratidão a todos que contribuíram para tornar este dia especial. Que Nossa Senhora de Caravaggio continue abençoando nossas famílias e nossa comunidade. Muito obrigado. Comunidade da Barra do Zeferino, Dr. Ricardo. Mudas frutíferas. Os ricardenses interessados na aquisição de mudas frutíferas devem realizar o pedido junto ao escritório da Emater até o dia 8 de junho. A entrega está programada para o dia 15 de junho. A Secretaria da Agricultura de Dr. Ricardo informa que a declaração anual de rebanho deve ser feita até o dia 30 de junho. Os produtores devem ir até a Secretaria de Agricultura com a relação de animais existentes na propriedade durante o período da declaração. A Junta do Serviço Militar de Dr. Ricardo informa que o alistamento para os jovens nascidos no ano de 2008 deve ser realizado de forma obrigatória até o dia 30 de junho. Para maiores informações, entre em contato com a secretária da Junta do Serviço Militar, Aline da Rosa, pelo fone 99947-6457. Reunião. A Secretaria de Agricultura de Dr. Ricardo, em parceria com a Emater, promove reunião com os produtores do município, objetivando a formação da Associação de Apicultura. Esta reunião está programada para o dia 19 de junho, às 18h30, no auditório da Prefeitura de Dr. Ricardo. Iniciou na manhã de hoje a programação da Semana do Meio Ambiente de Dr. Ricardo, com a distribuição de garrafas tipo Squeeze para os grupos de atividades do CRAS. Na parte da tarde, a partir das 13h30, ocorre reposição florestal nas áreas institucionais, áreas verdes do município. Amanhã, dia 2 de junho, a partir das 13h30, distribuição de lápis semente, lixocar e folders sobre a disposição correta do lixo nas escolas estaduais e municipais. No dia 3 de junho, a partir das 13h30, reunião com os prefeitos, representantes municipais da área ambiental da AMAT, com vistas à instituição de um conselho de dirigentes municipais de meio ambiente na abrangência da AMAT. Também no dia 3 de junho, a partir das 14h30, palestra com o Dr. Tiago Feltes Marques, advogado e consultor jurídico da DPM sobre licenciamento ambiental. Novas regras trazidas pela Lei Federal número 15.190/2025. Também no dia 3 de junho, com início às 19h, tem palestra com o capitão Thales Rian Stobe, coordenador adjunto da Coordenadoria Regional de Proteção e Defesa Civil. Todas as palestras serão realizadas no auditório do CRAS, localizado na rua João Clemente Schussler, número 28, em Dr. Ricardo. Projeto CRAS e Emater nas comunidades, cidadania em movimento. As datas dos encontros dos grupos de mulheres nas comunidades do mês de junho serão as seguintes. No dia 8 de junho, na sede. Dia 12, linha Leopolda. 15 de junho, na linha Bonita Alta. 17 de junho, no Palacim. 22 de junho, na Bonita Baixa. 24 de junho, na linha Zanella. E 26 de junho, na linha São Paulo. Curso gratuito para o Enem. Inscreva-se já para o Universitário do Amanhã. Estude no seu ritmo pelo celular ou computador. Acesso com baixo consumo de internet. Não deixe para a última hora. Garanta agora a tua inscrição pelo universitariodoamanhã.org.br. Podem se inscrever estudantes do ensino médio, a partir do primeiro ano em 2026, quem já concluiu em escola pública no Rio Grande do Sul e prioridade para inscritos no Cade Único. Você vai encontrar aulas nas quatro áreas do Enem, além de simulados e testes vocacionais, banco de questões de provas anteriores. Também tem suporte e quatro sugestões de roteiros. Processo seletivo. A administração municipal de Dr. Ricardo informa que está aberto o edital para cadastro reserva de nutricionista. O período de inscrições vai até o dia 8 de junho. A carga horária é de 16 horas semanais. Salário de R$3.114,30. Exigências mínimas: curso superior em nutrição concluído e registro válido ativo em situação regular ao órgão de classe de respectiva profissão. Maiores informações podem ser obtidas no edital do concurso, que está no site do município, drricardo.rs.gov.br. Por meio de decreto municipal, a administração de Dr. Ricardo decreta ponto facultativo nas repartições públicas municipais na próxima sexta-feira, dia 5 de junho. Haja vista o feriado nacional de Corpus Christi no dia 4 de junho. Com isso, os órgãos públicos municipais não estarão atendendo na quinta-feira, dia 4 de junho, feriado, e também na sexta-feira, dia 5 de junho, ponto facultativo. Tradicional jantar da galinha recheada. No dia 18 de julho, às 20 horas, acontece o tradicional jantar da galinha recheada na linha Zanella, em Dr. Ricardo. A animação será com o grupo Portela e Os Guris. No cardápio, galinha recheada, massa, maionese, carne de res, pão cuca e saladas diversas. No informativo de Dr. Ricardo, Terra do Filó, teremos agora a participação tradicional do prefeito Álvaro Jacobo e sua mensagem para esta semana.
5: Bom giorno a tutti quanti ascoltatori della radio. Bom dia a todos os ouvintes da rádio, uma satisfação estarmos aqui. E hoje, né? Então, se foi o mês de maio também, né? O primeiro de junho, chegando ali na metade do ano, mês de maio sendo também. Então, o tempo passa rápido, né? É assim que se vive. Falando em mês de maio, então, tivemos na sexta-feira, dia 29, encerramento, então, do nosso Filó. E quero levar um agradecimento muito, muito grande para todos que se envolveram, que trabalharam e que estiveram à frente desse grande evento que foi o Filó aqui em Dr. Ricardo, e foi um dos maiores Filó já realizado aqui em Dr. Ricardo também, recorde de bilheteria, de gente que esteve ali. Então, agradecer a todos, muito obrigado a todos que vieram para Dr. Ricardo, que vieram no nosso Filó e que fizeram então acontecer esse Filó, essa festa aqui em Dr. Ricardo, que é um das maiores festas do município de Dr. Ricardo. Então, abraço a todos que se envolveram, desde o pessoal do torresmo, pessoal do vinho, todo mundo então que se envolveu para receber toda essa pessoal que veio para Dr. Ricardo. Então, grande abraço a todos e muito obrigado mesmo ao que vieram. E também tivemos no dia de ontem a festa em honra a Nossa Senhora de Caravaggio, na comunidade da linha Barra do Zeferino. Uma grande festa também, muita gente, não coube todo mundo no salão, embaixo das árvores, gente. Então, que bom, então, que as pessoas participaram, vieram e ajudaram. Com isso, com certeza, vamos ajudar a recuperar aquela comunidade que foi atingida pelas enchentes ali, mas já está praticamente tudo recuperado lá, tudo arrumadinho, e as pessoas então participando nessa. Então, obrigado a todos também que participaram, conversando lá com o pessoal lá de Vespasiano Correia. Abração ali então para os pessoal de Vespasiano que tiveram ontem aí na festa ali, né? Então, que bom, município vizinho ali participando nas festas aqui no nosso município de Dr. Ricardo. Um abraço aí a todo o pessoal de Vespasiano também. Também essa semana, agora que estamos entrando, nós estamos trabalhando a Secretaria de Obras, né, para finalizar então agora os terrenos aonde será construída as casas, né, que é para reconstrução então das casas do pessoal que perdeu das enchentes. Então, acho que mais uns dias ali a gente consegue encerrar esse trabalho também, essa de terraplanagem para essas casas dessas pessoas que perderam pela enchente ali, né? Então, tá ficando bonito lá, mas dando muito trabalho para ficar pronto também. Por hoje era isso. Quero deixar um abraço a todos vocês que estão nos ouvindo neste momento. E que bom que começou o mês de junho e de repente que vem a Zucca que brina, Cadesso. Desde lá que eu vou. Guardar o vinheiro que vou lá rir na brinota. Que loura se estaiona, dopo daria para ver se ela bota. 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Fim que não dá na berina, podemos me ver na bota. Eu vou ver paciência, estou. E pai color, dia que ela deve estar bom. Então, para hoje era isso. Um grande abraço a todos vocês e um struconaço a tutti quanti.
4: Este, o prefeito Álvaro Jacobi, sua mensagem para esta semana no informativo de Dr. Ricardo. O programa volta ao ar na próxima segunda-feira aqui pela Rádio Encantado. Um grande abraço e uma boa semana a todos.
1: Obrigado, Alexandre dos Santos, que nos trouxe o informativo de Dr. Ricardo. Agora, meio-dia, 12 horas com pontualidade. É hora de Lucas da Roça e o informativo de Vespasiano Correia, um amor de cidade.
4: Vem aí na Rádio Encantado, o informativo de Vespasiano Correia. 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
2: 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A atenção para o cronograma de recolhimento de lixo no interior. Na próxima segunda-feira, o recolhimento inicia na linha Alegre Baldo, Lucano Conedeira e Eduardo Gindler. Terça-feira, dia 9, linhas Alto Alegre e Santo Antônio. Dia 10, linhas Fernando Abbott e Ernesto Alves, também Visconde do Rio Branco e Borges de Medeiros. Dia 15, linhas Rui Barbosa, Tenente Fialho, Capoeira Grande e Povoado Mulinari. No dia 16, no povoado Porta Lupe, linha Dona Isaura, Coronel Maia e Zambicari, segunda secção. No dia 17, recolhimento na linha Zambicari, primeira secção, e também linha Vitorino Monteiro. A administração pede que o material seja colocado em local visível e de fácil acesso, facilitando assim o atendimento e mantendo o cronograma para toda a comunidade. 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O Sindicato dos Trabalhadores Rurais de Vespasiano Correia comunica aos produtores de uva do município de que está aberto o prazo para fazer o recadastramento vitícola, o cadastro da uva da safra 2026. O prazo encerra no dia 30 de junho e estes somente serão realizados com agendamento. Os produtores deverão apresentar todas as contranotas de venda de uva da última safra. Recordamos aos moradores do centro da cidade que o recolhimento do lixo domiciliar acontece sempre às segundas, quartas e sextas-feiras, a partir das 7:30 da manhã. Por isso, é importante que você coloque o lixo no local de coleta até este horário, garantindo que os resíduos sejam recolhidos corretamente. A sua colaboração é fundamental. Descartar o lixo de forma adequada contribui para uma cidade mais limpa, saudável e sustentável para todos. Vamos juntos cuidar do nosso amor de cidade. A comunidade de Santo Antônio tem a alegria de convidar a todos para participarem do tradicional jantar dançante em honra a Santo Antônio. O jantar acontecerá no dia 13 de junho, um sábado, dia de Santo Antônio, no Salão da Comunidade, a partir das 8 horas da noite. Um pouquinho antes, 15 para as 8, acontecerá a bênção das mesas com o padre Rafael. O cardápio, carne de frango, suíno, gado, massa, maionese, salada, pão, cuca e sobremesa. O baile terá animação de Pantera Negra Baile Show. Ingressos disponíveis no valor de R$65 para adultos e de R$30 para crianças de 7 a 12 anos. Reservas podem ser feitas com o CDNIR através do telefone 519-9752-1727. Também com o Julmir pelo 998-294986. A comunidade de Santo Antônio também está promovendo a rifa de Santo Antônio. O valor do número é R$10. Premiação: primeiro lugar, uma ovelha; segundo prêmio, também uma ovelha; terceiro e quarto prêmio, um suíno; e o quinto prêmio, um coelho. A sua participação transforma a comunidade. Sorteio acontecerá no dia 13, juntamente do jantar baile. Garanta seu número, fale com os membros da comunidade Santo Antônio de Vespasiano Correa. Agora, meio-dia com mais 6 minutos, apresentamos o informativo de Vespasiano Correa aqui no Jornal do Meio-Dia da Rádio Encantado FM 104.7. 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
1: Obrigado, Lucas, que nos trouxe o informativo de Vespasiano Correia, agora 12:06. O concurso da Mega Sena acumulou novamente no último sábado e o prêmio principal está estimado em R$16 milhões. Para o sorteio do dia de amanhã, terça-feira, nenhum apostador acertou as 6 dezenas do último concurso, aumentando a expectativa entre os participantes. As apostas podem ser realizadas até o dia de amanhã em lotéricas ou ainda pela internet.
0: João Fonseca segue escrevendo um dos capítulos mais marcantes do tênis brasileiro nos últimos anos. Ontem, o carioca de 19 anos derrotou o norueguês Casper Ruud por 3-1 em partida de 3 horas e 55 minutos e garantiu vaga nas quartas de final de Roland Garros. Com o resultado, Fonseca se torna o primeiro brasileiro a alcançar essa fase do torneio parisiense desde Gustavo Kuerten, em 2004. O tenista catarinense esteve ontem em Paris acompanhando o Grande Slam.
1: Agora 12:07. 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
1: 12:08, vamos ao intervalo comercial. Na sequência, de Lamar dos Passos nos traz o informativo de Mussum.
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0: Vem aí na Rádio Encantado o informativo de Mussum. 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
1: 12:11, vamos às notas, avisos e comunicados desta segunda-feira. Programação da paróquia Nossa Senhora da Purificação. Hoje, segunda, dia 1º de junho, às 19 horas, terço dos homens no oratório. Na quinta-feira, dia 4, 9 horas, missa de Corpus Christi da Igreja Matriz, com procissão da Gruta Nossa Senhora de Lourdes até a igreja. Quem quiser pode levar 1 quilo de alimento não perecível, pode fazê-lo. Este alimento será destinado a famílias carentes da comunidade. Na sexta-feira, dia 5, às 15 horas, missa do Apostolado da Oração na Matriz. Sábado, dia 6, 7 da manhã, terço no Monumento de Nossa Senhora da Salete. 15 horas, missa na Capela São Faustino e São Jovita. Às 18 horas, tem missa na Matriz. Domingo, dia 7, 10:30, missa festiva na Capela São Judas Tadeu. A Secretaria Municipal da Saúde e Meio Ambiente convida a comunidade da Linha Alegre a participar do grupo de saúde, que vai ser realizado na próxima quarta-feira, dia 3, às 13:30, no Salão da Comunidade. Leve o chimarrão. Convite para jantar dançante. O Clube de Mães Padre Luiz Segale, da linha Bracharel Mussum, convida para o jantar dançante, neste sábado, 6 de junho. No cardápio, sopa de capelete, frango, recheio lesso, carne de res, cuca, pão, saladas diversas e sobremesa. Valor de ingresso R$65 adulto, R$30 para crianças de 7 a 12 anos. Reserva de ingresso até a próxima sexta-feira, dia 5, com a Ivete Demarque, área 54-999-300193. Ou Loreni dos Santos, também área 54-996-46-3216. Após jantar, sorteio do rifão e a animação ficará por conta da dupla Lindomar e Tino de São Valentim do Sul. Um convite Madelazari e Casa de Carnes Subalimentos de Renato Bonato em Canoas. Porco no Tacho. A patronagem do CTG Sentinela da Tradição convida para o Porco no Tacho, domingo 14 de junho. Além do porco, também estará servido aipim, maionese e saladas diversas. Valor de ingressos R$50. 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A Secretaria Municipal da Saúde comunica que, devido ao aumento dos casos de síndrome gripal e de influenza, é obrigatório o uso de máscara para acessar a unidade de saúde. A medida busca proteger toda a comunidade, especialmente idosos, crianças, gestantes e pessoas mais vulneráveis. Solicitamos a compreensão e a colaboração de todos neste momento de maior circulação do vírus respiratório. Em caso de sintomas gripais, utilize a máscara, procure atendimento se necessário e mantenha os cuidados com a higiene das mãos. 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Atenção para o roteiro de recolhimento de lixo no interior do município de Mussum. Para a próxima quarta-feira, dia 3, Santa Lúcia, São Luís e 28 de setembro. Dia 10, nas comunidades Bracharel, 13 de maio e 20 de setembro. Portanto, nesta quarta, dia 3, São Luís, Santa Lúcia e 28 de setembro. 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A Liga Feminina de Combate ao Câncer comunica que continua atendendo a comunidade, sempre nas quintas-feiras da tarde, na sala junto ao Hospital em Mussum. Lembra também que necessita do apoio de todos para cumprir o compromisso com assistidos. Quem quiser pagar mensalidade pode retirar o carnê e fazer o pagamento na farmácia Manipulares ou com uma voluntária. O Clube de Mães Sempre Unidas da Barra das Contas convida você a participar do tradicional chá do Clube de Mães, dia 13 de junho, sábado, a partir das 15 horas. Compre a ficha com uma sócia do clube, valor R$ 45,00. Reservas também com a Margarete, 99202-9907, área 54. Lembramos que horário de atendimento da Biblioteca Pública Municipal, Rui Barbosa, sempre na parte da tarde, entre 13 até as 17 horas. 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A Secretaria Municipal da Saúde comunica que está disponível a vacina contra a dengue para crianças e adolescentes de 10 a 14 anos. A Inspetoria Veterinária está alertando os produtores que o período para a declaração prossegue até o final deste mês de junho. A declaração é obrigatória e prevista em lei. O não cumprimento no prazo poderá resultar em multa, bem como bloqueio da propriedade. Lembre-se, não deixe para a última hora. 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A Secretaria Municipal de Obras reforça à população que o recolhimento realizado nas quintas-feiras à tarde, nos bairros e na sexta-feira no centro, é destinado exclusivamente para entulhos. É importante não misturar entulho com lixo doméstico. Quando o material é misturado, o recolhimento não pode ser realizado, pois cada tipo de resíduo possui a destinação adequada. 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A Secretaria Municipal da Saúde e Meio Ambiente convida a comunidade da Linha Alegre a participar do Grupo da Saúde, na próxima quarta-feira, dia 3 de junho, às 13h30, no Salão da Comunidade. Com isto, nós apresentamos aqui na Rádio Encantado mais uma edição do informativo do município de Mussum, prometendo voltar na programação amanhã, terça-feira, 12h10, José Raimundo Tramontini.
2: Obrigado, Gilamar dos Passos, que nos trouxe o informativo da Princesa das Pontes aqui no Jornal do Meio-Dia. 12h21, vamos à nossa próxima atração.
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1: Nota de falecimento. As famílias Pitol e Risse, através de seu esposo Balduino Risse, in memoriam, filhos Antônio Luiz, Rui Ângelo, Terezinha Luísa, Cladir, Clacir, Maria de Lourdes e Bernardete, genros, nora, netos e bisnetos e demais familiares comunicam o falecimento de Amabile Albina Pitol Risse aos 94 anos, ocorrido em Encantado. Os atos fúnebres estão sendo realizados na Capela Mortuária Santo Antão. O sepultamento será amanhã, terça-feira, dia 2, às 9 horas, no Cemitério Santo Antão, em Encantado. Noticiamos o falecimento de Amabile Albina Pitol Risse aos 94 anos. Os atos fúnebres estão sendo realizados na Capela Mortuária Santo Antão. O sepultamento será amanhã, terça-feira, às 9 horas, no Cemitério Santo Antão, em Encantado.
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1: Nota de falecimento. Marido Diomedes José Orlandini, in memoriam. Filhos Zoraide, Tânia, Marco e Mateus, noras, genros, netos e bisnetos e demais familiares comunicam o falecimento de Sereni Maria Orlandini aos 84 anos, ocorrido em Encantado. Os atos fúnebres estão sendo realizados na Capela São Pedro, em Encantado. O sepultamento será hoje, às 15 horas, no Cemitério São Pedro, em Encantado. Noticiamos o falecimento de Sereni Maria Orlandini aos 84 anos. Os atos fúnebres estão sendo realizados na Capela São Pedro. O sepultamento será hoje, às 15 horas, no Cemitério São Pedro, em Encantado.
2: Agora, 12 horas e 29 minutos. 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
0: 12 horas 32 minutos. 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
1: 12 horas 36 minutos. 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
1: Nota de falecimento. Marido de Diomedes José Orlandini, in memoriam. Filhos Zoraide, Tânia, Marco e Mateus. Noras, genros, netos e bisnetos e demais familiares comunicam o falecimento de Sereni Maria Orlandini, aos 84 anos. Os atos fúnebres estão sendo realizados na Capela São Pedro, em Encantado. O sepultamento será hoje às 15 horas no Cemitério São Pedro. Noticiamos o falecimento de Sereni Maria Orlandini, aos 84 anos, ocorrido hoje em Encantado. Os atos fúnebres estão sendo realizados na Capela São Pedro. O sepultamento será hoje às 15 horas no Cemitério São Pedro, em Encantado.
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1: Agora 12 horas 41 minutos. 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Um ataque de cães resultou na morte de mais de 50 ovelhas em uma propriedade rural no norte do estado. O caso foi registrado recentemente e causou prejuízos ao produtor, que encontrou os animais mortos na área de criação. As circunstâncias do ataque ainda estão sendo apuradas e a preocupação entre criadores da região quanto à segurança dos rebanhos.
0: Entrou em vigor nesta segunda-feira a redução no preço do diesel, impactando diretamente o valor praticado nas distribuidoras. A medida acompanha ajustes no mercado de combustíveis e pode refletir gradualmente nos preços ao consumidor final. O combustível é considerado essencial para o transporte de cargas e serviços, influenciando diversos setores da economia.
1: Filhos de vítimas de feminicídio passam a ter direito a uma pensão especial paga pelo INSS, conforme nova medida em vigor. O benefício é destinado a órfãos que dependiam economicamente das mães e busca garantir suporte financeiro em situação de vulnerabilidade. A iniciativa tem como objetivo amenizar os impactos sociais causados por este tipo de crime.
0: A prefeita de Guaíba, Claudinha Jardim, manifestou preocupação com possíveis ameaças ao investimento previsto para a ampliação da CMPC Celulose na região. A declaração foi feita recentemente, quando a gestora destacou a importância do projeto para a economia local e regional. Segundo ela, a manutenção do investimento deve ser tratada como uma pauta coletiva, envolvendo lideranças e a comunidade gaúcha.
1: Agora 12 horas 43 minutos, este é o Jornal do Meio-Dia, com apoio do supermercado Bergamasque e Cressol. Agora, Érica de Oliveira nos traz a previsão do tempo.
2: No início da tarde, o tempo permanece firme, com predomínio de sol e variação de nebulosidade na região. As temperaturas se elevam gradualmente em relação ao período da manhã, proporcionando sensação agradável. Ao longo da tarde, o tempo segue estável, com máximas próximas de 20 graus. Amanhã, o dia terá predomínio de sol entre nuvens. O amanhecer será mais frio, com mínima de 12 e possibilidade de nevoeiro em áreas do vale. Com o passar das horas, a temperatura aumenta de forma gradual e atinge 21 graus no período da tarde. O cenário pouco muda na quarta-feira. O dia começa com 12 e chance de neblina em pontos isolados. Depois, o sol aparece com mais frequência e favorece a elevação dos termômetros, que chegam aos 23 graus nas horas mais quentes. E a quinta-feira será marcada por tempo seco e condições favoráveis em toda a região. O dia começa em torno dos 13 graus e sensação amena nas primeiras horas da manhã. Ao longo do período, o sol predomina e contribui para a elevação gradual das temperaturas, que atingem 24 graus à tarde. O cenário será de tempo agradável. Com os dados do Núcleo de Informações Hidrometeorológicas da Univates, Érica de Oliveira.
1: Obrigado, Érica de Oliveira, que nos trouxe a previsão do tempo neste início de semana. O Ministério da Saúde descartou a presença de Ebola em casos suspeitos investigados no Brasil. A informação foi confirmada após análises laboratoriais realizadas em pacientes que apresentaram sintomas compatíveis com a doença. As autoridades reforçam que o país segue sem registro da enfermidade e mantém protocolos de vigilância para garantir a segurança da população.
0: Candidatos da ultradireita e da esquerda vão disputar o segundo turno das eleições para a presidência da Colômbia. O cenário foi definido após a apuração dos votos do primeiro turno, consolidando a polarização política no país. A nova etapa da eleição deve mobilizar eleitores e intensificar os debates sobre propostas e rumos do governo colombiano.
1: Um levantamento recente aponta que uma mulher foi vítima de feminicídio no Brasil a cada 5 horas e 25 minutos. Os dados revelam a gravidade da violência de gênero no país e reforçam a necessidade de políticas públicas de prevenção e proteção às vítimas. Especialistas destacam a importância de ampliar ações de combate e conscientização sobre o problema.
0: O Supremo Tribunal Federal decidiu acabar com a aposentadoria compulsória como punição para juízes e desembargadores envolvidos em irregularidades. A medida altera um dos principais mecanismos disciplinares aplicados à magistratura brasileira. Com a decisão, magistrados poderão sofrer sanções mais severas em casos considerados graves. O tema gerou repercussão entre entidades do judiciário e especialistas que discutem mudanças nos critérios de responsabilização de membros da justiça.
1: Agora 12 horas 47 minutos, Alexandre dos Santos nos traz as informações da economia.
3: Na manhã desta segunda-feira, o ministro da Fazenda, Dário Durigan, afirmou que em 2 ou 3 anos não será mais necessário aos contribuintes brasileiros fazer a declaração do imposto de renda. A novidade, caso se confirme, se deve às mudanças que vêm sendo implementadas pelo governo federal no sentido de automatizar procedimentos. Em março, Durigan já havia acenado com essa possibilidade, após ter demandado à Receita Federal o desenvolvimento de um sistema automatizado capaz de reunir informações financeiras dos contribuintes, o que dispensaria o preenchimento manual da declaração. Hoje, o ministro informou que a mudança deverá ocorrer em 2 ou 3 anos. A demanda apresentada pelo ministro à Receita Federal prevê a integração de dados já disponíveis em bases oficiais e privadas, como informações bancárias, registros de empresas e dados de planos de saúde. Com isso, o contribuinte passaria apenas a revisar e validar os dados apresentados pelo sistema. A previsão do mercado financeiro para o Índice Nacional de Preços ao Consumidor Amplo, IPCA, referência oficial da inflação no país, passou de 5,04% para 5,09% este ano. A estimativa consta no boletim Focus, publicado nesta segunda-feira pelo Banco Central. Com a guerra no Oriente Médio pressionando o preço dos combustíveis e a inflação, a previsão para o IPCA deste ano foi elevada pela 12ª semana consecutiva. Estabelecida pelo Conselho Monetário Nacional, CMN, a meta de inflação é de 3%, com intervalo de tolerância de 1,5 ponto percentual. Com as informações econômicas, repórter Grupo Encantado de Comunicação, Alexandre dos Santos.
1: Obrigado, Alexandre dos Santos, que nos trouxe as informações da economia. O INSS anunciou que passará a conceder o salário maternidade em até 30 dias após o pedido das seguradas. A medida busca reduzir o tempo de espera e agilizar o acesso ao benefício destinado a mães trabalhadoras. Segundo o Instituto, mudanças nos processos internos e na análise de documentos devem acelerar a liberação dos pagamentos. O salário maternidade é garantido para seguradas que atendem aos critérios previstos pela Previdência Social.
0: O agronegócio do Rio Grande do Sul movimentou mais de 3 bilhões e 200 milhões de dólares em exportações no primeiro trimestre deste ano. Os dados apontam um crescimento impulsionado principalmente pela venda de grãos, carnes e produtos industrializados ligados ao setor. Especialistas destacam a importância do agronegócio para a economia gaúcha e para a geração de empregos. Os números também reforçam a recuperação de segmentos afetados por eventos climáticos recentes.
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1: 12 horas e 51 minutos, vamos ao intervalo comercial. Na sequência, Dilamar dos Passos nos traz as informações da polícia.
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1: Estamos de volta com o Jornal do Meio-Dia aqui na Rádio Encantado. Agora, para Almeida Monitoramento de Alarmes, de Lamar dos Passos, nos traz as informações da polícia.
14: 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Pois bem, um acidente de trânsito foi registrado na manhã de ontem na BR-386 em Marques de Souza. Este acidente envolveu o Onix de Marques de Souza e um caminhão Scania, que colidiram lateralmente no sentido Marques a Lajeado. Após a colisão, a carreta saiu da pista. O motorista, 23 anos de Soledade, sofreu escoriações e foi encaminhado para atendimento no Hospital Bruno Bor. Já um acidente de trânsito com 3 pessoas feridas e um motociclista sem CNH foi registrado no Jardim do Cedro. O acidente envolveu um Fiat Uno e uma motocicleta. Em decorrência do acidente, sofreram lesões o condutor da moto, a caroneira e uma também passageiro do Fiat Uno. Uma mulher de 37 anos de idade, destacando também que a gente vai falar na sequência, né, que pelo menos 14 pessoas morreram vítimas de acidentes de trânsito no estado do Rio Grande do Sul durante este final de semana. Já um trágico acidente de trabalho resultou na morte do agricultor Lauri José Fel, 65 anos de idade, morador de Bom Retiro. O falecimento ocorreu no Hospital Bruno Bor. Segundo o registro na DPPA, o fato teve início na quarta-feira na propriedade da vítima, localizada no bairro São João. Ele manejava uma junta de bois quando os animais se assustaram. O homem foi derrubado e depois pisoteado. Levado para atendimento médico no Hospital de Bom Retiro e, dada a gravidade, transferido para o Hospital Bruno Bor, onde não resistiu e morreu. Já na noite de ontem, domingo, um acidente de trânsito deixou 3 pessoas feridas na RS-422 Venâncio Aires. O acidente envolveu 3 veículos, um ônibus de Venâncio, guiado por um homem de 61 anos, um Monza de Minas do Leão, tinha como motorista um homem de 59 e um Siena de Venâncio, conduzido por um homem de 44. Após a colisão, 2 homens que chegaram para auxiliar o motorista do coletivo, 37 e 43, foram atropelados pelo Siena. As vítimas, sendo o condutor do Monza e 2 homens, foram socorridas pelo SAMU. O motorista do Siena foi preso em flagrante por embriaguez ao volante. Foi encontrado no sábado o corpo de Márcio Bocchi, 36 anos de idade. Estava desaparecido desde o dia 20 no município de Lajeado. O corpo foi localizado no bairro Olarias, em uma área de mata. No entanto, pelo menos 2 pessoas ainda estão desaparecidas no vale. O residente do Vale, desde o dia 22 de maio, está desaparecido o morador do bairro Bela Vista, em Arroio do Meio, Lucas Vinícius Schneider Caldeira, 23 anos de idade. Saiu com uma motoneta Honda B 125 vermelha e desapareceu. Já o estrelense Vitor Hugo Paladini, 49 anos, morador de Estrela, está desaparecido desde o dia 15 de maio em Barcelona, na Espanha. A Brigada Militar prendeu sábado à tarde um homem por tráfico de drogas no Parque Náutico Roca Salles. Durante a averiguação de uma denúncia, os policiais localizaram o suspeito no banheiro público. Ao receber a ordem de abordagem, ele tentou fugir, sendo acompanhado e contido por equipes. Na busca pessoal, foram encontrados com eles porções de crack e também de maconha. Já uma ação policial resultou na prisão de pelo menos 7 pessoas na madrugada de ontem em Santa Cruz do Sul. Um grupo teria investido contra uma equipe policial a fim de dificultar a captura de 3 suspeitos. A brigada havia recebido a informação de que um homem estava no local armado e ameaçando pessoas. Ao chegar, a guarnição efetuou abordagem em um veículo ocupado por 3 homens. No momento em que os ocupantes saíram do veículo, iniciaram uma fuga a pé. Naquele momento, pessoas passaram a investir contra o grupo de policiais, a fim de dificultar a captura dos suspeitos. Resultado de tudo, pelo menos 7 pessoas foram detidas e conduzidas para a delegacia para prestar esclarecimentos. Já uma operação entre a Brigada Militar, a Polícia Rodoviária Federal e agentes de trânsito de Lajeado, realizada, resultou em 45 abordagens de veículos na madrugada de ontem. Também foram abordadas e identificadas cerca de 90 pessoas. As fiscalizações resultaram na lavratura de diversas autuações. 2 recusas ao teste de etilômetro, 3 licenciamentos vencidos, 2 condutores sem habilitação, 2 autuações por permitir a condução a pessoa não habilitada, 3 autuações por manobra perigosa, 1 condutor com a CNH suspensa, além de infrações relacionadas a defeitos na iluminação, mau estado de conservação do veículo, CNH vencida há mais de 30 dias. Já a Brigada Militar em Guaporé atendeu na noite de sábado mais um caso de embriaguez ao volante. Por volta das 18h15, um homem de 56 anos foi detido em flagrante após perder o controle de direção de um utilitário nas dependências do Autódromo Internacional, proximidade da Cabana do Radiador. O veículo saiu da estrada, despencou de um barranco de aproximadamente 5 metros. No veículo, os policiais encontraram diversas latas e garrafas de cerveja, além de outras bebidas não alcoólicas. Já 2 carros se envolveram em uma colisão frontal e incendiaram na noite de ontem domingo, na linha Santa Terezinha, trecho da ERS-433, estrada essa que liga o município de Encantado a Relvado. As informações dão conta que o motorista, ao desviar de buracos, invadiu a pista contrária, ocasionando a colisão. Após o choque, os 2 veículos incendiaram. Já um Peugeot 307 foi atingido por um incêndio na manhã de hoje, segunda-feira, em uma alça de acesso entre a BR-386 e a ERS-130 Lajeado. O veículo era ocupado por pelo menos 3 pessoas. Apesar do susto, ninguém se feriu. Já pelo menos 14 pessoas morreram vítimas de acidentes de trânsito no estado do Rio Grande do Sul durante o final de semana. Os acidentes com vítimas fatais aconteceram em Palmares do Sul, Mostardas, Capela de Santana, Porto Xavier, Lajeado, Viamão, Santa Rosa, Santana da Boa Vista, Jaquirana, Estrela, São Nicolau, Capão do Cipó e Garibaldi. Morreu na madrugada de ontem domingo o garibaldense Veridiano Guarnieri, 45 anos de idade. Foi vítima de um acidente ocorrido na manhã de sábado, na BR-470, entre os municípios de Carlos Barbosa e também o município de Barão, proximidade do trevo do bairro São José. Ele guiava um Maverick com placas de Garibaldi quando colidiu contra um Honda Civic e saiu da pista de rolamento. Já no município de Lajeado, o acidente na madrugada do último sábado vitimou Guilherme Galvão Bastos, morador de Arroio do Meio, 19 anos, e Luana de Vargas Winder, de 21 anos de idade, que morreram no local na RS-130. Já um motociclista morreu na noite da última sexta-feira na linha Delfina e Estrela. A morte ocorreu em decorrência de uma colisão contra uma placa de sinalização. A vítima é César Henrique da Silva, 34 anos de idade. O acidente ocorreu em uma área próxima ao limite com o município de Bom Retiro do Sul. 14 vítimas fatais em acidentes de trânsito no estado do Rio Grande do Sul durante este final de semana. Estas, então, as principais informações policiais aqui no Jornal do Meio-Dia, em nome da Almeida Monitoramento. 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
1: Obrigado, Dilamar dos Passos. 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
1: 13:06, vamos ao intervalo comercial. Na sequência, vem aí as informações do esporte.
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9: Treze horas, 11 minutos. Este é o Jornal do Meio Dia. Agora, Júlia Banhara Facchini e as informações do esporte.
10: Mais uma rodada de Brasileirão finalizada e agora foi a última antes da parada para a Copa do Mundo. O Flamengo venceu o Coritiba por 3-0. O Atlético Paranaense venceu o Mirassol por 1-0. O Grêmio foi derrotado pelo Corinthians na Arena por 3-1. O Bahia venceu o Botafogo por 2-1. O Santos venceu o Vitória por 3-1 e o Bragantino também superou o Internacional pelo mesmo placar. Atlético Mineiro venceu o Vasco por 1-0. Palmeiras venceu a Chape também por 1-0. O Remo venceu o São Paulo por 1-0. E Cruzeiro e Fluminense ficaram num empate de 1-1. A tabela ficou com um Z4 entre Vasco, Remo, Mirassol e Chape. E o G4 está Palmeiras, Flamengo, Fluminense e Atlético Paranaense. A seleção brasileira venceu o Panamá por 6-2 em amistoso disputado no Maracanã, em mais um compromisso de preparação para a Copa do Mundo. O resultado positivo reforçou a confiança da equipe comandada por Ancelotti. O Brasil abriu o placar logo aos 59 segundos de jogo. Após pressão na saída de bola adversária, Vinícius Júnior aproveitou e finalizou no gol para fazer 1-0. O Panamá empatou aos 14 minutos com uma cobrança de falta que contou com desvio na barreira para enganar o goleiro brasileiro. A seleção voltou a ficar em vantagem aos 39 minutos do primeiro tempo. Vinícius Júnior fez grande jogada pela esquerda e Casemiro aproveitou para cabecear e marcar o segundo gol. No intervalo, Ancelotti promoveu mudanças que deram mais intensidade à equipe. Ao todo, foram 10 alterações. Aos 7 minutos da etapa final, um erro na saída de bola do goleiro adversário foi aproveitada por Rayan para fazer 3-1. O quarto gol saiu aos 15 minutos com Lucas Paquetá arriscando de fora da área. 3 minutos depois, Igor Thiago sofreu pênalti e converteu a cobrança para fazer o quinto. A goleada foi completada aos 36 minutos, quando Daniel Santos recebeu dentro da área e finalizou com precisão para marcar o sexto gol brasileiro. Aos 39 minutos, o Panamá descontou, fechando o placar em 6-2. Com a goleada sobre o Panamá, o Brasil encerra sua preparação em solo brasileiro. Com atuação convincente, segue para os Estados Unidos, onde fará mais um amistoso antes da estreia na Copa do Mundo contra a seleção brasileira. Falando em amador, Tomadés é campeão do Municipal em Roca Salles. O jogo de volta foi realizado na tarde de ontem na Constância. O confronto terminou em 0-0, levando assim a decisão às penalidades. O duelo resultou em 4-3 para a equipe do Tomadés, decisão finalizada nas alternadas. Essas foram as informações do esporte na Rádio Encantado por Júlia Banhara Fachin.
9: Obrigado, Júlia, que nos trouxe as informações do esporte. 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Agora aqui no Jornal do Meio-Dia, vamos trazer entrevista feita pelo colega Gilamar dos Passos com o promotor público de Encantado, Heráclito Barreto Neto, que falou sobre ajuizamento de ação contra a Corsan e sobre outros assuntos.
11: Problema, Corsan, que a gente vem enfrentando aqui no município de Encantado, duas audiências públicas, uma no ano passado e uma agora neste ano, e vamos dizer o seguinte, ó, melhorou, mas ainda não está a contento da população.
12: É assim, falar sobre esse problema do abastecimento de água aqui em Encantado já se tornou um lugar comum, né? A gente acaba se repetindo muitas vezes nas considerações. A população não tem sido muito bem atendida, né, em relação a determinados bairros, principalmente os bairros que são abastecidos pela ETA, na estação de tratamento de água. E isso não tem melhorado, né? Quer dizer, você mencionou aí das melhorias, mas elas acabam sendo episódicas, né? Então, de uma forma geral, de uma forma no cotidiano das pessoas, a falta d'água está acontecendo ainda, né? Tem acontecido com uma certa reiteração. E o Ministério Público buscou diversos meios de composição desse conflito, de uma forma amigável, negociada, dialogada, conversada, estruturada. Nós permitimos que a própria empresa trouxesse considerações, propostas, né? Prazos, inclusive. Então, a COSAN construiu junto com o Ministério Público essas tentativas. Nós permitimos que a empresa nos trouxesse ali quais eram as metas viáveis para ela. Então, ela participou da construção dessas negociações, mas não atendeu a contento, né? Então, os problemas continuaram acontecendo, a população continuou sofrendo com a falta d'água. Então, não teve outra alternativa, né? Não tivemos mais o que fazer a não ser judicializar a questão.
11: Inclusive algumas solicitações que foram feitas para o Ministério Público e esses prazos aí, e grande maioria deles não foi cumprido, né, doutor? Uma outra questão que também foi solicitada na última audiência pública, que é o próprio Ministério Público tem uma equipe para um trabalho de fiscalização no município de Encantado. Como é que está o andamento disso?
12: A gente tem um gabinete de assessoramento técnico, né? Que é composto de engenheiros sanitaristas, engenheiros ambientais, biólogos, né? Engenheiros químicos, caso haja necessidade. E nós temos também a nossa oficial do Ministério Público, que é a pessoa responsável por fazer averiguações presenciais, né? Uhum. Ela não tem uma especialidade, mas ela também faz as averiguações presenciais. Então, sempre que necessário, a gente aciona esses servidores para que eles possam nos auxiliar nessas demandas.
11: Uhum. Audiência pública realizada e no ano passado e agora, mês passado, né? Inclusive o senhor recomendou que o município, né, na verdade, suspenda esse contrato com a Corsã.
12: Essa recomendação, que já faz alguns meses, ela diz respeito ao serviço de esgotamento sanitário, né? não é de abastecimento e distribuição de água, porque a gente percebeu que logo no início da implantação dos serviços de esgotamento que estavam começando, já estavam muito defeituosos, né, já apresentavam muitas falhas. E de uma forma preventiva e cautelar, para que a gente não seguisse adiante com esse serviço falho, já defeituoso logo no início, eu pedi então que a empresa parasse, né, suspendesse a prestação do serviço até que ela se adequasse, né, para que ela tivesse essa obrigação de se conformar às leis, às normas, e depois disso, sim, aí voltar à prestação do serviço.
11: Inclusive a cobrança do esgotamento está sendo feita pelo trabalho realizado, e sim pela disponibilidade.
12: A taxa de disponibilidade é aquela que nós conversamos, né, lá na audiência pública. Ela diz respeito ao uma medida coercitiva para que o consumidor ele faça a sua conexão à rede de esgoto, né? Porque isso deve acontecer, né? Todos nós deveremos nos conectar. E a taxa de disponibilidade é um pagamento que se faz para meio que impelir, né? Compelir o consumidor, né? Forçá-lo a fazer essa conexão.
11: E isso é pelo contrário, isso é legal?
12: Sim, existe previsão no regulamento, sim.
11: Existe previsão no regulamento. Sim. Uma outra reclamação também que se tem aqui é com o valor que é pago hoje pela taxa d'água, que exorbitantemente acabou muitas pessoas reclamando e tinha um valor e que duplicou, triplicou, e cobranças duvidosas, não vamos dizer indevidas, né? Mas vamos colocar assim, de forma duvidosa.
12: Sim, o que a gente notou conversando com diversos consumidores é que a Corsã passou um tempo sem fazer a leitura efetiva dos hidrômetros de cada casa, né? O hidrômetro é aquele aparelhinho que tem geralmente fora da casa, em que o leiturista da Corsã, que é um funcionário da empresa, ele passa ali, ele faz a leitura do hidrômetro e daí ele mede o consumo de água dentro daquele período. Durante um tempo a Corsã deixou de fazer essa leitura efetiva, né? Então não ia lá um funcionário todos os meses fazer a leitura do hidrômetro, e ela fazia essa leitura a cada 2 meses, a cada 3 meses, um mês sim, um mês não, né? E isso, de acordo com o regulamento, permite que a empresa faça uma cobrança não pelo consumo efetivo, porque ela não sabe qual é, já que não foi medido, né? Não foi lido, mas por um consumo médio dos anos anteriores, ou por dos meses anteriores, ou por uma estimativa, né, de consumo. Então, o que acontece? Quando não houve a leitura efetiva, a empresa não fez a cobrança e aí cobrou ali um valor baixo do consumidor. Nos meses seguintes, que aí essa leitura vai ser feita, eles cobram
11: o diferencial.
12: A diferença, o retroativo, né? E aí dá uma diferença muito grande. Assim, tem relatos de pessoas que pagavam 150, 160 reais e em determinado mês receberam uma fatura com 600, 700. E isso dá uma diferença grande. Ainda que essa cobrança não seja indevida, no sentido de que o consumidor realmente consumiu aquela quantidade de água, isso é muito prejudicial para o consumidor, porque ele não consegue ter um planejamento financeiro a respeito do valor de água que ele vai comprar, né? Que ele vai pagar. Então, se o consumidor, num determinado mês, ele paga 150, ele se programa para no mês seguinte pagar 150, nos outros meses pagar 150 ou algo perto disso, né? E se ele aumentar o consumo, ele vai saber que no mês seguinte ele vai ter um consumo um pouco maior. Agora, sem ter essa expectativa, receber uma fatura no valor de 600, 700 reais, que muitas vezes significa metade, um terço da remuneração da renda daquela família, isso é muito prejudicial para o consumidor, né? E aí a gente percebeu que essa prática da empresa, que não deveria ser usual, não deveria ser frequente, estava onerando de uma forma desproporcional o consumidor. E aí nós solicitamos no Poder Judiciário, na Justiça, que a Corsan pare de fazer isso.
11: Uhum. Bom, e aí vem um outro questionamento também. E o ouvinte, o consumidor, recebeu a conta, a fatura para pagar dia 10 de junho, vamos para frente agora, próximo mês, tá? E aí no começo do mês já vem uma outra fatura para pagar dia 10 de julho, referente ao mês de junho. Referente ao mês de junho, mês de uso, mês de junho. Como é que expediente, o que a Corsan explica que fez isso?
12: Elas não explicam assim de uma maneira geral, né? Assim, dizendo, olha, a gente, nesse mês, a gente fez tal coisa com todos os consumidores. Eles explicam que é preciso avaliar cada conta. Eles sempre falam isso, né? Olha, não temos como saber o que aconteceu sem olhar a conta, sem olhar o histórico de consumo, sem olhar o que aconteceu naquele mês. Então, a orientação sempre que eles dão e que nós repassamos para o consumidor é procurar um atendimento presencial ou um atendimento online da empresa, mas um atendimento individualizado, para que se saiba o que aconteceu com aquela conta, por que aquela fatura veio com aquela cobrança daquela forma, e para eventualmente até solicitar um parcelamento, uma negociação, porque nem todo mundo dispõe de 500, 600, 700 reais no mês para pagar uma única conta.
11: Uhum. Outro relato é de que pessoas que têm um terreno, apenas um terreno, há mais de 20 anos aqui na Vila Moça, Encantado. E não pagava, não tem nenhuma taxa, não tem nada construído, e agora começou a receber a conta da água mensal. Não tem nada construído no local, apenas o terreno. Há mais de 20 anos que tem o terreno, não tem nenhum, não tem o hidrômetro, não tem o relógio, né? Popularmente dito, e tá passando a receber também esta conta.
12: Não tenho conhecimento. Não sei o que aconteceu, Dilamar, a gente precisa avaliar isso aí, e se for o caso, até pedir explicações à empresa, né? Porque o serviço de abastecimento de água, ele é um serviço contraprestacional, né? Você usa e paga. Você usa e paga. Eu desconheço essa cobrança de um terreno baldio, tu quer dizer?
11: É isso. Não tem nenhuma construção.
12: Baldio. Não tenho conhecimento, mas a gente pode verificar o que aconteceu.
11: O senhor recebeu ainda alguma reclamação, a questão, o senhor falou do atendimento presencial, que também era uma deficiência que nós tínhamos aqui de Encantado?
12: Sim. A agência física aqui da empresa, a loja, como se costuma chamar, não estava atendendo a contento com os consumidores, né? Recebemos diversas queixas de consumidores que chegavam ali, e situações mais graves de a loja estar fechada dentro do horário do expediente, ou não haver funcionários para atender dentro do horário do expediente, até situações um pouco mais frequentes que eram de o funcionário, ele não está preparado para sanar aquela dúvida, para sanar aquele problema. Então, o consumidor expunha sua queixa e ouvia do funcionário que não sabia o que fazer, né? Que não tinha os meios adequados ali para sanar aquela solução. Inclusive, alguns consumidores foram orientados a ir a Lajeado, na loja de Lajeado, para tentar resolver o problema. Então, isso também foi algo que a gente buscou atacar na recomendação que expedimos.
11: Uhum. Por falar em notificação, o senhor também, através do Ministério Público, notificou a EGR solicitando melhorias e também a manutenção das vias que cortam aqui nossa região.
12: O Ministério Público ajuizou, muitos anos atrás, uma ação civil pública contra a EGR para que faça as obras de manutenção, de infraestrutura, né, e de melhoria das rodovias 129, 130, de Lajeado até Guaporé. Essa ação foi julgada procedente, já transitou em julgado, então não tem mais discussão. Nós estamos agora numa fase de executar essa sentença que nos foi favorável. E na execução da sentença, já foi determinado que a empresa faça essas obras, essas melhorias. E talvez vocês se recordem, porque isso gerou um certo transtorno ali na época, mas aquelas obras que estavam tendo ali no trecho até Lajeado de siga e pare, que às vezes até deixava a gente uma hora, duas horas no trecho até Lajeado, foram por decorrência dessa execução de sentença, porque nós solicitamos na execução que a empresa fizesse os reparos sob pena de multa diária, e daí eles tiveram que fazer, e por isso estavam fazendo.
11: O senhor também está aguardando, agora já notificou a própria EGR, né, e o município de Monção a respeito do trevo do bairro Guaporé, o bairro popularmente conhecido como José Marconi, aquela parte baixa na entrada da cidade, né?
12: Uhum. Sim, a gente teve conhecimento dessa irregularidade através de você, né, de um vereador também de Mussum, e nós verificamos que sim, tem residências ali naquele trecho que estão sendo muito consumidas pela água da chuva, né, quando chove torrencialmente a água adentra as residências e isso não está adequado, né, deve haver ali uma melhoria em termos de drenagem, e ainda estamos numa fase muito introdutória, incipiente dessa investigação, porque precisamos saber da empresa o que aconteceu e o que que ela pretende fazer para melhorar, e saber também do próprio município de Mussum, quais são as ideias a respeito disso.
11: E o senhor solicitou esclarecimentos e ainda não recebeu isso?
12: Isso, dos dois.
11: Está dando prazo, né?
12: Da EGR e do município, isso aí.
11: Está dando prazo ainda, o trabalho está sendo feito.
12: Isso aí.
11: Então vamos aguardar para a gente levar também e trazer essa demanda que é da comunidade, que é da população aqui, que vai estar prejudicando e vai prejudicar ainda mais. Doutor, principais demandas que o senhor atende diariamente, a gente falou da Corsan da EGR, a questão AGEBS também, que a gente sabe que é o órgão regulador, ou deveria ser o órgão regulador, mas é um órgão que é pouco acionado. Pouco acionado por parte da população quando tem essa reclamação e acaba tendo essa dificuldade também, né?
12: A gente tá tentando fazer um trabalho de divulgação, de conscientização acerca do papel da AGERGS. Eu falo de uma forma de grosso modo, assim, muito grosseira, mal comparando, que a AGERGS, ela vai funcionar como um PROCON, digamos assim, né? Entre o consumidor e a empresa que é regulada, no caso a Corsan, mas pode ser também a RGE, né? De energia, pode ser a EGR, que é a empresa gaúcha. Então, vai funcionar como o PROCON, no sentido de ser uma instância mediadora de conflitos entre o consumidor e o concessionário. Então, se o consumidor tiver um problema, como é usual em outras cidades onde há PROCON, dirigir-se ao PROCON para fazer a sua demanda, tem que se dirigir a AGERGS. Claro, existe um problema logístico, porque é uma agência que só está sediada em Porto Alegre, né? Não tem uma descentralização, mas existem canais remotos, né? Por telefone, por e-mail, me parece que eles têm um canal de atendimento online. Então, o consumidor, ele deve procurar a AGERGS, porque a empresa só vai começar a agir mais de uma forma efetiva depois que for demandada, né? De uma forma mais intensa.
11: Essa questão do saneamento básico é uma situação bem, bem, bem delicada, e que temos aí um marco regulatório, né?
12: Sim, é um tema bem desafiador.
11: Desafiador para todos os municípios, né?
12: Sim, porque é complexo para o...
11: Uma situação bem, bem, bem delicada, e que temos aí um marco regulatório, né?
12: Sim, é um tema bem desafiador.
11: Desafiador para todos os municípios, né?
12: Sim, porque...

0: de preservação do meio ambiente, de preservação do nosso planeta, né? Do lugar onde a gente vive, porque o esgotamento sanitário, ele tem ganhos e proveitos que são incomensuráveis nesse âmbito do meio ambiente e do saneamento básico, né? Porque pra gente viver numa comunidade que seja agradável, que seja confortável, uma comunidade que nos acolha, que a gente entenda que é o nosso chão, a nossa casa, né, o nosso lar, onde a gente vai criar nossos filhos, nossos netos, a gente precisa ter essa estrutura de saneamento, porque do contrário a gente vai viver cercado de lixo e esgoto.
1: Isso é saúde.
0: Claro, isso é saúde, isso é educação, isso é expectativa de vida, isso é qualidade de vida, isso é inclusive saúde mental, Dilamar, porque se você está cercado de um ambiente que lhe é agradável, você se sente mais tranquilo, mais acolhido, e você não precisa se preocupar com o básico, que é a higiene, né? O que é o bem-estar. Então, temos que fazer muito essa conscientização da população de que é um tema chato? É, mas é necessário, e ele vai deixar um legado para as futuras gerações aí, para os bebezinhos que estão nascendo agora, as crianças que estão começando a caminhar agora. Se você ama essas crianças, que esses bebezinhos que estão chegando agora, você vai fazer isso por eles. Não só por você, pela sua família, pelo presente agora, mas por eles, para que eles tenham uma vida melhor.
1: Uma outra, até inclusive tem um projeto de lei que está na Câmara de Vereadores, a questão aí de uma melhoria no trânsito de Encantado, e aí eu falo das motos elétricas e motonetas, que é um sério problema que nós temos aqui no município de Encantado. Essa demanda também, se não chegou com toda certeza, deve chegar também para o Ministério Público nesse sentido.
0: Não chegou ainda. Eu tenho acompanhado pelas notícias, né, pelo noticiário, tenho acompanhado ali as movimentações na Câmara, mas em termos de demanda para o Ministério Público ainda não há. Mas é importante que essa regulamentação seja feita. A gente tem visto que outros municípios, inclusive de grande porte, têm voltado atenção para isso, e são veículos, né, que eles estão aí no trânsito, eles se comportam em relação aos pedestres, se comportam em relação aos demais veículos. Então, se eles existem e eles estão circulando, a gente precisa regulamentar de uma forma segura, né?
2: Obrigado. Esta foi a entrevista feita pelo colega Dilamar dos Passos, e com essa entrevista nós estamos encerrando o Jornal do Meio-Dia. Na sequência, aqui na Rádio Encantado, vem Igor Lopes e o Show de Bandas. Nós voltamos amanhã às 11:30. Até lá, tenham todos uma boa tarde.
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0: excelente tarde pra você ligado junto conosco nas zonas queridas da sua Rádio Encantado. 22 para as duas, 21 graus e a temperatura no Vale do Taquari. Salve, salve a segunda-feira, meu povo. Claudinei tá de férias, tá? Antes que vocês me perguntem, ué, cadê o Claudinei? Cadê o Claudinei? Ele tá de férias, senhoras e senhores. Te faço companhia durante esta maravilhosa semana aqui no nosso show de bandas, beleza? Vamos juntos? 519-9988-1543 é o nosso WhatsApp pra você participar. Mandar aquele alô, aquele abraço, pedir a sua pra gente curtir até as 4 da tarde, beleza? É só essa semaninha, tá? Depois ele volta, fiquem tranquilos. 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Não é porque o Claudinei está de férias que ele não deixou um recado pra você, ó.
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0: Aqui começou o show de bandas.

0: quero estar junto com eles agora. Vamos lá, vamos lá. Vamos lá.
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0: é travesseiro. Brilhação, rainha musical, travesseiro encharcado, senhoras e senhores.
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0: Vamos de novo, de novo, de novo.
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0: Eita, nós, chora coração. Travesseiro encharcado no show de bandas da Rádio Encantada, o corpo e alma e viu seu pause perigosa e linda. Fígado de aço, abrindo o nosso show dessa segunda-feira. 12 para as duas, 21 graus, a temperatura no Vale do Taquari. Vamos encarar, senhoras e senhores. Excelente, maravilhoso início de semana para você ligado junto conosco por aqui. Deixa eu trazer os nossos parceiros do horário. Vamos lá. 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Alô, Guilherme Matos. Tamo junto, meu queridão. Vamos lá. Quem é que tá participando aqui do nosso programa? Deixa eu ver. O Marcelo Lorenzão. Boa tarde, Igor. Príncipe das bandas. É. Quase, né? Pelo menos o rei a gente sabe quem é, que é o Claudinei, né? Príncipe aí tem que ver isso aí, viu, Marcelão? É, tudo depende. Abração, meu querido, tudo de bom? Bom trabalho, pessoal, aí da Padaria Bebê. A Sandra Reis de Roca Salles, que tinha pedido o travesseiro encharcado, já rodei pra ela aí. Alô, Sandra! Brigadão pela tua audiência. A Tere Lisboa tinha pedido aí o Perigosa e Linda, já matamos a charada aí também, né? Alô, Tere! Tá sempre ligada por aqui. Abraço pro Carlos Roberto Diesel. E aí, Igor Lopes? Estou curtindo o show de bandas aqui em Nova Santa Rita pelo aplicativo. Ofereço pra todos que estão curtindo o show de bandas, uma da banda Passarela, deixa pra mim. Eu vou tocar aqui aquele popurri, né? Dos 30 anos, amiga.com, que deu em mim e faz de conta. Ah, sonzeira, né? Abraço, meu querido! Carlos Roberto Diesel. Abraço pra ti e pra família, né? Também estão ligados aqui na rádio. Abraço pra Circe Giovanella. Boa tarde, Igor, ouvindo o show de bandas. Bom demais ser tua audiência. A Yalca Maria Porto pediu aí antes de ir embora. Essa é boa, hein? Abraço, minha querida. Essa é dos atuais. Vamos deixar meio já na ponta da agulha aqui. A gente vai rodar daqui a pouquinho pra ti, tá? Tudo de bom, minha querida. E Yalca Maria Porto tá sempre ligada aqui na Rádio Encantado também. Quem mais tá aqui? Abraço pro José Pedro Tonini. Ele tá ouvindo a gente pelo celular e tá mandando abraço pro bar do Pedro e todo mundo da JBS pediu pegando o ônibus do JM. Aí sim, alô, José Pedro Tonini. Abraço pra ti, tudo de bom. Pegando o ônibus, vamos deixar programado aqui pra gente já rodar daqui a pouquinho essa do JM. Onde vai dar conta? Quem mais tá aqui participando? Antônio Felicetti do Porto 15, grande seu Antônio. Manda assim, ó, manda um alô pro Benjamin Desordi de Mussum, tá? Ele foi meu colega aí no antigo Curtume Corveta, né? Hoje é Curtume Bom Retiro, se não me engano, né? Ele que tá aí, trabalharam junto anos e anos, né? Abraço então pro Benjamin Desordi aí e seu Antônio Felicetti, que trabalharam junto muitos anos aí no antigo Curtume Corveta em Mussum. E o Antônio também tá mandando abraço pro Jorge Namir de Freitas, em Santa Cruz do Sul. Ele disse assim, ó, toca música, tô bebendo demais, mas eu tô tomando só água, tá? Que é segunda-feira. Ah, tá bom, né? Quer que eu acredito, né? Grande seu Antônio Felicetti do Porto 15. Brigadão pela tua audiência.
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0: Oi. nós, hein? Essa aqui é dilurida. 7 pras 2.

0: O nosso show de bandas Banda Rosas com o Pino. E muitos anos aí foi vocalista dos atuais Bye Bye Maria, JM Pegando Ônibus, ainda a banda Passarela Amiga.com, O Que Deu em Mim e Faz de Conta. E ainda o musical São Francisco tá de parabéns. 2:08, 21 graus, a temperatura no Vale do Taquari, senhoras e senhores. Vamos trazer recado de ouvinte, bora!
1: Boa tarde, Igor.
0: Tarde.
1: Eu, dono Jerônimo, tenho aqui na área descascando um aipim.
0: Olha aí.
1: E tomando uma aguinha fresca e escutando a tua rádio, tá bom?
0: Que delícia.
1: A tua rádio tá mil. Tá bom, Igor?
0: Valeu!
1: Toca uma bandinha bem caprichada aí pra nós, daquelas de levantar o bigode velho do cara aí,
0: tá bom?
1: Um abraço.
0: Valeu, tchau, tchau. Um abraço, Lécio, dona Jurema, tudo de bom pra vocês. Olha o aipizinho aí, rapaz. Uma segunda-feira tá bom, né? Eu gosto muito do aipim frito, sendo bem sincero, hein? Maravilha. A Cleide Tasca, boa tarde, meu amigo Igor. Que bom te ouvir novamente. Muito obrigado, Cleide Tasca. Um beijo pra você. Um prazer é todo meu, minha querida.
2: Igor.
0: Oi.
2: Boa tarde, tudo bom, seu Igor?
0: Bom demais. Melhor agora.
2: Show de banda bonito também. Show. Claudinei também faz o show de banda bonito. Tu também, Igor? Igor, dá um alô.
0: Alô.
2: O Toninho Felicetti, o Antônio Felicetti do Porto 15.
0: Alô, Toninho!
2: Que domingo tem festa em São Judas Tadeu, Murigi.
0: Opa.
2: Que é pra ele pegar a família e vir, Igor.
0: Isso
2: fazer
0: aí.
2: Uma cerveja pro cunhado aqui, o Boar, o Ademar. Valeu, Igor. Abraço.
0: Te botou no compromisso, Toninho. Já sabe, né? Leva toda a família e paga aquela serva aí pro nosso querido Ademar Boaro. Já sabe, né? Já sabe, né? Aí, garoto! O Ademar Boaro tá esperando aí. Quer molhar o bico, hein? Eita, coisa boa. Aqui é o Gilmar Taxista. Gilmar Chu. Tamo junto. Mandou aqui. Boa tarde, Polivalente Igor. Valeu, meu querido. Nós tamo em todas aí, né, rapaz? Tamo aí pra isso, né? Essa semaninha vocês vão ter que me aturar em dose dupla. Aí Vili Vieira, diretor Ricardo, ligou. Tá aí perto do fogão. Pediu menina não corte o cabelo. Rapaz do céu. Meu Deus do céu. E se eu não rodar, ela vai me xingar ainda por cima, né? Ela me liga aqui e vai me xingar. Menina não corte o cabelo. Vamos lá, vamos providenciar isso aí. Alô, Iveli. Ela disse, ó. Haja paciência ter que aturar o Igor de manhã e de tarde. Mas que barbaridade. Complicado o negócio, né? Pelo amor de Deus, né? Complicado, né, Iveli? Fazer o quê, né? É só essa semana. Acho que dá. Os atuais antes de ir embora. Pede a tua aí. 51999881543. O nosso maravilhoso WhatsApp da Rádio Encantada.

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1: Eita, nós, é o nosso Show de Bandas, 2h27, temperatura tá em 21,5 graus no Vale do Taquari. Rapaz, recebi uma visita ilustre agora aqui. Cheguei a ganhar até um bombom, eu não vou falar no ar, né? Não vou falar no ar, é que eu acho que não é pra falar. Mas muito obrigado aí pelas segunda visita hoje, né? Primeiro veio o Leleco de Mussum, grande Leleco, aí sim, hein, Leleco? Ele mandou assim, ó, escuta, ó, tu e o Dilamar, vocês são a prescrição médica aí, tá? Pra cura da depressão. Falei, rapaz do céu, chamou nós de palhaço, hein? Grande Leleco, um abraço pra ti, pra toda a família. Obrigadão pela tua audiência, pelo carinho. Cresça e apareça, Leleco. E quero mandar um abraço pra querida Tere Lisboa. Já tá melhorando, já tá tranquila, já tá serena. Daqui a pouco aí já tira a tipóia, vamos jogar uma sinuca juntos, né? Eita, coisa boa, bom demais. 2h28, senhoras e senhores, é o nosso Show de Bandas na Rádio Encantada. Você continua participando junto conosco no 519-9988-1543. Fala mais devagar, Igor, pelo amor de Deus, que eu não consigo anotar o WhatsApp da rádio, ó. 519-9988-1543. Quer ligar aqui? Pode ligar também. De preferência, liga quando eu não tô falando, né? 3751-1580. 3751-1580, senhoras e senhores. Vamos lá, quem é que tá aqui? Ah, os nossos parceiros do horário. 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
1: 12 e meia.
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1: Estamos de volta, senhoras e senhores, é o nosso Show de Bandas, 11:03, temperatura tem 21 graus, tudo certinho com você, tranquilo, numa boa. Deixa eu mandar um abraço aqui pro meu querido Evandro Teles de Vespasiano Corrêa, ele que tinha pedido a banda universitária Barquinha de Ouro, a gente tocou no bloco passado e eu acabei me passando nos recados aqui, não dizendo o recado dele, né? Abraço na roça, trabalhando e na escuta, bom demais ser a tua audiência, meu querido, abraço pra ti e pra família. Evandro Teles, o Guilherme Machado de Souza tá ligado junto conosco, o grande Gui, valeu, valeu pela audiência, a Gladys Radaelli, estou na escuta, Igor, manda a música do Rogério Magrão e banda, vou tocar na sequência O Coração Pirou, tá bom? Abraço, Gladys, e abraço aqui pro Moisés Kunk, ele mandou aqui, Igor, toca uma sola jota, tô sempre na escuta, valeu, valeu, valeu, tamo junto, meu queridão, obrigado pela audiência, é o Shailon, ou Chylon, acho que é o Shailon de Roca Salles, manda uma música pro pessoal do Tomadés, ficou campeão mundial ontem, aí sim, rapaziada! Alô, pessoal do Tomadés, parabéns pra vocês aí, aí sim, hein? Não, cadê as palmas pra eles aqui, cadê as palmas? Não, deixa eu ver, aqui, achei, aí, garoto! Parabéns, pessoal do Tomadés, ficou campeão municipal ontem, maravilha, hein? Alô, Shailon, ou Chylon, né? Fica a dúvida aí. Né? Abraço pessoal de Roca Salles, parabéns pra essa rapaziada aí, tudo de bom. E quero mandar um abraço pra Nadir, o Leodacir Segolini, pedindo música já pra deixar lá pro final do programa, né? A música Loirinha Linda dos Atuais. Pode deixar que vamos tocar, viu? Abraço a Nadir, Leodacir, ligados desde a madrugada aqui na Rádio Encantada. E o canal, né? O seu canal do Picão, tá homenageando aí a sua excelentíssima, né? A Ivanir de Canal, que tá de aniversário hoje. Alô, Ivanir! Parabéns, saúde, paz e prosperidade pra você, tudo de bom. Saúde, saúde, saúde, que o resto a gente corre atrás com certeza. Homenagem aí do excelentíssimo, né? O canal do Picão, aí sim, bom demais. Bom, o nosso Show de Bandas, que tem um oferecimento de Funerária Delano. 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Vamos lá, tem mais música pra você no Show de Bandas.
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1: Ó, 519-9988-1543, o coração pirou.

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1: E aí?

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1: 3:06, estamos de volta. É o nosso show de bandas na Rádio Encantado. 21 graus a temperatura no Vale do Taquari. Excelente tarde pra você ligado junto conosco. Boa segunda-feira, meu povo. 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
1: 3:22, estamos de volta. 21 graus a temperatura, o nosso show de bandas, senhoras e senhores, nas ondas queridas da Rádio Encantada. Excelente tarde. Como diria o Claudinei, daqui a pouquinho, às 16h, vem ele, Daniel Alves e o Caio de Viola, para comandar e continuar com a programação musical da Rádio Encantado 104,7. Muito bem. Não consigo fazer a voz do Claudinei, aquela voz grossa assim, né? Aquela voz assim, né? Eu não consigo, né? Ah, tá bom, um dia eu chego lá, né? Um dia eu chego lá. Vamos ver quem tá aqui no nosso Whats. O André Serigatti, bom dia, manda aquela música vizinha fofoqueira do Leandrinho e Banda. Deixa pra mim, vamos tocar na sequência. Abração! Quem mais tá aqui?
2: Boa tarde, Igor. Você pediu uma música dos Atuais, 150 por minuto. 150 tá, Igor?
1: Por minuto.
2: Eu ofereci pra todos os ouvintes, pra vocês da rádio. Tá ótima a rádio aí.
1: Vão demais da conta, grande Jorge Matos e Oliveira, tamo junto. E abraço pro José Pedro, já, ele tá indo, né? Tá indo, tá lá no Bar do Grenal agora, da linha 7 de setembro. Eita, nós! Abraço pra todo mundo do Bar do Grenal e aí o pessoal da JBS, grande José Pedro, tudo de bom. Inclusive, ele pediu a música do Zeca Pagodinho, vou ficar devendo, hein, José? Mas tá feito o teu registro, viu? Eu vou tocar o... Sabe que música eu vou tocar pra ti, ô, meu querido José Pedro? Vou tocar essa aqui, ó.
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1: A magia do Boteco. Essa é da boa, essa é querida, hein? Banda Passarela, 3:24. Bora!

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1: Vamos lá, último bloco do nosso Show de Bandas essa maravilhosa segunda-feira, agradecendo demais a tua companhia, a tua audiência, abraço pro Altemir Dalprá, pro Rogério Ferreira, o Soledade tá ligado junto conosco e também pra Dona Alca, que se possível tocar o Yetz Ketz Loas na finaleira do programa, vamos tocar sim, viu? Tenho dois pedidos aqui, né? O Loirinha Linda também dos atuais e o Yetz Ketz Loas. 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Amanhã eu tô de volta, viu? A partir das 9 com o Show da Manhã e a partir da 1:30 com o Show de Bandas. Vem aí o nosso querido Daniel Alves e o Gaita e Viola, senhoras e senhores. Abençoado final de tarde, já início de noite desta maravilhosa segunda-feira e abençoada também terça-feira pra você. Até amanhã, se Deus quiser. Fiquem com ele, que eu vou com ele também.
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1: Valeu, tchau.

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1: Vamos lá, tá começando Gaita e Viola, 1º de junho, gente. É, começando o novo mês, segunda-feira, mais uma semana. Semana curta com feriado, né? É, quinta-feira tem feriado. Proclamação da República, Corpus Christi, né, gente? É, Corpus Christi, dia 4. Que é isso, né? Já foi, né? É, rapaz. Dia 4 é feriado de Corpus Christi, feriado santo. Você ligado comigo a partir de agora. 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Com a gente aqui no Gaita e Viola na primeira parte do nosso programa. 999-8815-43, nós vamos junto com vocês até às 7, até às 6 com o Gaita e Viola. Vou começar com Christian Ralph, o que tiver que vir virá, abrindo o Gaita e Viola da semana.

0: Chico Rei, Paraná, com Marciano, As Paredes Azuis, Bruno e Marrone, É Nisso Que Dá, Christian Ralph, O Que Tiver Que Vir Virá. No projeto Pinte Sensações, hoje temos mais um lançamento aqui, né? Daqui a pouquinho nós vamos ouvir aí o Os Agroboy cantando a música Velho Amor, do Tião Carreira e Pardinho. Mais uma da nossa série de regravações aqui, estamos trazendo toda semana para vocês, né? Os Agroboy vão cantar em Velho Amor, gravado pela dupla Tião Carreira e Pardinho em 1994. 4:13 aqui no Gaita Viola. Quero mandar um abraço aqui pro pessoal que tá ligado com a gente, acompanhando o nosso programa lá em Mussum, em frente ao hospital, meu amigo Elton Pezzi. Também pro Thiago, pessoal da funerária Pezzi. Obrigado pela companhia. Um abraço também pro meu amigo Sacola, aí da Sacola Refrigeração. Obrigado pela audiência. Santos Zonato, vovó Anália. Também a Carla aí da Farmácia Manipulares de Mussum. Meu amigo Pitol aí das Lavagens Pitol também com a gente. Um abração pro Márcio, pra Dani, pessoal da MM Escátula. Aí no Recanto do Nono também meu amigo Luiz lá em Vespasiano Correia. Forte abraço pro Nadir Sebem, é lá do Murige. Domingo tem almoço lá no Murige, né? Festa de Santo Antônio, rapaz. Um abraço aí pra toda a turma aí do Murige. Obrigado pela companhia, pela audiência, né? Meu amigo Nadir Sebem, todo o pessoal aí, vai ter almoço, Zé e Elias também, olha aí, rapaz. Abraço, Nadir, obrigado pela companhia, um abraço para toda a turma aí do Murige em Roca Sapiens. 4:14 no Gaita Viola, você ligado comigo, acompanhando o nosso programa, Eleutério e a Ana Versete. Um abraço também pra vovó Anália. Meu amigo Eduardo Camargo, lenhador. Fala, Eduardo, boa tarde.
1: Ô, Daniel, rapaz, essas modas que tu largou de saída aí, deixa o cara mais iludido que abelha e flor de plástico. Meu Deus do céu, rapaz. Toca aí um pedaço de fotografias, Zé de Camargo. Abraço, meu irmão, fica com Deus aí. Derrubando o mato e tô sempre te escutando, hein.
0: Valeu, meu guri. Bom trabalho pra ti aí, boa segunda-feira, boa semana. 4:15 Zé de Camargo e Luciano, pedaços de fotografia.

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1: Vamos lá, de volta aqui no Gaita e Viola, 4 horas 24 minutos. Temperatura na marca dos 20 graus. Na tarde desta segunda-feira, dia 1º de junho, você ligado com a gente. Chegamos no sexto mês do ano, hein, gente? É. Novo mês, nova semana. Terminou aí o mês de maio. Vamos juntos. É você ligado comigo aqui no Gaita e Viola. Boa tarde, meu amigo Daniel. Estamos na escuta, eu e o Pereira, minha amiga Elza, aqui em Lajeado, tomando chimarrão e comendo pipoca. Um abraço, boa semana, Elza Girelli Pereira, em Lajeado, ouvindo a gente. Um abraço pra Elza e também pro Pereira, né? É, a Elza e o Pereira acompanhando aqui o nosso programa. Circe Giovanella, boa tarde, Circe, um abraço. E Alca Porto também com a gente. Alca, o pessoal já pediu o Rui Biriva aqui, a canção do amigo, tá? É. Não vou conseguir tocar a música que você pediu aqui, porque já pediram antes aqui a música do Rui Biriva, tá? A música Canção do Amigo, né? Que o pessoal já pediu aqui, e a Alca pediu aqui a música com o mesmo cantor, né? Tá bom, hein, Alca? Flavinho de Souza, boa tarde, amigo. Manda um abraço pro Enio Guizo e pra filha dele, a Milena, lá da Lagoa da Garibaldi, né? Na linha Garibaldi, né? É, Flavinho. O pessoal tá pedindo aqui a Folha Seca com Amado Batista. Daqui a pouco a gente ouve a música Folha Seca. A Verônica Chaide Duarte tá pedindo René e Adriano, Que Agonia. E um abraço pro seu Ari Slifer, lá da linha Salvação em Relvado. Tá pedindo aqui a música Rio Pequeno com Tonico e Tinoco. Daqui a pouco nós vamos ouvir. Um abraço aí pra Daniela Slifer também. Todo o pessoal aí da linha Salvação. Obrigado pela companhia de vocês. A Nadir e o Leodacir em Doutor Ricardo, oferecendo a música Sino com X pro motorista Roberto da Saúde de Doutor Ricardo. Então um abraço aí pro Roberto, motorista da Saúde de Doutor Ricardo. Daqui a pouco a música Sino com X. Meu amigo Loici, lá da rua 1º de Maio, na Júlio de Castilhos, em Roca Salles, tá pedindo aqui uma do Teodoro Sampaio. E manda um recado pro pessoal da Corsã, né? Que o pessoal lá da rua 1º de Maio, em Roca Salles, estão sem água desde ontem. Desde ontem o pessoal tá sem água lá. Pessoal da Corsã, dá um jeitinho lá, né? Meu amigo Loici tá pedindo uma do Teodoro Sampaio e tá pedindo da água aí. Pessoal da Corsã, cadê a água? É, cadê a água, tio? Esqueceram da água lá em Roca Salles. Vamos lá, 4h27. Os Agroboy na nossa linha de regravação, Canta Velho Amor. Música do Tião Carreiro e Pardinho, gravada em 1994. Mais um lançamento de regravação aqui do Gaita e Viola.

E agonia, René e Adriano aqui no Gai Viola. Você também ouviu aí os Agroboy cantando a regravação do Tião Carreiro e Pardinho Velho Amor. 4:34 aqui no nosso programa. Abraço pro Toco lá do Mercado Potric, pessoal do Potric ouvindo a gente. Grande Toco, tá ligado com a gente. A Sandra de Roca Salles está pedindo aqui uma do Teixeirinha. Um abraço pra Sandra. A Verônica agradecendo aqui pela música. Abraço pra Verônica. O meu amigo Carlos Alberto Marcolin da Garibote Assistência Familiar, o ganhador do mês de junho foi o Joel Henrique Porn. Ganhou um vale compras, né? De R$250, ele é de Roca Salles. Foi o ganhador do mês aí da promoção da Garibote Assistência Familiar, né? Joel Henrique Por, de Roca Salles, o ganhador do mês de junho, com vale-compras de R$250. Legal, hein? Parabéns aí pro Joel. Abraço também pra Riele Zamboni, né? É cirurgia dentista, um abraço aí pra Riele, obrigado pela companhia, pela audiência aí próximo do Esquinão Lanches, tá trabalhando e ouvindo a gente, abraço pra Riele. Bons negócios, boa semana, obrigado pela companhia também. Daqui a pouquinho, nós vamos tomar o chimarrão com o Gaita e Viola, hein? É, daqui a pouquinho vou tomar o chimarrão, daqui a pouco eu vou rodar aqui o assino com X que o pessoal pediu, a folha seca com o Amado Batista, né? Obrigado pela companhia de vocês. Atendendo aqui o pedido do pessoal da linha Salvação em Relvado, Liquid Noco Rio Pequeno.

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1: Vamos lá, de volta aqui no Gaita e Viola, mandando um abraço aqui pro pessoal da Encantos, Lancheria, Sorveteria e Choperia. Um abraço aí pro Badim, pra Grazi, o Cassiano, o Vini, o Júlio, o Chico, todo o pessoal aí, né? O Guedes também. Boa semana pra vocês. Bruno Halber em Sapucaia do Sul, na companhia da dona Gelci. Daqui a pouco a gente vai ouvir aí uma música do Pedro Hortaça, né? Vamos tomar um chimarrão na sequência com Gaita e Viola. Um abraço também pro Quinho, pra Sueli, né? E pra Luzia, pessoal lá no Vale dos Pinheiros também acompanhando o nosso programa. Um abraço pra toda a turma aí do Vale dos Pinheiros acompanhando o nosso programa também. Simbora fazer aquele mate bem tupetudo, tomar um chimarrão com Gaita e Viola. Ribiriva, Canção do Amigo. 9 para 5.
2: 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Falar mais para o teu amigo, para o teu filho, para os teus pais, o quanto que tu gosta deles. 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

Chiquita, prepare o mate, os farrapos, Teixeirinha, Paulistinha Bonita, Rui Biriva, Canção do Amigo, você tomando chimarrão com gaita e viola. Mandando um abraço aqui pra Nirce Enica, no bairro Santo Antão, tá ouvindo o programa. Iracema, no bairro Lambari, também tá ligada com a gente. Um abraço pra dona Iracema, pessoal do bairro Lambari, também acompanhando aqui o nosso gaita e viola. O Rogério Ferreira, o Soledade, oferecendo música pro pessoal do bairro Lago Azul. A gente já ouviu aqui Zezé de Camargo e Luciano, né, Soledade? É, já ouvimos aqui uma do Zezé de Camargo e Luciano, né? Abraço pra ti, rapaz. Boa semana aí. Um abraço. Obrigado pela companhia. Doutora Riele Zamboni, também aí próximo da Escola Érico Veríssimo, dentista, ouvindo a gente. Um abraço. Meu amigo Nadir Sebem. Nadir Sebem, né? Lá do Murige, também acompanhando a gente. Um abraço para toda a turma aí do Murige. Obrigado pela sintonia de vocês, acompanhando o nosso gaita e viola também. Domingo tem almoço festivo aí no Murige, né? Um abraço para todo o pessoal aí do Murige. Vamos lá, 5:04. Os Filhos do Rio Grande, Flor do Meu Jardim. Depois tem o Pedro Hortaça, Bailanta do Tibúrcio. 5:04 no Gaita e Viola.

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Muito bem, tá aí a música do Juliano César com o Milionário José Rico, Faz Ela Feliz aqui no Gaita e Viola. Você ouviu, né? Música bonita, hein? Do Milionário José Rico com o Juliano César. 5:21 no Gaita e Viola, temperatura 19 graus e 9 décimos. Quero mandar um abraço aqui pro Gilmar, o taxista. Ótima semana, ótimo início do mês pra ti também. A Ivone e o Leonir Triques, pessoal da linha Salvação em Relvado. A Raquel me informa, aqui na Júlio de Castilhos, Roca Salles, estamos sem água desde cedo. A Corsã podia ter pelo menos avisado que ia faltar água. É a segunda reclamação já aí da Júlio de Castilhos, Roca Salles, né? O pessoal tá sem água. Um abraço pra Ana Fraisleben, também tá acompanhando o programa, minha amiga Ana. Pessoal lá da Constância, ligados aqui com a gente. Vamos lá, 5:21. O pessoal pediu aí Gilberto e Gilmar. Depois tem Amado Batista com Simone e Simária. 5:21.

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música nova da Roberta Miranda, Pensando em Você, aqui no Gai TV Viola, você também ouviu? A música do Alan Aladim, Inimigo do Peito. 21 faltando para 6, 19 graus e meio é a temperatura. Finalzinho da tarde, início da noite desta segunda-feira, 1º de junho, você ligado comigo. Um abraço pro seu Adair Baldissera. Tomando um chimarrão e ouvindo o programa. Um abraço aí pro Adair e também pra dona Elaine. Obrigado pela companhia de vocês lá em Mussum. A Márcia Benini, um abraço pra Suzy Antônia, pro Johnny de Azevedo, boa semana pra vocês. Um abraço pro Guilherme Machado, também tá acompanhando o programa. E quero parabenizar aqui a minha amiga Nilde, esposa do Ademir Canal, lá da linha Marquês do Erval Picão. Ela que tá de aniversário hoje, né? É, parabéns aí pra dona Nilde, aí do Picão, completando mais um ano de vida, recebendo a homenagem do Ademir Canal e de toda a família. Obrigado pela companhia. Parabéns aí, né? Pra dona Nilde, um abraço aí pro Ademir Canal, pessoal aí da linha Marquês do Erval Picão. Vamos lá, 20 faltando para 6 aqui no Gai TV Viola, temperatura 19 graus e meio. Já na reta final do programa, vamos lá com João Paulo e Daniel. Você ouve agora Dia de Visita, depois tem Gian Giovanni. 19 para 6.

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1: Vamos lá, 8 faltando para 6, de volta aqui no Gaita e Viola. Um abraço pro Josué Fernandes, tá ouvindo o programa, obrigado pela companhia. Eucy Furlaneto tá de aniversário hoje, parabéns aí pro Eucy Furlaneto, completando mais um ano de vida, muitas felicidades, muitos e muitos anos de vida. Um abraço aí pro Eucy Furlaneto, né? Tá ligado com a gente também. 8 minutos faltando para 6 aqui no Gaita e Viola, temperatura 19 graus. Vou fechar o Gaita e Viola, daqui a pouquinho eu volto com o fim de tarde. Chitãozinho e Chororó.

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1: Boa noite, estimados ouvintes. Hoje iniciamos um novo mês, o mês de maio, que na tradição da Igreja é o mês dedicado a Nossa Senhora. E também neste dia 1º de maio, celebramos o dia de São José Operário e comemoramos o dia do trabalhador. Proclamando São José Operário padroeiro dos trabalhadores, a Igreja quis dar aos trabalhadores o patrono mais exemplar dos homens, aquele que aceitou ser o pai adotivo de Jesus e o esposo da Virgem Maria. São José é um santo querido e amado pelo povo em todo o mundo. Dele temos algumas informações que os evangelhos nos trazem. Era noivo de Maria quando percebeu que ela apareceu grávida. Ele não conseguia desconfiar de Maria, por isso pretendia deixá-la discretamente para que ela não fosse apedrejada. Aí, o anjo do Senhor alertou José: "Não tenha receio de receber Maria em tua casa. O que se passa com ela é obra do Espírito Santo." Assim, iniciou o trabalho mais extraordinário que um homem tenha recebido na terra: cuidar do Filho de Deus, o menino Jesus. E José desempenhou muito bem essa missão. Acolheu Maria e Jesus, com os quais constituiu a Sagrada Família de Nazaré. Vamos agora rezar pedindo a intercessão de Maria e o auxílio de São José sobre todos os trabalhadores, para que sejam protegidos em seus trabalhos e que sejam preservados de qualquer acidente. Rezemos a São José Operário para que interceda junto a Jesus, a fim de alcançar trabalho e serenidade na vida de todos os trabalhadores, em modo que possam alcançar sempre o sustento digno para suas famílias. Ave Maria, cheia de graça, o Senhor é convosco, bendita sois vós entre as mulheres, e bendito é o fruto do vosso ventre, Jesus. Santa Maria, Mãe de Deus, rogai por nós, pecadores, agora e na hora de nossa morte. Amém. Por intercessão de São José Operário e de Maria Santíssima e de São João Batista Scalabrine, Deus Todo-Poderoso derrame suas bênçãos sobre todos. Em nome do Pai e do Filho e do Espírito Santo. Amém. Eu desejo a vocês, ouvintes, um mês de aprofundamento na fé e na oração mariana. Rezo pela saúde de todos, fiquem em paz, tenham todos um ótimo mês. Tchau.
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0: Então vamos lá, começando o nosso fim de tarde, 6:02, temperatura 19 graus aqui na Encantado FM 104.7. Nosso fim de tarde com muita música, informação, a previsão do tempo, também os números da loteria. Nós vamos juntos até às 19 horas.
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0: Vamos começar com Ed Brito e Samuel, 6:03.

0: aí, estelionato afetivo, Zanetti Cristiano com Douglas e Vinícius, 6:10 aqui no fim de tarde. Um abraço pro Altemir Dalprá, ótima semana pro meu amigo Dalprá, obrigado pela companhia, tá ligado aqui no fim de tarde acompanhando o nosso programa. Deixa eu mandar um abraço aqui também, né? Acompanhando aqui o nosso fim de tarde, um abraço pra Poliana, né? Poliana que vai representar aí Miss Vale do Taquari, que inicia aí no dia 8 de junho, segunda-feira que vem, né? Vai representar aqui a cidade de Encantado, um abraço aí pra Poliana Possebon Grande, que vai representar aí o Vale do Taquari, vai representar a cidade de Encantado. 6:11 no fim de tarde, pra Bar e Mercado Zanon, um abraço pro Zanon. Zanon tá ligado com a gente, né? Um abraço aí pro Zanon, pessoal do Bar e Mercado Zanon, próximo do CTG Giuseppe Garibaldi. Previsão do tempo, como é que vai se comportar o tempo para amanhã? Nós teremos uma máxima de 21 graus e a mínima de 12 graus. O tempo segue firme e o sol aparece acompanhado de algumas nuvens na região. Com o tempo aberto, o amanhecer começa com temperaturas mais baixas e pode ocorrer a formação de nevoeiro no vale. Já à tarde, as marcas sobem gradativamente e vai ser agradável. As informações do tempo conforme o Núcleo de Informações Hidrometeorológicas da Univate.
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0: Vamos lá com Gustavo Lima, 10 na mente.
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0: Daqui a pouquinho tem as informações dos números da Loteria da Sorte.

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1: 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Daqui a pouco a gente vai trazer os números da loteria para você.
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1: Então vamos lá, caneta e papel na mão, marcando os números da loteria aqui no fim de tarde. Quinto prêmio, 7.564. 564 é o quinto prêmio. Quarto prêmio, 8.462. 462. Terceiro prêmio, 9.889. 889. Segundo prêmio, 2.464. 464. E o primeiro prêmio, 0418. 418. 418 é o primeiro prêmio da 4. E o primeiro prêmio, 0418. 418. 400.

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1: Vamos lá, 6 horas e 44 minutos, 18 graus e 7 décimos a temperatura aqui no nosso fim de tarde. É hora do repeteco da loteria. Quinto prêmio, 7.564. Quarto prêmio, 8.462. Terceiro prêmio, 9.889. Segundo prêmio, 2.464. E o primeiro prêmio, 0.418. 418. 418 é o primeiro prêmio da Loteria da Sorte. 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Estamos encerrando por aqui o nosso fim de tarde. Vem aí as últimas músicas do programa de hoje. Uma boa noite para você, uma excelente semana. Amanhã eu tô de volta a partir das 4 com Gaita e Viola e depois com o fim de tarde. Boa noite, um grande abraço a todos. Vou fechar com Zezé de Camargo, Irmão da Lua, Amigo das Estrelas. Boa noite.

0: de 2026.
1: Vamos ao destaque do dia: medidas para conter a alta no preço dos combustíveis.
0: O governo oferece auxílio a refinarias nacionais e aos importadores de diesel e Petrobras anuncia desconto na venda do produto.
1: E são intensificadas ações contra preços abusivos e para garantia da qualidade dos combustíveis.
0: E ainda, saúde.
1: Em um dia de mutirão, hospitais universitários realizam mais de 52 mil procedimentos entre cirurgias e consultas.
0: Quem vai falar com a gente sobre esse trabalho é Arthur Chioro, presidente da HU Brasil.
1: Vamos saber mais também sobre o Tela Brasil.
0: Filmes, séries, desenhos animados, uma nova plataforma de streaming gratuita e com conteúdo 100% nacional.
2: Sejam muito bem-vindos e bem-vindas. O cinema é nosso, minha casa é sua.
1: Hoje na apresentação da Voz do Brasil, Mariana Jungmann e Luciano Seixas.
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1: Para conter a alta dos preços dos combustíveis desencadeada pela guerra no Oriente Médio, o governo do Brasil decidiu prorrogar por 2 meses uma série de medidas.
0: Entre elas, uma nova subvenção para conter a alta nos preços do diesel e novas ações de fiscalização.
1: A repórter Gabriela Noronha tem os detalhes dessas medidas. Boa noite, Gabriela.
3: Boa noite, Luciano, Mariana, boa noite a todos que nos ouvem. Olha, a partir desta segunda-feira, o governo passará a pagar uma subvenção de R$1,12 por litro do óleo diesel às refinarias nacionais e também aos importadores do combustível. A medida substitui 2 auxílios que se encerraram no último domingo e também a partir de hoje passa a valer uma nova subvenção de 35 centavos por litro ao óleo diesel A de uso rodoviário. Essa medida substitui a desoneração de impostos sobre o combustível que perdeu a validade neste domingo. E olha, a Petrobras já informou que este desconto está valendo e reduzindo aí o preço médio de venda para as distribuidoras de R$3,65 para R$3,30.
0: Ô, Gabriela, e em relação ao gás de cozinha, como é que fica?
3: Também foi prorrogada, Mariana, até 31 de julho, a subvenção destinada aos produtores e importadores de gás liquefeito de petróleo, o gás de cozinha. Os recursos federais para a medida foram ampliados de R$330 milhões para R$660 milhões. E para o consumidor, a medida significa um benefício equivalente a R$11 por botijão de 13 quilos. Também foi prorrogada a desoneração dos PIS/COFINS sobre o querosene de aviação e sobre o biodiesel utilizado na mistura obrigatória ao diesel rodoviário vendido nas bombas. E o governo também ampliou a carência para o pagamento das tarifas de navegação aérea.
1: Gabriela, e sobre as fiscalizações do setor?
3: Elas continuam, Luciano. A Agência Nacional do Petróleo, Gás Natural e Biocombustíveis continuam todas essas operações de fiscalização nos estados, com foco em preços abusivos, qualidade dos combustíveis, irregularidades nas bombas e documentação. Essas irregularidades podem acarretar multas de até R$5 milhões e a interdição dos postos. Vale lembrar que as denúncias podem ser feitas pelo número 0800-970-0267. Mariana, Luciano.
0: Muito obrigada, Gabriela Noronha, pelas informações ao vivo aqui na Voz do Brasil.
1: Filmes, desenhos, documentários, um conteúdo brasileiro de graça com garantia de acesso a todos.
0: É a plataforma Tela Brasil, o streaming público e gratuito voltado à exibição de obras audiovisuais do nosso país, que foi lançado pelo governo do Brasil.
4: A Tela Brasil, plataforma pública de streaming do governo federal, estreia com mais de 550 filmes, séries, documentários e produções históricas feitas entre 1910 e 2025. O lançamento aconteceu no Rio de Janeiro, reunindo representantes do setor audiovisual com a presença do presidente Lula, que destacou a importância da cultura para o país.
5: Vai contribuir para a elevação da compreensão de um país chamado Brasil. Por que que nós somos assim? Por que que nós fazemos assim? Mais importante é a gente conhecer o nosso país por dentro, conhecer a nossa cultura, a razão das coisas que fizeram a gente chegar onde nós chegamos.
4: No catálogo tem de tudo. clássicos do cinema brasileiro, obras indicadas ao Oscar, produções infantis, conteúdos educativos e filmes indígenas e o melhor, sem assinatura, sem publicidade e com acesso gratuito pelo gov.br. O lançamento também contou com a presença da ministra da Cultura, Margarete Menezes.
6: Teremos ali uma diversidade grande da produção, desenhos animados, filmes premiados, né? Então, esse é o primeiro passo para a gente conseguir também fazer com que o povo se reconheça e fortalecer, né, a nossa identidade.
4: Por enquanto, a plataforma funciona na versão web, mas os aplicativos para Android e iPhone devem chegar nos próximos dias. A iniciativa promete colocar a rica diversidade do audiovisual brasileiro ao alcance de todos em qualquer lugar do país.
2: A Tela Brasil é a nova casa do cinema brasileiro, de graça, no seu computador, no seu telefone, na sua vida. Sejam muito bem-vindos e bem-vindas. O cinema é nosso e a casa é sua.
4: Reportagem Vladimir Platonov.
1: No último sábado, os 45 hospitais universitários do país fizeram mais um mutirão de atendimentos para consultas e procedimentos.
0: A prioridade dessa vez foi atender idosos que já estavam na fila do SUS aguardando para cirurgias e consultas.
1: Hoje nós conversamos com o presidente da rede HU Brasil, Arthur Chioro, para saber mais dos resultados dessa iniciativa. Boa noite, presidente, bem-vindo.
7: Boa noite. Tivemos um resultado fantástico. Estamos muito satisfeitos. Os 45 hospitais universitários federais vinculados ao MEC conseguiram neste quinto mutirão, dessa vez destinado aos idosos. Tinha sido um pedido do presidente Lula para que a gente pensasse e fizemos assim com as mulheres, o primeiro deste ano, esse segundo destinado aos idosos, e mais de 52 mil atendimentos em todo o país, 1.219 cirurgias, quase 7 mil consultas e muitos exames especializados para idosos que aguardavam às vezes 10 meses, um ano na fila de espera, encurtando o tempo de espera, né, e produzindo diagnóstico e tratamento, o que é muito bom e ajuda o programa. Agora tem especialistas do Ministério da Saúde, reforça o SUS e ao mesmo tempo as atividades de ensino dos hospitais universitários.
0: Foram mais de 50 mil procedimentos, né?
7: Mais de 52 mil procedimentos. Nas cinco edições nós já passamos de 200 mil procedimentos nos nossos hospitais universitários. E a cada mutirão nacional, o entusiasmo, né, a integração com a comunidade, o envolvimento, né? Então, se nós tivemos, por exemplo, vários dos nossos hospitais que se articularam com as secretarias de saúde e reforçaram a vacinação dos idosos e dos familiares, além então de consultas especializadas, exames, procedimentos e muitas cirurgias, nós tivemos a oportunidade de produzir este espaço de formação dos médicos residentes, dos alunos internos da medicina, da enfermagem, porque também é um momento de formação, mas o mais importante é a diminuição do tempo de espera e, naturalmente, a oportunidade de diagnóstico. Vou dar um exemplo do que eu estou falando. A dona Amenaides Matos Pinto foi atendida no Hospital Universitário Getúlio Vargas, que foi o hospital que fez mais cirurgia dessa vez, no Amazonas, da Universidade Federal do Amazonas. Ela 97 anos e pôde fazer seus exames, seu atendimento. Ou seu Ângelo Costa, de 71 anos, paciente do Lauro Vanderlei, Hospital da Universidade Federal da Paraíba, em João Pessoa, que fez um procedimento muito importante, que foi a retirada de um tumor de pele, um melanoma. Então, assim, a gente oportunizar para muitos idosos este acesso a exames, ultrassom, tomografia computadorizada, ressonância, endoscopia, colonoscopia, hemodinâmica, podendo fazer atendimento, evitando complicações, e muitas cirurgias de pequeno, médio, inclusive de grande porte. Portanto, uma contribuição para o SUS, mas acima de tudo para a qualidade de vida, né, desses idosos no nosso Brasil, que tem todo o direito à saúde e são cuidados pelo governo federal através dos nossos hospitais universitários federais.
1: Como o senhor disse, é uma estratégia para reduzir as filas do SUS, né? Vocês já conseguem medir o impacto?
7: Ah, sim. O Ministério da Saúde, que coordena toda essa ação, né, de diminuição do tempo de espera nas filas dos brasileiros e brasileiras, vem observando uma diminuição objetiva no tempo de espera, mas acima de tudo, uma ampliação da oferta. O ano passado nós batemos um recorde em todo o Brasil do número de cirurgias eletivas. O ministro Alexandre Padilha tem sempre destacado, né, essa conquista do SUS, e os hospitais universitários federais vinculados ao MEC, às universidades públicas, têm dado uma grande contribuição. Porque, veja, diminuir o tempo de espera, diminuir as filas, é muitas vezes garantir o diagnóstico no tempo adequado, né, e um prognóstico que garanta as pessoas poderem ter o tratamento realizado, né? Portanto, isso é fundamental, né? E é um esforço do governo federal, é a marca do Agora Tem Especialista, esse programa que veio para enfrentar esse problema muito crônico, mas que tinha se agravado durante a pandemia de Covid, trazendo ainda uma carga ainda maior de desafios para o Sistema Único de Saúde.
0: Agora, o senhor mencionou brevemente na sua resposta anterior o aspecto educativo desses mutirões, né? E eu queria voltar nisso, porque a gente está falando aqui de hospitais universitários, né? A gente tem aqui, presidente, o depoimento de um dos enfermeiros que participaram do mutirão no Rio de Janeiro. O nome dele é Cauã Henrique Silva. Vamos ouvir.
8: É muito importante, né, nesse início de carreira, participar de um mutirão como esse, porque é uma devolução para a sociedade daquilo que eles nos proporcionam, que é a oportunidade de me especializar, né? Sou formado por uma universidade pública e me especializar também por um hospital público. E garantir também promover a saúde dos idosos. E um fator muito importante é que a gente trabalha aqui com uma equipe multiprofissional. Então contamos com, além de médicos e enfermeiros, fisioterapeutas, nutricionistas, psicólogos, farmacêuticos, terapeutas ocupacionais e assistentes sociais.
0: Então existe também esse objetivo, né, presidente, de colaborar para a formação dos profissionais de saúde.
7: Ah, sim, o depoimento dele é perfeito. Foram mais de 1.100 estudantes, entre internos, residentes da medicina e das outras áreas, que aproveitam este momento como uma oportunidade ímpar de aprendizagem, de treinamento, ou seja, nós estamos formando os futuros especialistas que o SUS tanto precisa, e uma experiência que fica marcada na vida, não só dos estudantes, mas também dos seus professores, dos seus preceptores, ou seja, nós envolvemos a universidade e o SUS junto para poder dar mais saúde e qualidade de vida para a população, particularmente para os idosos.
1: Presidente, amanhã o senhor estará com o presidente Lula em Goiás para marcar o início de novas atividades lá no Hospital Universitário de Catalão. O senhor pode falar mais pra gente dos serviços prestados por lá?
7: Olha, nós estamos também muito felizes porque amanhã inauguramos oficialmente o novo Hospital Universitário de Catalão. É uma universidade federal nova, é a HU Brasil, o MEC, chegando ao Brasil profundo. Nós estamos inaugurando um hospital de 206 leitos. Ele começa a ser ativado progressivamente, já com os 33 primeiros leitos já funcionando desde a semana passada, e será um hospital, à medida em que ele for sendo implementado ao longo desse ano, de alta complexidade, inclusive com atendimento oncológico, né, com atendimento das principais especialidades clínicas, cirúrgicas, e por ser um hospital fundamental para uma região de 55 municípios, né, ele também proporcionará a formação dos futuros profissionais, programas de residência, que são fundamentais para que depois os formandos, os alunos de graduação, façam a residência e se fixem naquela região. Ou seja, nós estamos agindo tanto para fortalecer o SUS como o processo de formação dos especialistas. Há um investimento muito importante. O Ministério da Saúde entrou com 27 milhões, o Ministério da Educação 40 milhões. Nós vamos ter, só com o pagamento de pessoal, um investimento de 261 milhões, ou seja, uma prioridade do governo do presidente Lula, dos Ministérios da Saúde e da Educação, que estão envolvidos diretamente através da HU Brasil, para proporcionar desenvolvimento, fortalecer o SUS, formar profissionais de saúde e também produzir ensino, pesquisa e inovação, que são papéis das universidades públicas federais e que agora se fortalece, né, nesse investimento que o governo federal está fazendo. E há aspecto muito importante, né? Nós também teremos a chegada de mão de obra qualificada. Afinal de contas, nós estamos falando de 1.527 trabalhadores, né, que poderão transformar a região de Catalão num polo de desenvolvimento na área da saúde e vão contribuir com o desenvolvimento econômico de toda
1: daquela região.
0: Muito bem, nós conversamos com Arthur Chioro, presidente da Rede de Hospitais Universitários HU Brasil. Presidente, muito obrigado pela sua entrevista aqui à Voz do Brasil.
1: Eu que agradeço e espero de volta numa outra oportunidade, trazendo mais boas notícias para a saúde e para a educação do nosso país.
0: A gente vai cobrar, hein?
1: O Enem, Exame Nacional do Ensino Médio, é a principal porta de entrada para a educação superior no Brasil.
0: Dados do Ministério da Educação mostram um aumento na procura de estudantes que precisam de atendimento especializado para realizarem o exame.
1: Em 3 anos, o número triplicou e chegou a quase 90 mil em 2025, um crescimento de 191%.
0: E para tornar a prova ainda mais acessível, o edital desse ano inclui condições relacionadas aos transtornos mentais e fibromialgia.
9: O Instituto Nacional de Estudos e Pesquisas Educacionais Anísio Teixeira, o INEP, amplia o atendimento especializado no Exame Nacional do Ensino Médio, Enem 2026, e passa a incluir participantes com fibromialgia e transtornos mentais, como ansiedade e transtorno obsessivo compulsivo. A mudança consta no edital do exame e reforça a política de acessibilidade da prova. Entre as novidades, candidatos com histórico de crises de ansiedade vão poder contar com acompanhante em sala reservada. O espaço também poderá receber familiares ou profissionais responsáveis por auxiliar participantes com necessidades específicas, como alimentação e deslocamento durante a aplicação das provas. O pedido exige apresentação de laudo médico e documentação comprobatória. O Enem já oferece recursos como prova em braille, videoprova em libras, leitor de tela, tempo adicional, auxílio para transcrição e mobiliário acessível. O exame também atende gestantes, lactantes, idosos e estudantes internados em classe hospitalar. O Enem é a principal porta de entrada para o ensino superior no país e dá acesso a programas como Sisu, ProUni e Fies. Em Brasília, Claudimário Carvalho.
1: E as inscrições para o Enem seguem abertas até o dia 5 de junho pela página do participante. O prazo também vale para solicitações de atendimento especializado.
0: Alunos da rede pública têm inscrição pré-preenchida, mas precisam complementar os dados, como local de prova e língua estrangeira.
1: O exame já tem data marcada e será aplicado nos dias 8 e 15 de novembro.
0: E um lembrete para estudantes do programa PED Meia que concluírem o ensino médio esse ano.
1: Além de não pagarem a taxa de inscrição, aqueles que participarem dos 2 dias de prova vão receber um incentivo extra de R$200.
0: O pagamento vai ser efetuado na mesma conta bancária utilizada para o recebimento das demais parcelas do programa.
1: Para mais informações, acesse enem.inep.gov.br/participante.
0: A Procuradoria da Fazenda Nacional vai passar a cobrar de forma unificada as empresas que deixam de pagar o FGTS mensal dos funcionários.
1: Somando toda essa dívida ativa no país, o valor passa de R$66 bilhões.
0: A expectativa é facilitar esse pagamento, reduzindo a burocracia para as empresas.
1: E garantir que os valores cheguem ao trabalhador.
10: Com a mudança, a Procuradoria-Geral da Fazenda Nacional será responsável por cobrar as empresas que deixaram de pagar valores referentes ao Fundo de Garantia do Tempo de Serviço, FGTS, dos trabalhadores. Antes, a gestão dessa cobrança era compartilhada com a Caixa Econômica Federal. Hoje, a dívida ativa do FGTS no país é de mais de R$66 bilhões. O objetivo de unificar a cobrança é reduzir a burocracia para as empresas, facilitando o pagamento e garantindo que os valores devidos cheguem ao trabalhador. Como explica o Procurador-Geral Adjunto de Gestão da Dívida Ativa da União e do FGTS, Theo Lucas Borges.
11: A gente já vê um aumento muito expressivo da recuperação dos créditos do FGTS e a nossa perspectiva com essa migração é que esse valor continue crescendo, porque a gente vai imprimir um ritmo muito maior nessa cobrança e a facilitação da forma de pagamento e negociação deve contribuir significativamente para o incremento do valor recuperado.
10: O FGTS funciona por meio de contas vinculadas ao contrato de trabalho. No início de cada mês, os empregadores precisam depositar o equivalente a 8% do salário de cada funcionário. Quando esses pagamentos deixam de ser feitos, entram na dívida ativa e passam a ser cobrados pela União. Até o fim do ano, uma nova função vai mostrar diretamente ao trabalhador se ele tem créditos a receber, como disse o Procurador-Geral Adjunto de Gestão da Dívida Ativa da União, Theo Lucas Borges.
11: O crédito do FGTS não pertence à fazenda pública, pertence ao empregado, pertence ao trabalhador. Só que hoje ele tem dificuldade de saber que crédito ele tem. Nós vamos disponibilizar um canal exclusivo no portal Regularize para que qualquer brasileiro entre e verifique se tem créditos de FGTS que são de sua titularidade e estejam sendo cobrados. E nós vamos notificar esse trabalhador todas as vezes que nós recuperarmos crédito que pertence a ele.
10: As empresas que queiram consultar e regularizar os débitos devem acessar o portal de serviços da Procuradoria. O endereço é o regularize.pgfn.gov.br. A expectativa é que o processo agora seja mais ágil, levando em média 6 minutos. Reportagem Graziela Mendonça.
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0: Facilitar o acesso dos cidadãos aos serviços públicos de forma rápida, segura e ainda com economia para os cofres públicos e para a população.
1: Esses são os impactos do Conecta.gov.br, que promove troca automática de informações entre os sistemas do governo do Brasil.
0: Desde que foi criado, em 2020, o programa já acumula 15 bilhões de reais em economia.
1: E tem evitado que usuários enfrentem uma verdadeira peregrinação para emitir certidões e documentos.
13: Com Conecta.gov.br, as pessoas não precisam perder tempo nem dinheiro para buscar informações ou documentos em diferentes órgãos públicos. Não é necessário passar horas e horas indo de órgão em órgão se os registros estiverem integrados no Conecta.gov.br, programa que possibilita a troca de dados dentro do governo. O secretário de Governo Digital do Ministério da Gestão e da Inovação em Serviços Públicos, Rogério Mascarenhas, explica como a integração das bases facilita a vida de quem precisa do benefício.
14: A gente usa, por exemplo, para efeito do passe interestadual para pessoa com deficiência, a gente utiliza, né, a base do CadÚnico, integra com o CPF, integra com a informação dela lá no CadÚnico, no BPC, para você franquear a passagem daquela pessoa. Então, tudo isso hoje é tudo feito por uma integração. A gente já consegue fazer essa integração para que a pessoa tenha uso aí do serviço.
13: Se a pessoa for se inscrever num concurso público e já estiver registrada no Cadastro Único, por exemplo, a isenção da taxa de inscrição é aplicada automaticamente. Foi assim nas duas edições do Concurso Público Nacional Unificado. O Conecta.gov.br agrega, por exemplo, bancos de dados do Bolsa Família, Cadastro Nacional da Agricultura Familiar, Receita Federal, cadastros ambientais, registro de veículos, infrações de trânsito e muitos outros. Nos últimos 3 anos, já são mais de 13 bilhões de reais de economia para os cofres públicos e para a população. Desde a criação do Conecta.gov.br em 2020, o valor chega a 15 bilhões. Esse cálculo estima o gasto que a população teria com deslocamento e ausência de trabalho e a economia na administração pública caso os dados não fossem integrados. De acordo com o secretário Rogério Mascarenhas, a meta agora é ampliar a adesão dos municípios e estados ao programa. O Conecta.gov.br está disponível em todas as regiões do Brasil, com participação de 22 estados e 15 municípios. Reportagem Carlos Oliveira.
0: A Receita Federal recebeu mais de 44 milhões e 300 mil declarações de imposto de renda sobre pessoa física 2026.
1: O resultado supera a expectativa inicial de 44 milhões, um recorde para a entrega dentro do prazo que se encerrou na última sexta-feira.
0: A declaração pré-preenchida alcançou a maior participação, com quase 60% das declarações.
1: E a Receita alerta que o contribuinte que não entregou a declaração dentro do prazo deve providenciar o envio e quanto antes. A multa por atraso ou não entrega é de no mínimo R$ 165,74.
0: Mais de 1.500.000 moradores do Pará e do Amapá passam a contar com internet de melhor qualidade.
1: Foi inaugurada hoje a Infovia 03, nova rota de fibra ótica da Amazônia, que integra o programa Norte Conectado, coordenado pelo Ministério das Comunicações.
0: Com cerca de 800 quilômetros de cabos instalados no leito dos rios amazônicos, a nova Infovia cria um corredor digital entre os dois estados e amplia a capacidade de conexão para escolas, hospitais, órgãos de segurança pública, comércios e residências.
1: A tecnologia tecnologia também reduz falhas no serviço e aumenta a velocidade da internet oferecida à população.
0: E essas foram as notícias do Governo do Brasil.
1: Uma realização da Secretaria de Comunicação Social da Presidência da República.
0: Com produção da empresa Brasil de Comunicação.
1: Fique agora com as notícias do Poder Judiciário e do Congresso Nacional. Boa noite.
0: Uma boa noite, até amanhã.
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17: STF determina que União apresente em 90 dias plano de desocupação da terra indígena Cachoeira Seca, no Pará.
18: STJ entende que ex-policial que sofreu ataque homofóbico ao postar foto com o namorado tem direito à indenização.
17: TST faz campanha para garantir o acesso seguro ao primeiro emprego.
18: Boa noite, eu sou Marcelo Della Libera.
17: E eu, Marcela Luiza.
18: O presidente do Supremo Tribunal Federal, ministro Edson Fachin, deu prazo de 90 dias para que a União apresente um plano de desocupação da terra indígena Cachoeira Seca, no Pará.
17: Segundo o processo, apesar de passados 10 anos da homologação da terra indígena, a retirada dos invasores não foi realizada. Pelo contrário, a situação se agravou com novas invasões, expansão do desmatamento e avanço de atividades garimpeiras.
18: O governo federal também deve criar um comitê de monitoramento externo para proteção territorial, a regularização fundiária e a atenção à saúde dos povos indígenas isolados e de contatos recentes.
17: A União ainda precisa apresentar em até 15 dias um cronograma atualizado do plano de trabalho para a criação do Parque Nacional Tanaru. A área fica em Rondônia, na fronteira com a Bolívia, e será destinada à preservação da memória do povo Tanaru.
18: Ex-policial que sofreu ataque homofóbico após publicar foto com o namorado em rede social terá direito à indenização.
17: A decisão é do STJ. Fátima Uchoa.
19: O homem publicou no Facebook uma foto beijando o namorado depois da cerimônia de formatura como soldado da Polícia Militar do Distrito Federal. Após mensagens homofóbicas, o ex-policial deixou a carreira militar e pediu reparação moral contra o autor da ofensa, ao reformar sentença que fixou indenização de R$ 1.850. O Tribunal de Justiça do DF considerou não haver justificativa para a condenação. Já no STJ, a terceira turma estabeleceu os danos morais em R$ 10.000, avaliando que, embora os comentários ofensivos não se enquadrem nos tipos penais clássicos dos crimes contra a honra, o conteúdo e o contexto em que foram proferidos violam direitos da personalidade. A relatora foi a ministra Nancy Andrighi.
18: Aprendizagem é a palavra-chave da campanha do TST para garantir o acesso ao primeiro emprego.
17: Com o slogan Vida de Aprendiz, começar certo faz toda a diferença. A ideia é mostrar que estudo e trabalho devem seguir juntos. Mila Amaral.
20: Com foco na geração Z e no setor empresarial, a campanha mostra que é possível entrar no mercado de trabalho de forma segura, com todos os direitos garantidos e sem abandonar os estudos. A programação faz parte das ações desenvolvidas pelo Programa de Erradicação do Trabalho Infantil e de Estímulo à Aprendizagem, em alusão ao Dia Mundial contra o Trabalho Infantil, realizado em 12 de junho. Com a campanha, a Justiça do Trabalho visa conscientizar jovens e crianças sobre a importância da garantia do primeiro emprego, por exemplo.
18: A propaganda eleitoral no rádio, na televisão e na internet só começa em 16 de agosto.
17: Mas a partir de 5 de julho, os pré-candidatos já podem fazer a chamada propaganda intrapartidária. Estevão Furtado.
21: Esse tipo de divulgação é permitido apenas dentro dos partidos durante as prévias e convenções, que neste ano acontece entre 20 de julho e 5 de agosto. O objetivo é apresentar nomes que vão disputar a indicação da legenda para as eleições. Quem descumprir as regras pode ser multado em valores que variam de 5 a 25 mil reais.
18: Justiça Federal condena poder público a recuperar o complexo histórico de Fordilândia, no Pará.
17: A ação foi movida pelo MPF, Amanda Nascimento.
22: O local foi construído em 1927 pelo empresário norte-americano Henry Ford para a exploração de borracha na Amazônia. Mas depois do fim do projeto, em 1945, as terras e benfeitorias passaram para o governo brasileiro, mas o complexo ficou abandonado. E agora, para garantir a preservação do que restou de Fordilândia, a Justiça Federal determinou a criação de um plano de recuperação e conservação para os imóveis e ruínas e a regularização das terras do distrito, que devem ser realizados de forma solidária pela União, IFAM, Governo do Pará e Município de Aveiro, sob pena de multa diária de 5 a 10 mil reais.
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18: Boa noite.
3: E até amanhã.
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6: Eu sou Paula Groba.
23: E eu sou Ricardo Nakaoka.
6: E estes são os destaques de hoje do Jornal do Senado, que começa agora.
23: O Congresso analisa propostas que buscam reduzir desigualdades raciais expostas em atlas da violência.
6: Parlamentares defendem ação contra facções, mas alertam para a soberania do Brasil.
23: Inteligência artificial e desinformação desafiam eleições de 2026, segundo especialistas.
6: Boa noite.
23: Boa noite.
6: 3 em cada 4 vítimas de homicídio no Brasil são negras. O dado por si só revela a dimensão da desigualdade apontada pelo Atlas da Violência 2026. O levantamento mostra que pretos e pardos são as principais vítimas da violência letal no país e também a maioria das mulheres assassinadas dentro de casa.
23: No Congresso, propostas buscam financiar políticas de reparação e promoção da igualdade racial. A repórter Marcela Diniz tem os detalhes.
24: O Atlas da Violência 2026 revela que 77% das pessoas assassinadas são pretas ou pardas e 67,5% das vítimas de feminicídio também. Para a doutora em filosofia e professora Catiúcia Ribeiro, os dados devem ser entendidos numa perspectiva histórica, a que leva em conta que o racismo é um princípio organizador da violência estatal e social no Brasil e que isso é herança direta dos quase 4 séculos de economia escravocrata. Catiúcia cita o Fundo de Promoção da Igualdade Racial em debate no Senado e a PEC da Reparação em análise na Câmara como contribuições que o Congresso pode dar na reparação dessas disparidades raciais.
25: Não haverá paz enquanto a maior parte da população desse país estiver submetida à subalternização econômica e à violência física. Colocar esses projetos como prioridade é demonstrar que o Parlamento está disposto a sair da retórica e passar para uma ação concreta de reconstrução do Brasil.
24: O autor da PEC que institui o Fundo de Promoção da Igualdade Racial é o senador Paulo Paim, do PT do Rio Grande do Sul.
26: O racismo estrutural ainda define o destino de milhões de brasileiros e brasileiras. É por isso que precisamos ter um instrumento concreto, permanente e com financiamento garantido para enfrentar essas desigualdades históricas.
24: A criação do Fundo de Promoção da Igualdade Racial foi proposta há 10 anos. Desde março de 2023, a PEC aguarda designação de novo relator.
6: A senadora doutora Eudócia, do PSDB de Alagoas, defendeu a criação de uma comissão parlamentar mista de inquérito, a CPMI BMG Master, para investigar supostas irregularidades no sistema de crédito consignado do INSS e a atuação de instituições financeiras envolvidas.
23: Ela afirmou que há indícios de um esquema que precisa ser apurado nas instâncias adequadas. A senadora anunciou a coleta de assinaturas para viabilizar a instalação da CPMI e pediu apoio dos parlamentares para a iniciativa.
6: E o senador Confúcio Moura, do MDB de Rondônia, comemorou acordos entre a FUNAI e o INCRA para regularizar áreas ocupadas por produtores rurais do estado. Segundo o parlamentar, a medida beneficia famílias que vivem há décadas em regiões classificadas como áreas de interesse indígena.
23: Confúcio afirmou que muitos produtores de Rondônia enfrentavam dificuldades para obter crédito rural e regularizar propriedades por causa da indefinição fundiária. O senador destacou a atuação conjunta de parlamentares, prefeitos, técnicos do INCRA e representantes da FUNAI na construção dos acordos.
27: Então esse pessoal tava uma aflição, sem crédito, trabalhando na unha, tirando leite, plantando café, plantando cacau, fazendo suas pastagens. Tá lá dentro dessas áreas há muito tempo. Mas aí conversamos aqui, vem uns dois anos trabalhando com a FUNAI, e a FUNAI entendeu isso. O INCRA foi maravilhoso em apresentar os mapas.
2: 2026 será um ano de eleição.
27: A FUNAI entendeu isso. O INCRA foi maravilhoso em apresentar os mapas.

0: Em março, o TSE editou as novas regras sobre o uso de IA na propaganda eleitoral, nas postagens de conteúdo político e a responsabilidade das plataformas digitais na recomendação e moderação desse conteúdo. Maria Paula Almada, especialista em tecnologia digital, destacou a dificuldade da população em geral em diferenciar conteúdos reais dos gerados por inteligência artificial.
1: Apenas 27% dizem conseguir identificar fake news com facilidade. É difícil até para os especialistas identificarem o que é verdade e o que é manipulado.
0: Para os debatedores, o maior desafio é combater a desinformação, garantindo a liberdade do eleitor ao exercício do voto e a proteção do processo eleitoral. O advogado e professor Diogo Reis cobrou a participação do legislativo.
2: Talvez uma revisão das leis que é do tempo do Orkut e para a legislação atual, considerando o cenário de inteligência artificial generativa, redes sociais extremamente dinâmicas.
0: Nenhuma plataforma digital avaliada no Índice de Transparência de redes sociais oferece condições significativas de acesso a dados de anúncios, inclusive de conteúdo político eleitoral.
3: E a decisão de enquadrar o PCC e o Comando Vermelho como organizações terroristas pelo governo dos Estados Unidos abriu uma nova discussão no Senado sobre o enfrentamento ao crime organizado.
4: Parlamentares defendem medidas mais rígidas para combater o financiamento das facções, mas alertam que a cooperação internacional não pode comprometer a soberania e a autonomia das instituições brasileiras. Repórter Marcela Cunha.
5: Para o senador Sérgio Moro, do PL do Paraná, a decisão pode facilitar o bloqueio de bens das facções no exterior e ampliar a cooperação internacional contra o crime organizado.
6: Uma vitória diplomática para o Brasil. Essa classificação vai ter um impacto principalmente na facilitação do congelamento dos ativos, ou seja, dos bens dessas organizações terroristas que muitas vezes são mantidas no exterior.
5: Já o presidente da Comissão de Relações Exteriores e Defesa Nacional, senador Nelsinho Trade, do PSD de Mato Grosso do Sul, afirmou que toda medida que ajude a melhorar a segurança pública será apoiada, mas defendeu que o Congresso discuta os limites da decisão para evitar interferência externa.
7: Ninguém aqui quer passar a mão em cima de cabeça de bandido. Agora, usar esse mecanismo para poder ferir a soberania nacional, isso nós não vamos também aceitar e não vamos admitir.
5: Nelsinho Trade informou que pretende promover uma discussão sobre o assunto na Comissão de Relações Exteriores e Defesa Nacional e na Comissão Mista de Controle da Atividade de Inteligência. O tema já passou pelo Senado durante a análise do projeto Antifacção, que endurece o combate a organizações criminosas. Na ocasião, os senadores discutiram a tentativa de equiparar facções e milícias a organizações terroristas, mas a proposta não foi aprovada.
3: A partir de hoje, o conteúdo da Rádio Senado ganha um novo espaço para chegar ao público. Entrevistas, debates e as principais notícias produzidas pela emissora passam a estar disponíveis em uma playlist exclusiva no canal da TV Senado no YouTube.
4: Os internautas poderão acompanhar quadros do programa Conexão Senado e também do Jornal do Senado, exibido diariamente na Voz do Brasil. O repórter Rodrigo Rezende conta os detalhes.
8: Perdeu alguma entrevista do programa Conexão Senado ou quer indicar algum conteúdo do programa para um amigo? Ou quem sabe ouvir novamente com mais atenção o Jornal do Senado transmitido durante a Voz do Brasil. Agora você pode acessar esses e outros conteúdos da Rádio Senado em uma playlist exclusiva no canal do YouTube da TV Senado. Fernanda Nardelli, coordenadora de distribuição da Rádio Senado, ressalta que a presença da emissora no canal da TV Senado, que tem mais de 1,8 milhão de inscritos, é mais uma forma de disseminação de conteúdos do Senado para os cidadãos brasileiros, além de demonstrar a integração dos veículos de comunicação do Senado Federal.
9: Eu falo assim que é um jogo de ganha-ganha, né? A rádio vai ganhar em alcance, a TV vai ganhar na variedade de conteúdo e assim, o nosso principal objetivo, claro, o cidadão vai ganhar tendo mais acesso aí a outros programas, outros formatos.
8: Gesiel Carvalho, apresentador do programa Conexão Senado, destaca que a iniciativa de postagem dos cortes dos quadros e entrevistas no YouTube irá facilitar a vida do cidadão e contribuir com o compartilhamento dos materiais.
10: Facilita muito também a vida do ouvinte que quer espalhar o nosso conteúdo e até compartilhar o Conexão do Dia se ele perdeu alguma coisa.
8: Para acessar todo esse conteúdo, basta ir até youtube.com/TV Senado, clicar na guia Playlists e localizar Rádio Senado. 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

0: edição de Paula Groba e trabalhos técnicos de João Lira, o Jornal do Senado fica por aqui. Acompanhe agora as notícias da Câmara dos Deputados. Boa noite.
1: Boa noite e até amanhã.

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1: Avança entre os deputados discussão sobre redução da maioridade penal.
2: Projeto inclui tratamento do câncer infantil em cursos nas áreas de saúde.
1: Comissão aprova novas categorias de reserva de vaga em estacionamento.
2: Boa noite. Comissão aprova aumento do número de vagas de estacionamento reservadas para pessoas com deficiência e para idosos com mais de 80 anos. A repórter Daniele Lessa tem as informações.
3: A Comissão de Desenvolvimento Urbano da Câmara dos Deputados aprovou o projeto que amplia a reserva de vagas em estacionamentos para pessoas com deficiência e faz ajustes nas regras para vagas reservadas aos idosos. Atualmente, a legislação garante pelo menos 2% das vagas para veículos que transportem pessoas com deficiência e 5% para pessoas idosas, tanto em estacionamentos públicos quanto privados. Com a aprovação do projeto, o percentual para pessoas com deficiência passa para no mínimo 3% do total de vagas, respeitando as normas de acessibilidade, como espaço adequado para a circulação de cadeira de rodas. No caso das pessoas idosas, o texto mantém o percentual mínimo de 5% das vagas, mas cria uma regra específica para estacionamentos com mais de 100 vagas. Nesses casos, deverá haver pelo menos uma vaga exclusiva para pessoas com 80 anos ou mais, posicionada de forma a garantir maior comodidade. Para o relator da proposta, deputado Saulo Pedroso, do PSD de São Paulo, o aumento no número de vagas deve acontecer junto com o respeito às normas de acessibilidade, inclusive nos estacionamentos privados.
4: Não só nos espaços públicos, nos espaços privados também. Teve até uma certa resistência em relação aos empreendimentos privados, mas a gente precisa conscientizar todo mundo que eles precisam de uma atenção especial, né, que é merecida, e que a possibilidade que a gente tenha aí vagas disponíveis que atendam com qualidade, com um tamanho adequado dentro da norma, é fundamental para que o dia a dia das pessoas com deficiência seja um dia a dia comum como o nosso.
3: A proposta que aumenta o número de vagas de estacionamentos reservadas para pessoas com deficiência e para idosos com mais de 80 anos altera o Estatuto da Pessoa com Deficiência, o Estatuto da Pessoa Idosa e a Lei de Acessibilidade. E agora será analisada nas comissões de Viação e Transportes e de Constituição e Justiça. Da Rádio Câmara de Brasília, Daniele Lessa.
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0: Saúde.
1: Avança na Câmara projeto aprovado que inclui o tratamento do câncer infantil em conteúdo de cursos de saúde. Acompanhe na reportagem de Luiz Cláudio Canuto.
6: A Comissão de Educação aprovou o projeto que inclui a oncologia pediátrica como tema a ser tratado nas disciplinas dos cursos das áreas de saúde. A exigência seria incorporada à Política Nacional de Atenção à Oncologia Pediátrica. O projeto é do deputado Eduardo da Fonte, do PP de Pernambuco, e o texto foi aprovado com mudanças propostas pelo relator, deputado doutor Fernando Máximo, de Rondônia. Máximo explicou que a criação e a alteração do currículo dos cursos são atribuição do Conselho Nacional de Educação. Por isso, em vez de prever uma disciplina, o projeto trata o tema como conteúdo. Para ele, a mudança resolve o impedimento de mudar o currículo ao incluir a matéria como um tema transversal.
7: Porque nós sabemos que hoje o câncer infantil tem acometido milhões de crianças Brasil afora e tem levado à morte muitas delas, e um dos problemas sérios que nós temos é o diagnóstico tardio. Muitas das vezes, se a gente consegue diagnosticar numa fase mais preliminar o tumor, numa fase mais inicial, a gente acaba conseguindo tratar e curar totalmente a criança. Mas quando esse diagnóstico é feito tardiamente, infelizmente, às vezes tem metástase para outros órgãos, tem mais dificuldade de diagnosticar e de tratar.
6: Pelo texto aprovado, os cursos em funcionamento teriam prazo de 12 meses a partir da entrada em vigor da lei para adaptar os currículos. A proposta vai ser analisada em caráter conclusivo pela Comissão de Constituição e Justiça. Para virar lei, precisa ser aprovada pela Câmara e pelo Senado. Da Rádio Câmara de Brasília, Luiz Cláudio Canuto.
0: Segurança Pública.
2: relator conclui a leitura de parecer que une propostas sobre a redução da maioridade penal. A repórter Silvia Munhato acompanhou a reunião da Comissão de Constituição e Justiça da Câmara, em que o tema foi discutido.
8: As três propostas de emenda à Constituição que reduzem a maioridade penal no Brasil de 18 para 16 anos avançaram na Comissão de Constituição e Justiça da Câmara. O relator, deputado Coronel Assis, concluiu a leitura do seu relatório favorável à mudança e foram concedidas vistas aos textos. Os pedidos de vistas pelos deputados permitem que as propostas sejam discutidas e votadas após duas sessões do plenário. Os deputados que se opõem à mudança tentaram barrar o avanço por meio de requerimento de retirada de pauta, mas ele foi rejeitado por 42 votos a 7. A deputada Talíria Petrone, do PSOL do Rio de Janeiro, disse que os adolescentes que cumprem medidas socioeducativas representam menos de 2% do total de pessoas cumprindo penas.
9: Quando nós olhamos os indicadores de reincidência no socioeducativo, eles estão em torno de 13%, aqueles que voltam a cometer infrações. Quando nós olhamos para o sistema prisional, que o Supremo já disse que é um estado inconstitucional de coisas, nós vemos que há uma reincidência de quase 50%.
8: Já o deputado Kleber Verde, do Maranhão, defendeu a redução da idade.
10: Até diante de vários crimes praticados no nosso país por adolescentes, infelizmente, delinquentes, que precisam entender que uma vez envolvidos em crime, ele vai pagar por isso. Ele não pode ficar impune.
8: O deputado Coronel Assis disse que as propostas sobre a redução da maioridade penal são admissíveis perante o regramento jurídico atual. Segundo ele, a Convenção da ONU dos Direitos da Criança veda apenas penas cruéis, degradantes, prisão perpétua ou morte para crimes cometidos por menores de 18 anos. Mas ele retirou de uma das propostas dispositivos que concediam às pessoas maiores de 16 anos direitos como de casar e celebrar contratos, além de tornar o voto obrigatório. O relatório se alinha à proposta feita pelo deputado Capitão Alden, do PL da Bahia, que fala em responsabilidade penal para maiores de 16 e até 18 anos, nas hipóteses de crimes hediondos e outros crimes graves, mas exige uma avaliação individualizada sobre a compreensão do jovem em relação ao crime cometido e assegura a separação entre jovens e adultos durante a execução da pena. Atualmente, jovens maiores de 16 anos que cometem infrações graves cumprem medidas socioeducativas de internação por no máximo 3 anos. Caso as propostas sejam aprovadas na CCJ, elas terão seu mérito analisado por uma comissão especial. Da Rádio Câmara de Brasília, Silvia Munhato.
0: Trabalho.
1: A Comissão de Trabalho da Câmara aprovou o retorno da assistência sindical obrigatória em rescisões de trabalho, alterando a reforma trabalhista. O texto ainda precisa ser avaliado por outras instâncias, como explica a repórter Emanuele Brasil.
11: A Comissão de Trabalho da Câmara dos Deputados aprovou proposta que retoma a obrigatoriedade da assistência sindical para validar a rescisão de contratos de trabalho de empregados com mais de 1 ano de serviço. A medida que altera a consolidação das leis do trabalho reverte uma das principais mudanças da reforma trabalhista de 2017, que havia tornado a homologação facultativa. O texto foi aprovado com mudanças sugeridas pelo relator, deputado Bongás, do PT do Rio Grande do Sul. O parecer restabelece que o instrumento de rescisão ou recibo de quitação só terá validade se firmado com a assistência do sindicato da categoria ou, na ausência deste, de uma autoridade do Ministério do Trabalho e Emprego, sem custos para o trabalhador. Segundo Bongás, a mudança visa corrigir um desequilíbrio na relação entre empregado e empregador no momento do término do contrato.
12: Quando a reforma trabalhista foi votada, eu votei contra, o sindicato foi afastado e o trabalhador ia com o patrão ou da RH, e aí quando o cálculo era feito, muitas vezes era lesado, roubava o direito do trabalhador. Naquele momento, o sindicato precisaria estar junto. E esse projeto, ele exatamente repõe a presença do sindicato na hora da rescisão. O sindicato tem os seus técnicos e os próprios sindicalistas sabem fazer esse cálculo corretamente para nenhum trabalhador ser lesado. E esta votação que nós fizemos, que eu pude ser o relator na Comissão do Trabalho, repõe este direito para o nosso trabalhador. nenhum trabalhador pode ser lesado.
11: Entre as medidas, o texto estabelece a intervenção sindical prévia como um procedimento necessário para demissões sem justa causa, sejam elas individuais ou coletivas. A proposta também exige que a extinção do contrato por acordo entre empregado e empregador também seja homologada pelo sindicato ou pelo Ministério do Trabalho. Além disso, o texto determina que a cláusula de arbitragem em contratos de trabalhadores com remuneração superior a 2 vezes o teto do INSS só será válida se tiver assistência sindical. A proposta deverá ser votada agora pela Comissão de Constituição e Justiça e depois pelo plenário. Da Rádio Câmara de Brasília, Emanuele Brasil.
0: Agricultura.
2: Comissão aprova a proposta que apoia práticas sustentáveis na agricultura familiar. O repórter José Carlos Oliveira explica as medidas.
13: Duas comissões da Câmara dos Deputados aprovaram um projeto de lei que inclui incentivos a práticas sustentáveis de produção agropecuária na Lei da Agricultura Familiar, que está valendo desde 2006. Se virarem lei, os incentivos de crédito e o apoio às mulheres agricultoras passarão a constar formalmente da Política Nacional da Agricultura Familiar e Empreendimentos Familiares Rurais. Relator na Comissão de Agricultura, o deputado Enderson Pinto do Pará, explica algumas das práticas sustentáveis previstas no texto.
14: Para recuperação de pastos e solos, por exemplo, que cada vez mais trabalhar práticas sustentáveis que possam garantir o aumento da produtividade e redução aí nos desmatamentos e também recuperar as áreas degradadas, para nós é fundamental. O projeto ele traz 2 viés. O primeiro, para quem faz esse tipo de prática, ele incentiva ou doação financeira, como também acesso ao crédito com juros mais reduzidos.
13: A proposta também foi aprovada na Comissão de Defesa dos Direitos da Mulher, sobretudo em relação às linhas especiais de crédito rural destinadas às agricultoras, como ressalta Enderson Pinto.
14: Ele traz algo mais diferenciado ainda para as mulheres rurais, ou seja, as mulheres que também vivem do setor agropecuário, terem acesso a um financiamento com juros ainda mais baixos, porque hoje, de forma geral, há sim essa discrepância ainda nessa questão da equidade, nesse tratamento entre os gêneros, e isso é uma preocupação.
13: O projeto de apoio a práticas sustentáveis na agricultura familiar já foi aprovado pelo Senado e depende apenas da aprovação final das comissões de Finanças e Tributação e de Constituição e Justiça da Câmara. Da Rádio Câmara de Brasília, José Carlos Oliveira.
0: Meio Ambiente.
1: Comissão aprova projeto que incentiva a reciclagem e gera desconto nas contas de luz e água. A repórter Júlia Lopes nos conta como vai funcionar.
15: O Brasil produz mais de 77 milhões de toneladas de lixo por ano e cerca de 40% desse total ainda é destinado a lixões em todo o país. Para incentivar a reciclagem e enfrentar esse problema, a Comissão de Desenvolvimento Urbano da Câmara dos Deputados aprovou uma proposta apresentada pela deputada Fernanda Pessoa, do Ceará. O projeto de lei criou o programa Recicla Clash, que prevê a concessão de um tipo de cashback ou crédito financeiro para pessoas que realizarem a reciclagem correta de resíduos sólidos. Esse valor poderá ser convertido em descontos nas contas de energia elétrica e de água. O projeto tem como objetivo reduzir o descarte irregular de materiais recicláveis no meio ambiente, promover a educação ambiental e estimular o consumo consciente. A iniciativa também busca fortalecer a participação de cooperativas e catadores de recicláveis, além de incentivar a economia circular. Segundo dados da Associação Brasileira de Resíduos e Meio Ambiente, do total de lixo produzido no país, cerca de 72 milhões de toneladas são coletadas diretamente nas residências. Para se ter uma dimensão desse volume, ele seria suficiente para cobrir aproximadamente 3.400 campos de futebol. De acordo com o texto do projeto, o funcionamento do programa começa com o cadastro do consumidor em uma plataforma digital vinculada à iniciativa. Nesse momento, a pessoa informa seus dados pessoais e associa as contas de água e de energia elétrica. Em seguida, os resíduos recicláveis devem ser levados aos pontos de coleta credenciados como cooperativas de reciclagem, ecopontos ou estabelecimentos parceiros. Na entrega, o material é pesado e registrado no sistema, gerando uma pontuação proporcional ao volume e ao tipo de resíduo reciclado. Essa pontuação acumulada é então convertida em crédito financeiro, garantindo descontos diretos nas contas de água e de luz. Após a regulamentação pelo governo federal, a gestão do programa ficará sob responsabilidade do Ministério do Meio Ambiente, em parceria com as Agências Nacionais de Energia Elétrica, a ANEEL, e de Águas e Saneamento Básico, a ANA. Para o relator da proposta, deputado Cobalcini, do MDB de Santa Catarina, a medida, que já é adotada em outros países, traz benefícios tanto para a população quanto para o meio ambiente.
16: Será importantíssimo para o Brasil, porque premia, né, quem recicla, vai receber um valor como prêmio, e premia o meio ambiente, porque nós daremos o destino correto para todo o lixo, especialmente o lixo reciclado.
15: O projeto, que busca ampliar a reciclagem correta por meio de descontos nas contas de água e luz, segue agora para análise na Comissão de Minas e Energia. Da Rádio Câmara de Brasília, Júlia Lopes.
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0: Educação.
2: Comissão aprova tratamento diferenciado para estudantes com mandatos em entidades representativas. A repórter Mônica Tati nos conta como serão as regras.
18: Universitário que exerce mandato em entidade estudantil poderá ter tratamento diferenciado na sua instituição de ensino. É o que prevê projeto em análise na Câmara dos Deputados, que estabelece métodos específicos para controle de rendimento e frequência dos estudantes que atuam em entidades representativas como a UNE, as Uniões Estaduais de Estudantes e os DCEs, os Diretórios Centrais dos Estudantes. O relator na Comissão de Educação da Câmara, o deputado Pedro Kizai, do PT de Santa Catarina, destaca a importância de garantir mecanismos que permitam que os estudantes possam conciliar seus estudos com a participação na política. Pedro Kizai explica que o projeto garante que os estudantes que compareçam a eventos oficiais, como assembleias ou congressos, possam recuperar as avaliações e o conteúdo das disciplinas em outro momento.
19: E não seja prejudicado, porque está exercendo o direito à cidadania, à organização estudantil e à defesa dos direitos dos estudantes. Isso é muito importante, porque reconhece, de um lado, a importância da escola, da educação, da sala de aula, da avaliação, mas, ao mesmo tempo, legitima e fomenta e apoia a organização estudantil, porque isso produz liderança e cidadania.
18: A proposta, que prevê tratamento diferenciado para os universitários que possuem mandato em entidade estudantil, ainda vai ser votado pela Comissão de Constituição e Justiça. Se for aprovado sem modificações, pode seguir direto para a sanção do presidente da República. Da Rádio Câmara de Brasília, Mônica Tati.
1: Termina agora o Jornal Câmara dos Deputados, produzido pela Rádio Câmara. O programa teve trabalhos técnicos de Wellington Teles e apresentação de Luciana Vieira e Tércia Guimarães. Boa noite para você.
2: Uma boa noite. Você fica agora com as notícias do Tribunal de Contas da União.
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0: 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Boa noite.

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0: 8:21.
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0: 8:42.
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